para que o Senhor fale diretamente ao teu coração. A palavra é única, a palavra é uma só, mas o que o Senhor tem a dizer ao meu coração é particular a mim. O que o Senhor tem a dizer ao teu coração é particular a você.

0: livre de todos os perigos, enquanto aguardamos a feliz esperança e a vinda do nosso Salvador Jesus Cristo.
1: Vosso é o reino, o poder e a glória para sempre.
0: Senhor Jesus Cristo, disseste aos vossos apóstolos: eu vos deixo a paz, eu vos dou a minha paz. Não olheis os nossos pecados, mas a fé que anima a vossa igreja. Dá-lhe, segundo o vosso desejo, a paz e a unidade. Vós que sois Deus com o Pai e o Espírito Santo.
1: Amém.
0: A paz do Senhor esteja sempre convosco.
1: O amor de Cristo nos uniu. Cordeiro de Deus, que tirais o pecado do mundo, tende piedade de nós. Cordeiro de Deus, que tirais o pecado do mundo, tende piedade de nós. Cordeiro de Deus, que tirais o pecado do mundo, dai-nos a paz.

0: Felizes os convidados para a ceia do Senhor. Eis o Cordeiro de Deus que tira o pecado do mundo.
1: Senhor, eu não sou digno de que entreis em minha morada, mas dizei uma palavra e serei salvo.

0: João respondeu: é necessário que ele cresça e que eu diminua. Oremos. Senhor, ao celebrarmos o nascimento de São João Batista para a glória, concedei que veneremos os sacramentos que veneremos no sacramento recebido a realidade que ele simboliza, e nos alegramos cada vez mais por seus frutos em nossa vida, por Cristo nosso Senhor.
1: Amém. Hoje haverá celebração eucarística no abrigo às 16h30 e à noite às 19h30 na igreja de São João Batista, a celebração do martírio de São João Batista. Também à noite às 19h30 haverá celebração eucarística na comunidade de Tanquinho de Aroeiras.
0: E agora estamos no momento final da nossa celebração nesse sábado, 21ª semana do tempo comum, memória do martírio de São João Batista. A missa foi celebrada em todas aquelas intenções que foram anunciadas. E nós esperamos que Deus nosso Senhor tenha acolhido as nossas preces, as nossas orações. Então a missa termina, vamos voltar para os nossos trabalhos, nossos afazeres. E que a graça de Deus nos acompanhe, a bênção de Deus nos acompanhe em todos os momentos desse dia. Que seja um dia abençoado por Deus. Ave Maria, cheia de graça, o Senhor é convosco. Bendita sois vós entre as mulheres, e bendito o fruto do vosso ventre, Jesus. Santa Maria, Mãe de Deus, rogai por nós, pecadores, agora e na hora de nossa morte. Amém. Senhora Santana e São Joaquim,
1: rogai por nós.
0: São João Batista,
1: rogai por nós.
0: O Senhor esteja com
1: Ele Deus. Está no meio de nós.
0: A bênção de Deus Todo-Poderoso, o Pai, o Filho e o Espírito Santo. Vamos em paz. Que Jesus nos acompanha hoje e sempre.
1: Graças a Deus.
0: Jesus, Maria, José,
1: a nossa família, vossa.
0: Vossa é.

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0: Caetité, bom dia! E aí, como é que você tá? Tudo beleza? Tudo massa? Tudo legal? Eu tô ótimo, graças a Deus. Iniciando mais um programa Dedo de Prosa, Gestão Mais Perto de Você. Uma realização da Prefeitura de Caetité, Gestão Prefeito Valtesse e Vice Valmique, pra seguir avançando.
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0: Também com a produção da Direcom, Diretoria de Comunicação e Eventos, diretor Marcos
1: Prado.
0: E na apresentação, esse seu humilde amigo que vos fala, William Silva, e eu vou com você até às 9 da manhã, trazendo as principais informações do que aconteceu, do que vai acontecer e do que acontece na gestão para seguir avançando. Mais 2 minutos para você que tá na Praça do Mercado, para você que tá nos cantos e recantos da nossa Caetité. Muito bom dia, muito bom final de semana, um final de semana ótimo para você, para toda a sua família, tá? Para você que tá no radinho de pilha, para você que tá no carro, para você que tá em casa, para você que tá no trabalho. Meu muito obrigado por saber que você nos acompanha todos os sábados. A você de outros municípios também que estão nos acompanhando, pode mandar aqui pra gente saber, o nosso muito obrigado. Sei que tem gente em Lagoa Real, em Guanambi, em Ibiaçuçu, em toda a região ouvindo o som potente da Educadora e também o programa Dedo de Prosa. 8:03, 8:03 aqui na sua rádio Educadora. E se você tem reclamações, dúvidas, sugestões para mandar pra gente, 999071007 é o WhatsApp da Rádio Educadora. 999071007 é o WhatsApp da Rádio Educadora. Para você ficar por dentro das informações, você sintoniza no nosso programa e para você mandar sua mensagem aqui pra gente: olha, William, tem isso aqui na minha rua, eu gostaria de sugerir isso, pode mandar. 999071007 é o WhatsApp da Rádio Educadora. Bom, a gente começa, né? Tava passando aqui o spot da vacinação e a gente continua avisando para todos vocês que continua a vacinação antirrábica, dessa vez na zona rural. Atenção, região de Maniaçu, hoje tem vacinação. No Fundo dos Morros, agora às 8:30, em Morros, às 9:30, no Pinga, às 10:30 e em Quebra-Braço, às 11:30. Também na região de Maniaçu, hoje tem vacinação na Lagoa das Covas, agora às 8:00, na Lagoa das Pedras, às 8:30, em Contendas, às 9:00, no Jatobá, às 10:00, no Elefante, às 10:30 e na Encruzilhada, às 11:30. Tem vacinação hoje, né, nas comunidades rurais, que são abrangidas pela USF Luciene Abreu. Tem vacinação hoje na Impoeira, às 8:00, na Abraúna, às 9:00, no Anguá, na Associação do Anguá, às 10:00, às 11:30, na Igrejinha da Barrinha, na Igreja da Barrinha, e ao meio-dia, na Associação da Barrinha. Atenção, região de Maniaçu, tem vacinação agora às 8:00, em Quebradas de Gero, às 8:30, na Rabicha, às 9:00, no Brejo Sujo, às 10:00, na Passagem de Areia, às 11:00 na Associação de Maria Preta e às 11:30 na Passagem de Areia 1. Também tem vacinação nas localidades rurais abrangidas pelo SF Luciene Abreu. Hoje, agora às 8:00 na Casa de Vadim Zé Grande, às 8:30 no Curral Velho do Anguá, às 9:00 na Mangueira, às 10:00 na Mata do Anguá e às 11:00 na Igreja do Anguá. Tem vacinação nas localidades rurais abrangidas pelo posto de saúde Dr. Vogton. Hoje, às 8:00 em Galego, às 9:00 em Marquinhos, às 10:00 em Miriam e às 11:00 no Mocó. Tem vacinação na região de Aroeiras, né? Hoje, no horário de 8:30 até meio-dia. Atenção, Aroeiras, na região de Pajéu do Vento, tem vacinação agora das 8:30 até o meio-dia. Atenção, região, comunidades rurais que são abrangidas pelo CAI 3. Tem vacinação hoje, às 8:00, Escadia de Caborongo, às 8:30, na Lagoa de Félix Pereira, às 9:30, na Cabeça da Vargem, às 11:00, no Cuba, às 11:30, na Mutamba e ao meio-dia, na Vargem Formosa. Pronto, esse calendário que eu citei até agora é para hoje, tá, gente? Hoje, dia 29. Amanhã, dia 30. A gente começa lá pela região do Cercado, que tem vacinação na Umbaúba às 9 horas, na Vaz do Sal às 10. Atenção, comunidades rurais abrangidas pelo SF Luciene Abreu. Amanhã tem vacinação às 8 horas no Piripiri, no Lamarão, perdão, 8 horas no Lamarão, às 9 horas no Piripiri, às 10 horas no Baditone, às 10:30 no Fundão, às 11 horas na Palmeira, em Palmeiras. Ô, gente, quase não sai. É assim mesmo. E ao meio-dia no Café Baiano. Então, esse calendário para amanhã, dia 30, nas localidades que eu citei. Então, gente, por que é que a gente sempre reforça aqui questão de vacinação, né? Vacinação tanto de pessoas quanto de animais. Que é importante, gente. A raiva, né, animal, quando ela é transmitida para o homem, ela tem diversas consequências, né? Que podendo, em alguns casos, chegar até a morte. Já a vacinação nas pessoas, nos humanos, ela é importante porque a gente tem visto a quantidade de casos que tem aparecido. É por falta de vacinação? Não. Só por outras questões que às vezes as pessoas confundem, né? Tem uma confusão muito grande quanto a isso. Mas vacinar é um ato de amor, proteção e, sobretudo, de cuidado. Então, gente, vamos ficar atento, vamos vacinar, vamos deixar esses discursos, né, de que vacina não funciona, vamos deixar esse lado e vamos vacinar. É o que eu sempre cito e gosto de citar, que é um grandioso exemplo. Se não fossem as vacinas, nós não teríamos retornado às nossas atividades normais há 5 anos atrás, né? Foi quando aconteceu a pandemia, 2020, 2021, né? Então, se não fossem as vacinas, nós não teríamos retornado às nossas atividades normais. Então, vamos vacinar, gente, vamos cuidar, né? Eu, quando criança, até agora na fase adulta, até outro dia ainda recebi a vacinação. E estamos aqui. A vacinação já é comprovada cientificamente pelos vários órgãos internacionais que ela salva vidas. Mas algumas pessoas adotam, né, esse discurso de que vacina não presta, de que vacina é isso, vacina é aquilo. Então vamos deixar esse discurso de lado e vamos vacinar tanto as nossas crianças, os nossos adolescentes, que as vacinas salvam vidas, protegem, e também os nossos animaizinhos, já que você tem um animal na sua casa, não deixe de cuidar dele levando para vacinar. 8 horas com mais 8 minutos, 8 com mais 8 aqui na sua...

porque nas várias festividades, nas várias festas que Caeté realiza, sempre os nossos artistas caetenses estão presentes. Eles estão sempre participando, e a gente destaca aqui Muvucão do Forró, que eu tive a grata satisfação de apresentá-los, né, lá em Maniaçu, bem como Anderson do Piseiro, e aí a gente cita, né, os outros artistas, né, como Edgar Mão Branca e Sandro e Santiago, os meninos do Pinicaiu, né? Foi uma festa muito bonita, com a participação também, podemos dizer que trouxe um brilho a mais dos expositores, dos sindicatos, das associações, né, das empresas particulares que participaram. Tinha a empresa de energia solar, tinha as cooperativas de crédito, tinha os sindicatos, as associações rurais, enfim, foi um negócio muito, mas muito bacana, sem falar também do estande da saúde, que estava por lá também, né, levando informações importantes sobre saúde, fazendo testes dos mais diversos. Também tinha lá a van que recentemente a prefeitura recebeu, né, a Secretaria de Saúde recebeu, a van do Brasil Sorridente, que estava lá também proporcionando cuidados odontológicos para os adultos e as crianças. Então foi um momento ímpar na história de Maniaçu. E eu não posso deixar de citar também o desfile, que foi um desfile muito, mas muito bonito, e que, sobretudo, eu posso dizer aqui que eu estava lá também, nos comentários, naquele desfile, claro, ao lado das professoras Marlúcia e da professora Fernanda, teve um momento em que foi homenageado as personalidades, as pessoas que construíram, que ajudaram a construir e que ainda ajudam a construir Maniaçu, né? É importante a gente citar passado e presente, porque ninguém, em nenhum lugar do mundo, que se for construída uma sociedade justa, uma sociedade onde as pessoas convivem muito bem, sem citar os seus ancestrais, sem citar aquelas pessoas que já partiram, né? Infelizmente já partiram, porque essa é a lei da vida, mas também aquelas pessoas que continuam por lá ajudando no progresso de suas comunidades. E é importante a gente citar que a mandioca, né, ela foi o produto principal, continua sendo o produto principal que movimenta a economia de Maniaçu e toda a região, mas também as pessoas que começaram ali naqueles primórdios, naquele início, a cultivar a mandioca, a ajudar não só na economia, mas a ajudar na educação do seu povo ali da comunidade de Maniaçu. Então foram várias as pessoas homenageadas, né, num lindo mosaico feito ali pelas escolas, homenageando também agora, e trazendo esse ponto, o crescimento da bacia leiteira, né, que até outro dia ainda era um pouquinho pequenininho, às vezes ali era só para aquele consumo ou para entrega ali bem pouquinho, e hoje Maniaçu se destaca pela grande produção de leite, que é distribuído não só ali para a região de Maniaçu, mas como os laticínios, as cooperativas de laticínios vão até as comunidades ali de Maniaçu, os produtores de Maniaçu, buscar esse leite e levar para transformar no queijo, na manteiga, no iogurte, nos vários derivados que o leite proporciona. E Maniaçu teve esse momento de destaque, citando ali também as escolas que participam, as fanfarras, citando ali os grupos de percussão. Foi um desfile muito bonito, e finalizando, como sempre finaliza os nossos desfiles, que não é muito diferente, né, do que acontece no 2 de julho, os grupos de montaria dando um show. E ali, gente, eu particularmente, o quadro que eu mais gostei foi dos mini, o mini grupo de montaria, que tava lindo, lindo, lindo ali em Maniaçu. Então, gente, a gente fala porque primeiro, inicialmente, é educação. E a educação, ela se transforma, ela se modela, ela se renova a cada tempo, e ali foi muito massa, né? Eu particularmente gostei muito desse quadro, porque incentiva, né, a continuidade de uma tradição que Caeté possui ao longo de décadas, que são os grupos de montaria, né? E aí à frente daquele grupo de montaria tinha um paredão, e aí depois veio o mini grupo de montaria com as crianças ali de Maniaçu. Então foi muito bonito o desfile. Como diz a história, só você que não foi que perdeu, né? Quem não foi, perdeu. Mas estava muito bonito o desfile. E aí a gente enobrece também a questão da participação dos carros de boi, que durante séculos ou décadas ali em Maniaçu impulsionou o progresso daquele distrito, levando e transportando os produtos, a mandioca, né, conforme foi citado pela professora Marlúcia, que os carros de boi foram amplamente utilizados para poder trazer, pegar ali a mandioca na roça e levar para casa de farinha, e da casa de farinha os mesmos carros de boi transportavam as sacas de farinha, as sacas de tapioca para serem revendidos na feira. Então é importante citar esse projeto, o carro de boi, e

descrito aqui também se os carros de boi estão cada vez mais presentes. Nós tivemos aqui na festa de Santana, salvo engano, a contabilidade deu 410 carros de boi na festa de Santana, contando, né, os que foram inscritos aqui na Rádio Educadora, mais aqueles que chegaram e participaram, porque é um desfile que é feito para todas as pessoas e todos aqueles que desejam. Já estou sabendo até de gente que já começou a produção do carro de boi para participar do desfile na festa de Santana, a produção de Senhora Santana do ano que vem. E aqui eu cito a figura do professor João Chaves, que começou fazendo um trabalho lá em Maniaçu, né, se eu não me engano, tem mais ou menos uns 10 anos, né, que ele começou esse trabalho por lá, e aí veio se desenvolvendo esse resgate dos carros de boi, esse progresso, esse encorajamento de retornar à tradição dos carros de boi. E hoje nós vemos os carros de boi participando ativamente do 2 de julho, participando da procissão da festa de Santana, que já é uma tradição, e também sendo inseridos, né, dentro do desfile lá em Maniaçu. Então foi muito bonito, tudo muito lindo, e a gente fica muito feliz com aquela festa maravilhosa. Outro evento que aconteceu aqui em Caeté, antes que eu esqueça, agradecer a todas as pessoas ali de Maniaçu, da Secretaria de Educação, em nome do professor e secretário Jorge Antônio, pelas pessoas que ali labutaram, né, desde os primeiros raios de sol daquele domingo até finalizar o desfile, até finalizar a festa. O nosso muito obrigado a todas as pessoas, as secretarias que participaram ativamente também da exposição, nosso muito obrigado, e também agradecer a todas as pessoas que foram lá, participaram, prestigiaram esse evento maravilhoso que foi a segunda Expo Maniaçu e a 28ª Festa da Mandioca. A gente prossegue. Na semana passada, no último domingo, nós tivemos também uma culminância, né, para o Agosto Lilás, que foi um momento muito bacana, muito importante. Nós tivemos a presença do ônibus Lilás, né, que é o ônibus da SPM, que é da Secretaria de Proteção Especial às Mulheres, que é do Governo do Estado. E esse ônibus esteve, né, realizando a roda de conversa, né, realizando aí as escutas femininas, né? Porque é um mês voltado, sobretudo, contra a violência à mulher, a violência de gênero. Tem muitas pessoas, né? Inclusive, se você buscar na internet, você vai encontrar vários depoimentos que perguntam assim: e aí, seu fulano, você bateu na sua esposa por quê? Ah, não teve motivo, não. Ela mereceu. Então, simplesmente, se encaixa como violência, porque a mulher é pelo simples fato da mulher ser mulher, né? E aí esse ônibus esteve ali ouvindo as mulheres, com a participação de várias pessoas, não só ligadas à SPM, que é a Secretaria de Proteção à Mulher, né? Secretaria de Proteção Especial à Mulher, as redes de apoio, de escuta, de Caeté, né? Com a participação dos CRAS, dos CREAS. E ali, naquele momento, nós tivemos a corrida, né, para as mulheres, que saiu da Praça da Juventude e retornou para lá. Foi um momento muito bacana, muito importante, dentro dessa programação do dia voltado para Agosto Lilás e a caminhada Lilás, né? Foi uma corrida, a caminhada Lilás. Quem correu, quem pôde correr, correu. Quem pôde fazer sua caminhadinha, fez a sua caminhada. E naquele momento nós tivemos aí o momento de beleza, o momento de escuta, rodas de conversa, tratando amplamente sobre o assunto, que foi um momento assim espetacular. Inclusive tem lá no nosso Instagram as imagens, né, desse momento ali que aconteceu no último domingo. Mas nunca é demais falar que isso não deve se restringir tão somente ao mês de agosto, né? O mês de setembro já vem com outra cor, mas a gente vê que a violência contra a mulher, ela acontece todos os dias, né? Eu, enquanto imprensa, posso falar isso com propriedade. Volta e meia a polícia tá sempre nos enviando: olha, teve caso de violência não sei aonde, em tal lugar, em outro lugar, em outro lugar. E a gente fica assustado, né, com os inúmeros casos de violência contra a mulher que acontece não só em Caeté, mas como em toda a região. E isso acontece das mais diversas formas. Então, por isso que a Prefeitura de Caeté, ela busca realizar eventos desse tipo junto com a Secretaria de Desenvolvimento Social, para que a gente possa continuar sensibilizando, né? Eu não vou dizer conscientização. Eu tive uma professora na faculdade que ela dizia: ninguém conscientiza ninguém, a gente consegue sensibilizar. Então a gente está aqui para sensibilizar as pessoas, todos, que violência nunca vai se chegar a lugar nenhum, né? E sobretudo as mulheres, que são tão guerreiras, que são tão firmes.
fortes, que batalham, que lutam todos os dias para participarem de forma justa, para que elas tenham cada vez mais participação justa e igualitária, mas sem sofrer violência, né? Aí sem sofrer as retaliações, os discursos horrorosos que a gente ouve todos os dias. A mulher, minha mulher tem que estar pilotando fogão, minha mulher tem que estar lavando roupa. Isso é discurso que ficou lá atrás, gente, lá no século passado, lá no século XIX. Isso é discurso de homem que desconhece o potencial que a mulher tem. E aí, às vezes, a gente se depara, né, com situações na internet de mulheres que lutam sozinhas em casa, muitas mães solo, que às vezes o cabra, né? Ah, eu não quero saber de menino. E aí acha que a mulher fez o filho sozinha, né? E aí somem no mundo, desaparecem. E a gente lamenta profundamente. Mas a gente vê que muitas dessas mulheres dão a volta por cima, o que eu não estou justificando aqui, que a mulher deve ser sozinha. Ela tem que ter uma rede de amparo, uma rede de apoio para que ela possa ajudar. Porque é dever do Estado, né? A Constituição garante isso. Que é dever do Estado fazer com que os seus cidadãos tenham boa qualidade de vida, possam viver dignamente, está lá na Constituição. E é por isso que a Prefeitura de Castela vem dando esse apoio incondicional para para participar dessa sociedade, né? Terem cada vez papel mais forte, né? Eu estava hoje cedo ouvindo aqui pela educadora a propaganda eleitoral gratuita. William, você escuta? Escuto, sim. Ouço, sim. Todos os dias, inclusive. E aí eu tava vendo a quantidade de mulheres que vem participando também da política, né? Quantidade de candidaturas de mulheres, né? Várias mulheres. Eu vi ali, acho que deu mais ou menos uns... Porque é curtinho, né? Então a candidata vai lá, como também é para os homens, a candidata vai lá, fala uma frase, fala o seu nome, o slogan e o número, né, da chapa, né? O número lá da urna. E eu vi uma quantidade boa de mulheres participando, mas ainda precisa mais, as mulheres precisam estar mais presentes na política. Ah, William, eu não quero me estressar com isso, mas tem gente que nasceu com dom, né? Assim como tem pessoas que nascem com dom para pintura, para arte, para saber consertar um carro, assim como tem pessoas que nascem sabendo mexer com construção, as mulheres podem verificar que a gente tem mais mulheres que têm esse afinco, né, essa capacidade de participar da nossa sociedade de forma política também. Então, ampliar a quantidade de mulheres dentro da política é bom. A gente observa, né, que concorrentes para o governo do estado, por exemplo, só tem duas mulheres, né? Não vou citar aqui porque não é permitido, mas estava olhando a chapa e nós temos duas mulheres que concorrem às eleições esse ano, né? É para a chapa majoritária, né, que é de governo do estado. Mas a gente precisa que as mulheres estejam cada vez mais presentes, né? Cada vez mais presentes na política, para ver se essa questão dá uma melhorada ainda, porque se não fosse a doçura da mulher, se não fosse a doçura delas que encantam, né? Eu tenho uma esposa que, sabe? Ela chega, às vezes o negócio ali tá meio atrapalhado, ela chega, não, bora resolver, e ela chega ali e resolve. Então as mulheres são a base da nossa sociedade, né? Como eu disse aqui semana passada, o homem mais importante que já passou por essa terra, o homem que mudou a trajetória de muitas pessoas, nasceu de uma mulher, que foi Jesus Cristo através de Maria. Então, vamos proteger, amar e cuidar das nossas mulheres, minha gente! 8 horas e 23 minutos, 8:23, aqui na sua Rádio Educadora. Uma ótima manhã para você. Participe com a gente, 99907-1007, WhatsApp da Rádio Educadora, 99907-1007, é o WhatsApp da Rádio Educadora. Vamos agora de música aqui no nosso programa, vamos com o nosso interlúdio musical, para você que está nos acompanhando, e se você quiser participar comigo, 99907-1007, chegando o pessoal do Ceará. Belchior, apenas um rapaz latino-americano, 8:24.

com mais 28 minutos, 8 com mais 28 na sua Rádio Educadora. Uma excelente manhã para você. Olha, durante essa semana nós tivemos também a Semana do Bebê. Que, na verdade, foi uma culminância, né, do que já vinha acontecendo dentro das USFs, né, um trabalho sendo realizado inicialmente entre a Secretaria de Saúde e a Secretaria de Desenvolvimento Social, né, realizando aí a Semana do Bebê. E na última segunda-feira nós tivemos aí a abertura oficial do que aconteceu em Caetité durante a Semana do Bebê, que aí aconteceu as várias palestras, né, dentro das diversas unidades de saúde aqui de Caetité, e finalizando, né, ontem na sexta-feira, encerrando, né, a Semana do Bebê e também a eleição do bebê prefeito, né? O que é o bebê prefeito, William? É quando, dentro da Semana do Bebê, nasce a primeira criança caetitense durante a realização da Semana do Bebê. E nós tivemos aí a primeira criança que nasceu, recebendo aí a visita da secretaria, juntamente do prefeito Altécio, e também recebendo aí o kit, né, para aqueles primeiros dias, né, um kit aí completo com itens, né, para que a mamãe possa cuidar do seu bebê naqueles primeiros momentos, né, tem aí a roupinha, a banheira, enfim, todos os itens que um bebê recém-nascido precisa, e aí a prefeitura fez a entrega desses kits durante essa semana. E é importante ressaltar que o tema desse ano foi o tema desse ano, né? Brincar hoje, florescer amanhã. A primeira infância constrói toda uma vida. E na abertura, nós tivemos a professora Adriana Pimentel, que realizou ali uma palestra, que eu vou falar uma coisa pra você, nesse tempo todo de jornalista, né? Nesse tempo todo de trabalho, né? Que eu tenho, ouvi uma palestra sendo conduzida de forma muito leve, de forma muito tranquila, e ali a professora Adriana de forma muito lúdica, né? E é por isso que eu digo que os professores de Caetité, e eu falo isso com aquele orgulho barrista, né? Que os professores de Caetité são os melhores, né? Eles vão pra sala de aula, e eu acredito, eu daria tudo, né, pra voltar pra escola de novo, mas só por conta da didática, né? No meu tempo, eu conversava esses dias com a minha esposa, e a gente falava que no tempo da gente, né, lá, sei lá, 30 anos, 35 anos atrás, 40 anos atrás, era tudo no decoreba, né? Quem descobriu o Brasil? Pedro Álvares Cabral. Quando Pedro Álvares Cabral descobriu o Brasil? 1500. Então era tudo na base da decoreba. Hoje não. Esse tipo de ensino, ele ficou para trás, né? Hoje as crianças aprendem de acordo com as suas realidades, levando em consideração as suas culturas, né? E aprendem de forma muito leve. Claro que tem aquelas questões que ainda são pertinentes, inerentes do ensino, que a gente tem que ainda decorar, né? A fórmula de Bhaskara, o cálculo da hipotenusa. Então são coisas que a gente ainda vai precisar desse padrão. E ali a professora Pimentel contou a questão do brincar, né? Levou ali uma história onde, em resumo, um homem, um pai, saiu pelas ruas catando caixas, né? Para ele eram caixas, mas para o seu filho, aquelas caixas, no final das contas, viravam um foguete, viravam um castelo, viravam uma fortaleza, viravam um laboratório, né? Então, enfim, esse brincar, que foi o tema proposto esse ano pela prefeitura, né? Pelas secretarias que fazem parte da Semana do Bebê, Secretaria de Educação, Secretaria de Saúde, Secretaria de Desenvolvimento Social, para que haja, né, uma presença maior, porque hoje as telas, elas dominam. É fato, né? Eu, graças a Deus, tenho 4 exemplares, e no dia que os 4 exemplares estão reunidos, cada um tá ali na sua telinha, no seu mundinho. Mas de toda forma eu faço ali, né? Eu e minha esposa, a gente faz com que eles saiam das telas e a gente vai pra pracinha, brinca de bola, participa, sobe, desce, e eles brincam até cansar. Depois tem um momento da tela, tem um momento da tela, né? Porque é isso, gente. No nosso tempo, a única tela que a gente tinha era a televisão, né? Hoje não, eles têm ali uma tela, um celular, que tem uma infinidade de informações, né? No nosso tempo era uma tela, mas só pegava 4 canais: Globo, SBT, Record e Bandeirantes, né? Então, assim, é importante a gente ressaltar que hoje é importante que as crianças brinquem, que a gente faça com que os nossos filhos, as nossas filhas, tenham a sua imaginação, a sua criatividade aguçada.
E é por isso que o brincar e a presença dos pais nesse brincar é importante, para que a gente não deixe tanto os nossos filhos colados na tela, né? Para que a gente não deixe os nossos filhos tanto 24 horas por dia. E a gente sabe, né? Isso já é, se você der uma googada aí, se você for lá no Google ou pesquisar lá no ChatGPT ou pesquisar nas IAs, né? Você vai ter uma opinião unânime. As telas, elas ajudam, mas em excesso elas vão provocar danos complicados, sobretudo nas crianças que ainda estão com as suas cabecinhas em formação. Então, é importante, né? E esse tema do brincar ajuda muito, mas muito mesmo, no desenvolvimento da criança. E quando eu falo de brincar, é brincar de bola, é brincar de gude, né? De bolinha de gude, é brincar de peão, de peteca, ou aquele jogo de tabuleiro. Então, é fazer com que haja essa interatividade. Não criemos crianças, né? Antissociais, que não sociabilizam, né? Mas que a gente faça com que essas crianças tenham esse desenvolvimento mais aguçado. E é por isso que as escolas hoje tomaram a importante decisão, e eu acho que isso foi extremamente válido, de proibir as telas dentro das escolas, né? Só vai possuir uma tela ali em casos muito específicos. Mas de forma geral, não se leva mais celular para a escola, porque estava sendo um transtorno, né? E aí a gente vê que tudo isso, até a qualidade do ambiente escolar, ela melhorou drasticamente. Ah, mas não pode, porque se meu filho isso... A partir do momento que a criança entra na escola, a responsabilidade de tomar conta da criança é da escola. Ah, porque meu filho precisa da... Não precisa, no horário de aula não precisa não. Precisa estar lá, focado no que o professor está estudando. E é comprovado. Recentemente eu vi uma matéria, não sei se foi em Salvador ou foi em Feira, onde a ausência dos celulares, a ausência das telas, mudou tanto a rotina que começaram a aparecer nas escolas aquelas câmerazinhas, né? Cybershot, aquelas pequenininhas, né? Os alunos voltaram a levar para a escola essas câmeras para tirarem fotos, né? Porque uma câmera dessa não tem acesso à internet. Então, começaram a se desenvolver outros tipos de brincadeiras, claro que envolvendo a tecnologia, mas que aumentou a interatividade, a proximidade, né? Então, gente, é importante que a gente brinque com os nossos filhos. E esse foi o tema proposto para esse ano de 2026. Foi um sucesso. E também a questão da brincadeira, ela foi um tema muito específico. E a Semana do Bebê teve também outra possibilidade, que é dentro da programação do selo Unicef, que é o desenvolvimento, né, de atividades que promovam a qualidade de vida da pessoa humana, né, sobretudo dos pequenininhos, já que o selo Unicef é voltado para análise de práticas de cada município para o desenvolvimento e bem-estar social e de vida das nossas crianças e também dos adolescentes. Então tá de parabéns todo mundo que participou, tá de parabéns todo mundo que fez esse trabalho maravilhoso durante esse mês de agosto, né? Um mês de agosto extremamente encheado, né? De coisas boas, de coisa muito bacana para a nossa Caetité e para a nossa gente.

8:37 e durante essa semana nós tivemos aí a eleição para o novo Conselho de Cultura de Caetité. Teve todo um processo, né, gente? Teve toda uma participação popular, né? Onde nós tivemos a eleição do novo Conselho de Cultura. William, para que é que serve o Conselho de Cultura? O Conselho de Cultura, ele tem uma valoração muito importante. Primeiro, que o Conselho de Cultura é composto pela sociedade civil, e essa sociedade civil, ela vai sentar, se eu não me engano, a cada 2 anos, mas com atuação permanente, né, de promoção da cultura, sobretudo da cultura de Caetité. Quando a gente fala, pessoal, de edital para o 2 de julho, para a festa de Santana, para a festa da Mandioca, para, sei lá, o Natal Novo Tempo, para todos os momentos, a gente fala de Conselho de Cultura também. E é importante a presença do Conselho de Cultura, porque ele vai ali sugerir, né? Vai entrar em alinhamento com a Secretaria de Cultura, porque são olhos fora de dentro da Secretaria, né? Porque às vezes o pessoal tá ali na Secretaria, tá trabalhando, tá achando que tá tudo certo, tá fazendo da melhor forma possível. E às vezes ali na sociedade, às vezes dentro da sociedade, as pessoas assim, olha secretário, olha secretária, tá faltando isso, poderíamos fazer isso. E vai fazendo esse alinhamento, né? E a cada 2 anos, se eu não me engano, tem o Conselho de Cultura. Perdão, tem a Conferência de Cultura. E que vai alinhar do que foi feito, do que tá para fazer e do que pode ser feito. Então o Conselho de Cultura, ele tem esse papel preponderante na nossa sociedade, justamente em ficar de olho, né, no que a nossa cidade necessita nessa parte de cultura. Além do mais, a estruturação do Conselho de Cultura, ele garante recursos também para a realização de atividades culturais, teatro, cinema, dança, música, enfim, canto coral, enfim. Então, cultura também gera trabalho, gera recurso, gera renda, né? Cultura dá trabalho, né? A arte dá trabalho. Quando a gente fala de dar trabalho, é porque também é algo que precisa ser muito bem alinhado e dá trabalho para fazer mesmo, mas também gera trabalho, gera pessoas. Você tem ali uma banda que foi contratada através de um edital, mas ali você já vai contratar um filmmaker, já vai comprar um instrumento musical na cidade, já vai promover ali a sua rede social, enfim. Então você vai precisar das pessoas que façam esse trabalho, né? Você já vai contratar ali também os músicos da banda, que vão levar o dinheiro para casa, que vai alimentar, vai comprar, fazer a feira no supermercado, que vai comprar a fralda, se for o caso, pro filho, leite, no caso de uma necessidade maior, a medicação, tá comprando ali a roupa, o vestuário, enfim. Então tudo isso gera movimentação na economia, é injeção de dinheiro na economia do município. Então o Conselho de Cultura tem esse trabalho. E na última semana nós tivemos a eleição do Conselho de Cultura, né? Em breve nós estaremos aqui no programa trazendo aí as pessoas, né, que foram eleitas para o Conselho de Cultura, e fazendo esse trabalho, né, em parceria entre a Prefeitura de Caetité, a Secretaria de Cultura, né, a CECELT, Secretaria de Cultura, Esporte, Lazer e Turismo de Caetité, e esse Conselho de Cultura, para que possa fazer de Caetité essa cultura ainda mais preponderante, pungente e, sobretudo, linda, como a gente vê, que já na próxima semana, de hoje a 8, já começaremos ali, né, as organizações preparativos para a festa de 7 de setembro em Brejinho das Ametistas, como foi também a festa da Mandioca em Maniaçu. Na próxima semana teremos Brejinho das Ametistas, bem como teremos Pajeú do Vento. Isso é a cultura de Caetité que está espalhada pelos cantos e recantos da nossa cidade. Oito com mais quarenta e um minutos, aqui na nossa Rádio Educadora. Uma excelente manhã para você, onde quer que você esteja ouvindo a nossa emissora, o nosso muito obrigado. Deixa eu falar um negócio para vocês aqui, que estão sempre ouvindo a gente, né? A gente quer agradecer a todos vocês pelo carinho da audiência. A gente tem uma audiência muito bacana, né, no nosso programa, e muita gente que manda mensagem, né,
a exemplo aqui da nossa amiga Porfíria. Bom dia, minha amiga Porfíria. Ótimo dia para a senhora. Deus abençoe. Obrigado pelo carinho da audiência. Também, alô, Neguinho da Lagoa do Mato. Senti sua falta, rapaz, semana passada, viu? Obrigado, Neguinho. Um abraço para você e toda a sua família. Deixa eu ver quem mais está participando com a gente aqui. Nilton Ribeiro, de São Paulo. Estou aqui ligado no seu programa. Muito bom. Vai o meu abraço para minha mãe, Dona Marieta, lá em Passagem do Limoeiro. Obrigado, Nilton, pela sua participação com a gente lá em São Paulo, ouvindo a gente. Rapaz, o negócio tá indo longe, viu? O César, tomando um cafezinho e ouvindo o programa. Obrigado, César. Deixa eu ver se é o César que eu tô imaginando. É ele mesmo, meu amigo César, lá da do Belo. Obrigado, César, ouvindo a gente. Muito obrigado pelo carinho da audiência. Um abraço para todos vocês aí ouvindo a gente. Então é isso, o programa da gente vai longe, né? O programa da Prefeitura de Caeté vai longe. Para ficar mais perto de você, sempre, sempre a gente está trazendo aqui, pessoal, as informações do que acontece dentro da gestão para seguir avançando. O prefeito Valtesse, que vem labutando diariamente para ver a nossa cidade crescer, para transformar a Caeté naquilo que a gente sempre quis, naquilo que a gente sempre sonhou. E é importante ressaltar, né, que dentro dessas tantas ações, nós temos aí uma que será entregue em breve. Eu, particularmente, já estou ansioso. Eu tive lá. As casas ainda estavam, né, naquele primeiro momento, que é o residencial São Luís, em que o prefeito Valtesse, ele buscou, foi atrás, assim como tantas outras situações que a nossa Caeté sempre precisa, ele está correndo atrás, né? É que eu brincava com ele, e falei, prefeito, se não correr atrás, ele não sai. Não, rapaz, não sai não. E aí, dentro dessas tantas coisas que a gente fala, em breve, né? Eu tive conversando com a nossa amiga Eliane Rebouças. Ela falou, ó, William, as casas já estão na fase de acabamento, né? O que é o acabamento? É o piso, é a porta, é a pintura, a instalação elétrica, né? Para deixar tudo bonitinho, são as janelas que vão sendo colocadas, né? A parte de jardinagem também, preparando todo aquele espaço para as novas famílias que em breve... irão ocupar aquelas novas residências lá do Residencial São Luís. E quando a gente fala de desenvolvimento social, quando a gente fala aqui de Semana do Bebê, quando a gente fala de Agosto Lilás, quando a gente fala dessas questões aqui no programa, a gente fala de acolhimento, né? E não é só uma palestra ou uma Semana do Bebê que vai resolver parte das famílias. Não, resolve e é muito bom, né? Essas palestras, porque a gente vai auxiliar mamães de primeira viagem. A gente vai auxiliar mulheres que estão em situação de violência, sejam elas psicológicas, sejam elas físicas, sejam elas patrimoniais, né? Aquela mamãe com o papai que está na situação de vulnerabilidade, está com o filho pequeno nos braços, porque filho é dádiva, filho é bênção, né? Às vezes tem pessoas, olha, eu não quero um filho, é uma escolha, mas eu não me vejo sem os meus, né? A minha galerinha ali eu não vejo sem os meus. Mas a gente fala também de proporcionar qualidade de vida. E quando a gente fala do Residencial São Luís, a gente fala dessa qualidade de vida para as pessoas que estão morando de favor, outras que estão dentro de uma casa e, lamentavelmente, passando por situações de violência e precisam de uma casa, tanto que no edital ele prevê isso, né? Pessoas que estão morando de favor, pessoas que têm filhos autistas, que estão em situação de vulnerabilidade. Quando a gente fala situação de vulnerabilidade, às vezes eu estar morando na rua, tá debaixo de uma ponte, morando numa casa velha, abandonada, caindo nos pedaços, sem uma condição adequada, ou até passando por situações de violência dentro de uma casa que não é sua, a gente fala desse acolhimento, né? E o prefeito Valtesse, ele sempre tem essa preocupação. Como eu disse aqui, ele foi lá no dia do bebê prefeito levar, né, o kit, visitar o bebezinho que nasceu nesse período, né, da semana do bebê, foi lá, levou o kit, participou. É dessa preocupação que ele tem. E quando a gente vem aqui no programa falar desses inúmeros momentos, né? Nós temos o grupo aí Laços de Amor, que é das gestantes, né? Nós temos aí o Residencial São Luís, que em breve, com fé em Deus, novas famílias terão um lugar digno para morar. É uma preocupação que o prefeito Valtesse tem de fazer com que as pessoas tenham um local digno para estudar, para morar. E aí a gente fala de educação. Em breve nós teremos aí a creche do Jacaraci, que já está caminhando, já está na reta final para ser entregue. É qualidade de estudo, é acesso à educação para os pequenininhos, para os pitititicos e as pitititicas da nossa Caeté,
poder ter um lugar, acesso à merenda de qualidade, acesso à educação de qualidade. Caeté cresceu na última pesquisa, no último levantamento que nós tivemos, Caeté avançou na educação. Então, são esses momentos que a gente cita aqui no programa, falando dessa preocupação que a gestão do prefeito Valtécio, do vice Valmic, tem em proporcionar para os cidadãos e cidadãs da nossa Caetité uma qualidade de vida imbatível, né? Com escolas, com moradias, com programas de acesso a benefícios sociais, com programas de geração de emprego e renda, e a gente vai avançando, cada vez mais avançando. E eu não consigo conter minha ansiedade de ver aquele residencial São Luís cheio de pessoas que estavam morando numa situação ruim, passando para uma situação bem melhor. E as casas, quando eu estive lá, se eu não me engano foi no início do ano, quando eu estive lá, as casas muito bem construídas, né? A empreiteira que está lá fez um trabalho muito bonito, muito bacana, porque ali, gente, não são só paredes, cimento e um local com abrigo, né? Com telhado. É um local em que as pessoas vão poder, muitas delas, recomeçar as suas vidas, né? São locais como aquele e que muito enobrece a gestão, de que pessoas ali terão as suas vidas transformadas, veja só, através de uma casa. Se eu não me engano, uma casa com 2 quartos, sala, cozinha, banheiro e uma área de serviço no fundo da casa, né? São iniciativas como essa que vão fazer com que as pessoas possam pensar no futuro com esperança, né? E é isso que a gestão do prefeito Valtécio busca todos os dias, fazer com que as milhares de pessoas que estão em situações de dificuldade possam ter as suas vidas transformadas, restauradas através de uma casa. Não é só paredes, não é só tijolo e cimento, mas é um novo recomeço digno para as pessoas, e é essa preocupação do prefeito Valtécio todos os dias em fazer com que os cidadãos e cidadãs da nossa Caeté tenham uma cidade cada vez melhor para se viver. Com mais 49 minutos, 8 com mais 49, aqui na sua Rádio Educadora. Uma ótima manhã para você, onde quer que você esteja ouvindo a nossa rádio, nosso muito obrigado nos mais diversos cantos e recantos da nossa cidade. Nosso muito obrigado. Vamos mais de interlúdio musical. Beth Carvalho e Golden Boys. Andança, 11 para as 9.

7h52 minutos, tá aí pra você, Beth Carvalho, Andança com Golden Boy. 8h52, 8h52 aqui na sua rádio Educadora. Esse é o seu programa de Dedo de Prosa. A gestão mais perto de você, uma realização da Prefeitura de Caeté, gestão Prefeito Valtesse e Vice Valmic, para seguir avançando na idealização, na produção da Direcom, Diretoria de Comunicação e Eventos, e na apresentação esse seu humilde amigo que vos fala, William Silva, e eu vou com você até às 9, tá certo? Gente, o nosso muito obrigado pelo carinho da audiência. E eu desejo para você um excelente final de semana. Fiquem todos com Deus e eu volto na próxima semana a partir das 8h aqui pela sua Rádio Educadora. Para mais informações você acessa www.caetite.ba.gov.br ou então lá no nosso Instagram @prefeituradecaetite. Fiquem todos com Deus, excelente final de semana, mas ó, não desligue o seu rádio porque ele já tá aqui, nosso amigo Tura Santos com o programa mais esportivo da Bahia, programa Arena Esportiva. Ótimo final de semana.

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0: Olá, bom dia, bom dia, bom dia, bom dia. Estamos chegando com mais um Arena Esportiva aqui pela sua 100,7. E ela está de volta. Adivinha quem? Dedê, bom dia, Dedê.
1: Bom dia, Tchura, bom dia a todos os ouvintes. Para alegria de muitos e tristeza de alguns. Estamos aí de volta, já estou com o pé bem recuperado. Obrigado a todo mundo aí que deu muita atenção, a preocupação. É, mandar um alô especial, principalmente a minhas amigas Vals lá da Feira Velha, que falou que tava muito feliz que eu ia voltar, já falou, ó, Dê, especial, já tá pra subir as escadas lá, não dá não? Aí hoje já tá bem recuperado, eu preferi dar uma preservada mesmo. É, foi uma fratura meio mais complicada do que a gente pensava, mas graças a Deus já estamos recuperados aí, pronto pra dar partida aí no programa, viu, Tchura?
0: Muito bem. E agora também, bom dia para o Ricardão. Hoje ele tá todo pocado,
2: rapaz. É o calor, Tchura. Bom dia, Tchura. Bom dia, Dedê. Muito bem. Seja bem-vindo novamente, Dedê. A gente tá sentindo sua falta. Imagina todos nós aqui na bancada. Imagina os ouvintes. Um bom dia muito especial para os nossos ouvintes.
0: Maravilha. Também aí, já na área aqui, doutor Arthur Santos. Bom dia, Arthur.
3: Bom dia, Tchura. Bom dia, Dedê. Bom dia, Beto. Bom dia, Ricardo. Bom dia a todos os nossos ouvintes.
0: Maravilha, pois aí, Arthur já deu bom dia a Beto. Beto tá aqui.
1: Deu spoiler, né?
0: Já deu spoiler aí. Tá, Beto tá aqui pra falar aí do campeonato lá da passagem do Limoeiro, né? Essa semana vai ter uma rodada diferenciada. E aí, Beto, bom dia. E você já vai começar, aliás, você vai dar bom dia, depois a gente vai chamar aqui os nossos apoiadores e na sequência Beto vai falar do campeonato.
4: Bom dia, Tchura, bom dia, Ricardo, bom dia, Desirê, e bom dia, Arthur, e bom dia a todos os ouvintes.
0: Maravilha, e vamos mandar lá já um bom dia também para dona Marieta lá na passagem do Limoeiro, né? Com seu Zé também.
4: Seu Zé, isso aí.
0: Com
4: Zé
0: certeza tá lá na sintonia. Mandando ver, né, gente? Então, bom, aí é o seguinte, também estamos aguardando aí o Fábio Trindade, tomara que dessa vez ele consiga transporte para chegar até aqui, né? Para estar tá falando aí dos campeonatos que estão acontecendo aqui na nossa cidade, mas iniciando aqui o programa, queremos agradecer a Arena do Peixe, que trouxe aí Clara Aquino, uma craque do futebol, tá? A menina é campeã, é fenômeno, né? Quem tem teve a oportunidade de participar da clínica, com certeza saiu satisfeito, tá? Então, a Arena do Peixe fez aí essa clínica ontem lá e foi show de bola. Então, a Arena do Peixe, você tem aí o vôlei, futebol, o beach tênis, tá? 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Show de bola.
1: Rapaz, surpreendeu minhas expectativas, viu, Tchura?
0: Pois é. 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Ricardão, aquele recado aí, vai e manda aí pra nós.
2: É, né? 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
0: Muito bem. 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

0: 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Bom, agora o papo é com o Beto, né, Beto? Beto tá aqui todo preparado. Beto é o nosso repórter aqui, viu, gente? Além de organizador lá do torneio aí da região da Passagem do Limoeiro, Pajeú, Gamileira. É, Paraguai não tá esse ano, né, Beto?
1: Não tá esse ano. Paraguai não tá esse ano, mas tem Taboa também.
0: Taboa, muito bem.
1: Lagoa de Sérgio Pereira. Tá tudo aí.
0: Muito bem.
1: Então, Tura, eu vou passar aqui, então, o resultado. Aliás, vou passar a pontuação.
0: Certo.
1: Pontuação. Em primeiro lugar, tá Pajeú do Vento com 15 pontos. É, Passagem do Limoeiro com 12. Taboa com 12. Lagoa de César Pereira com 6. Aroeira com 6. Gameleira com 3. Aqui, Tura, a gente tá em segundo. E a Taboa está em terceiro. A gente só tem a diferença aqui por causa assim que a gente fizemos mais gol. O saldo está fizemos mais gol. Então a gente tem só em segundo lugar por causa dessa pontuação que a gente só o saldo de gol que é mais um pouco. E vou falar também assim sobre o artilheiro, né? Artilheiro aqui tem o Diego da Lagoa de César Pereira com 12 gols. Tem Jorge do Pajeú do Vento com 12 e Cid da Passagem do Limoeiro com 9 gols. E outra, vou falar também um pouco sobre a rodada de domingo, que a rodada de domingo vai ser uma rodada dupla, por causa que teve alguns imprevistos antes aí, e aí a gente já está programado para ser a final no dia 11 de outubro, a final dia 11 de outubro, e aí a gente não quer adiar
0: atrasar,
1: pra
0: frente, né?
1: Para não atrasar, a gente está fazendo essa rodada dupla.
0: Muito bem.
1: Essa rodada vai ser na Passagem do Limoeiro, vai ser... Que ia ser dia 13 também, o jogo que ia ser dia 13, vai ser a festa de Pajeú do Vento. Então a gente vai fazer essa rodada.
0: Antecipa aí para não ter mais atrasos.
1: Então, eu vou passar aqui para Desirê, ela vai divulgar aqui também sobre a rodada, tudo direitinho. A apresentação que vai ter da cantora. A gente vai ter também uma menina fazer uma reportagem. Fabiana Silva vai estar lá fazendo uma reportagem, fazendo perguntas, algumas entrevistas. Sim, a gente vai estar lá com esse pessoal. Mas vou passar aqui para a Desirê, ela divulgar direitinho aqui para vocês e para nós e todos os ouvintes, né?
0: Muito bem.
2: Então vai ficar um convite, viu, Tura? É quase um ultimato aqui para o pessoal estar comparecendo lá na Passagem do Limoeiro para ver Dona Marieta, né? Que é nossa ouvinte aí, fidedigna, sempre está acompanhando. Então, o Campeonato dos Veteranos na Passagem do Limoeiro, o jogo vai acontecer na Passagem, como o nosso amigo Beto já frisou, são duas rodadas, vai ser a sétima e a oitava rodada juntos. Então os jogos começam às 8 da manhã com Passagem contra Lagoa, às 9 horas Pajeú contra Aroeiras e 10 horas Taboa e Gamileira, e a partir das 11 horas da manhã começa a oitava rodada contra Gamileira versus Passagem. Meio-dia, Pajeú e Lagoa, e uma hora da tarde, Taboa contra Aroeira. E para fechar, Tura, com chave de ouro, o pessoal da Passagem não tá brincando não, viu? Vai chamar a atração aí, Cris Prado, para poder estar fazendo aí aquela festa após o jogo. E a confraternização entre as equipes, que é o diferencial do Campeonato do Veterano da Passagem do Limoeiro. Todo mundo ali, depois do campeonato, faz uma recepção, cada um na sua comunidade. E dessa vez vai ser na Passagem com Cris Prado. E claro, né, a gente não pode deixar de agradecer os patrocinadores do evento, que é quem ali abrilhanta também muito e ajuda demais o evento. André Besquisa, o vereador Rodrigo

0: Bondim, o advogado Manuel Aprígio Neto, Top Celular de Ismael, o restaurante Cheiro Verde, Tom, genro de Zé de Aderbal e também o Comércio Sertanejo. Então a gente agradece aí os patrocinadores e fica o convite aí pra todo mundo tá aí amanhã na passagem do Limoeiro para assistir essa rodada dupla, que é o diferencial que vai ser nesse campeonato, e também para prestigiar a música aí com Cris Prado.
1: Maravilha, show de bola, né? Beto, tem mais alguma coisa para ser dita aí, Beto? Fica à vontade.
2: Eu só tenho mesmo que agradecer a cada um de vocês, essa equipe do Arena Esportiva, que abrianteira o rádio, os ouvintes, todo mundo fica ouvindo a esses horários, tá todo mundo ouvindo. E assim, agradecer a minha família, né? Minha mãe, minha esposa, meus filhos e todos os ouvintes e todos os participantes do campeonato, que é o mais importante, é a amizade, a consideração de cada um, cada um ajuda, cada um participe junto, aquilo ali é o que é mais importante, familiar, é tudo familiar. E eu vou mandar um alôzinho também.
1: Mas isso é importante.
2: Tem uns meninos lá no Tigre, Carlos, Cal, não é falado, é Cal. E Milton, lá do Tigre, que está nos ouvindo, não perde uma Arena Esportiva. Todo sábado eles estão ligados.
1: Estão colados.
2: É, e tem um pessoal também ali da Ilha e Mata, também, que sempre está. Sempre não, todo sábado está ligado, tá nos ouvindo. Ô, Tchuri, é só agradecer a cada um de vocês, Ricardo, Arthur, Didier e você, Tchura. E a rádio, por esse apoio que nos dá. Então, só tenho mesmo que agradecer e aí, dar um bom dia a todos os ouvintes e até o próximo programa para mim, certo? Porque eu tenho outros compromissos, já estou despedindo de cada um de vocês. E muito obrigado mesmo, e um bom dia a todos, e até amanhã.
1: Eita, valeu, Beto. Bom, então amanhã a moçada aí está convidada para estar presente lá na passagem do Limoeiro, prestigiando aí esse grande campeonato e acima de tudo a grande festa, né? Aquela confraternização é singular aqui pra gente, né? Beleza, um abraço pra Beto aí. Então amanhã estaremos lá na passagem do Limoeiro, acompanhando aí o campeonato e participando evidentemente dessa grande festa. Beleza? Ó, quero mandar um alô aqui pra meu Deus do céu, deixa eu localizar o rapaz aqui. Depois a gente vai no rapaz. É Jason. É isso mesmo, Jason. Jason, ele está mandando aqui um alô para Tchura, Horácio e Dedê. Também Neguinho. É Neguinho da Lagoa do Mato, corintiano. É Neguinho. Grande Neguinho. Bom sabadão para vocês. Para você também. Marcelo Fogaça, esse também é atleta lá da passagem do Limoeiro, né? Do campeonato. Amanhã com certeza. Ele vai estar presente também. Ele está pedindo, fala para Beto cobrir o terrão com a lona, que a lua está brilhando amanhã.
0: É, e tem jogo lá para 11 horas, né, tio?
1: E rodada dupla ainda, realmente.
0: Peso.
1: O sol ali é escaldante, viu?
0: Então, é o pessoal não atrasar.
1: Eu acho que vou levar uma barraca, viu?
0: Um guarda-sol,
1: porque o sol lá é como
3: levar uma guardação gigante.
1: É um pra cada, amigo, com certeza. Bom, então vamos seguindo, né, gente? Dedê, tem um evento de basquete que vai acontecer aqui em Caxité. Eu gostaria de ver se você está com a informação. Assim, antes de Dedê pegar e passar as informações, eu quero lembrar as pessoas que meu zap pessoal bugou. Então, quem estiver mandando mensagem para mim, por favor, mande no zap da rádio, porque no meu pessoal, infelizmente, eu não estou conseguindo acessar. Então, se você tiver algum recado, alguma mensagem para passar, mande aí para o zap da rádio ou então para o zap dos colegas aqui da bancada. Beleza? Vamos para frente, Dedê?
0: Simbora, Tchura, então, né? A gente tem visto aí nas redes sociais que a gente tem os atletas aqui de Caxité que pretendem ir para os Estados Unidos para participar de um campeonato lá. E assim, o modo da gente tem para poder organizar e fazer essa logística é estar movimentando e organizando eventos, né? Então, vai ter aí a Copa Caeté 3x3 de basquete. Ela vai acontecer hoje, no sábado, e amanhã também, no Parque das Árvores, que a gente já sabe que ali é a Praça do Basquete. E vai estar com equipes aí dos 18 anos, a Escola de Basquete, o Shoulders, os Chucks, Filhos de Finho, Elo Urbano, o Black Venom, os Vikings. E equipes adultas também, o Day Killers e Seleção de Caeté, BJL City, é o Ghiblis, Elo Urbano e Seleção de Caeté 2, é o Iron Spartans. E o outro nome, sinceramente, meio tenso de falar, viu?
1: É grego,
0: Otura. É alguma coisa golpes.
1: É,
0: então, tá, as tá equipes bom. São de Caculé, Guanambi, Igaporã e Caeté. O pessoal também vai estar com som. É, vai ter um sonzinho, né? Tocando lá nos intervalos e durante a competição. E vão montar um bar também, justamente para arrecadar verba, para a galera conseguir fazer essa viagem. A gente tem os atletas aqui, João Vitor, Leandro, Cauã e o professor Nafinho, que está à frente dessa organização. A gente já deixa aí os parabéns e o convite para todo mundo estar comparecendo. O Parque das Árvores ali tem uma sombrinha bacana, dá para ficar ali próximo à quadra para estar prestigiando o evento. E também, de certa forma, colaborando, Tchura, que eu acho que é essencial, é uma grande oportunidade para os atletas aqui de Caeté, principalmente aí no âmbito do basquete, que tem uma crescente muito grande. Então, parabenizar aí Nafinho pela iniciativa e deixar o convite para todo mundo aí, a partir da, acredito que seja a partir da tarde, no período da tarde, não tem o horário, mas hoje e amanhã, todo mundo convidado para estar lá no Parque das Árvores prestigiando esse grande evento de basquete.
1: Maravilha, recado dado para a Cipanana também, que tá à frente aí, né? Tá junto aí com nessa.
0: Achei.
1: Achou?
0: Sábado a partir das 17 horas e no domingo começa às 8 da manhã.
1: Mais conhecido como hoje, né?
0: Hoje.
1: É, muito bem. Então vamos pra frente. Que, Dedé, é o seguinte, não sei se você já localizou, enquanto a gente vai falando aqui, você veja aí os resultados das rodadas aqui dos nossos campeonatos, a gente está passando aí pra moçada também, né?
0: Eu estou aguardando as rodadas de quinta e quarta, de terça e quarta-feira, que foram terça no estádio e quarta-feira aqui no ginásio, no ginásio esportes. Agora o resultado de sexta-feira
1: já tá na mão.
0: Tô lembrando ainda que foi ontem, né? Tá recente. E o de quinta também, mas vamos aguardar mandar todo mundo aqui pra
1: pronto.
0: Gente já fazer aquele bem bolado, já passar as informações, lembrando que o campeonato a organização da LICAF aí, Fabinho já me sinalizou aqui que infelizmente ele não vai poder subir, ele tá com uma problemática em casa, mas já vai me passar as informações todinhas. E só pra lembrar, viu, acaba a Série B, já começa a Série A, então acabou, passa só uma semana de descanso, né, pra também não ficar puxado o pessoal que tava na Série B já dizer que vai entrar em desvantagem aí por cansaço. Então a gente dá uma parada de uma semana, ainda em setembro a gente já começa a Série A. Mas vamos esperar aqui, ver se Nana manda as informações direitinho, pra mandar todo mundo, né, Tchura? Não adianta falar só de quinta e sexta.
1: E deixar
0: ter esse quinta e terça e quarta pra trás. A gente só vai guardar as informações aí do resultado e a gente já vai estar passando.
1: Maravilha. Bom, só lembrando aí, viu, gente, Dedê agora ela faz parte da LICAF, na Liga Caetistense de Futebol. Então ela tá ali junto com Fábio Trindade, com Nani, com Marizete, com a moçada aí na organização dos campeonatos. Por isso ela também está por dentro de muita coisa. E parabenizar Fabinho pela escolha, né? Realmente vai estar contribuindo muito, vai contribuir muito mais, não, Dedê?
0: Agradecer Fabinho pela essa oportunidade, né, Tchura? Eu estava aí parada já tinha um tempo. E a gente sabe dessa movimentação e paixão que a gente tem pelo esporte, né? À toa que a gente tem esse programa aqui. Então, agradecer mesmo, e a gente só tem para contribuir. E tá ali também muito para aprender. Eu
1: importante.
0: Acredito que todo lugar que a gente tem para deixar e tem para levar. Então é aprendizado, é troca de aprendizado, na verdade. Ô, Tchura, só fazer um convite especial também, porque nosso amigo Lucas Balaio, ele vai se casar e não vai morar mais em Caeté. Então, na Feira Velha, tá acontecendo um campeonato de
1: despedida de solteiro? Não.
0: É quase isso, né? A gente sabe que Lucas, ele se desenvolve muito bem cantando. Tem uma banda aí, o LN, que é Lucas Neves, cantou, já cantou também no Samba de Noca. Então, tá acontecendo na Feira Velha, lá na barraca de Diego, é o Trailer DF. tá fazendo o campeonato de futebol de areia em Castelo, é uma novidade, tem acontecido aí vários finais de semana, eu tenho ido lá acompanhar, a resenha é muito boa, fora o esporte em si, a companhia, a resenha, a Feira Velha eu sempre falo que ali se fosse pra morar, eu moraria ali, porque o pessoal é unido demais, quando faz uma coisa ali, movimenta e faz acontecer, vai ter essa rodada lá no treino de Diego hoje, e logo depois da jogada dos jogos, vai acontecer essa despedida de Lucas lá no Beco dos Amigos. Então sai do trailer de Diego.
1: Mas entra no precisamente beco, o Beco de Nicinha?
0: É no Beco de ali, Nicinha, né? É isso aí mesmo.
1: Um abraço pra Nicinha aí, pra Caio, pra moçada. E aliás, o pessoal vai estar realmente abrindo ali aquele espaço que Nicinha deixou, fechou um pouquinho e agora vai voltar a funcionar, né, Dê?
0: Já tá funcionando, na verdade. Aí, né? Sábado passado eu passei por lá. O pessoal já tava comprando as poções lá, eu vi acarajé, eu sei que tem.
1: Aí.
0: Então, convidar o pessoal também, eu acredito que Caixeté não fica sem evento esportivo, isso é gratificante demais. Então, após os jogos da rodada, a partir das 20 horas, Beco dos Amigos, na Feira Velha, ali onde eu quero o bar de Nicinha, todo mundo convidado para essa despedida aí de Lucas, que não vai estar aqui em Caixeté mais, vai estar a passeio, né? E acompanhar também a rodada que está acontecendo lá na Feira Velha, na arena ali da Feira Velha, na parte da areia. Para quem não conhece futebol de areia, tem a oportunidade
1: tem
0: de conhecer.
1: Tem arena ali, né?
0: Tem a oportunidade de conhecer de perto. Então fica o convite aí também. Futebol de areia, logo após show ao vivo com Lucas Balai.
1: Maravilha, mandar um abraço aqui para Marcos Santana, lá da Escadinha 1. Diz que vai estar lá amanhã no Marieta. E ele tá dizendo que vai vender o tijolo lá, viu, mano? Então leva, ó, viu? Esse jabazinho aqui, ó, vai ter que render um tijolo, né, Dedê?
0: Vou tá por lá também.
1: Leva o tijolo da arena, viu,
0: não,
1: Marcão?
0: Não precisa levar um para cada, não. A gente é humilde, a gente divide.
1: Então, um abraço aí pra Marco. Marisete tá lá no Sítio Boca de Fogo também, acompanhando a Arena Esportiva, né? O Sítio. Tia Nuta também acompanhando a Arena Esportiva. Gente, agradecendo aqui a Arena do Peixe com vôlei, futebol e beach tênis, tá? Eu já falei aqui ontem, foi show lá com Clara Aquino. A Horácio Lio sempre preocupado em melhorar, desenvolver o futebol e o vôlei aqui em Caixeté, sempre trazendo assim essas oportunidades da moçada melhorar a qualidade. Então, show de bola. 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
1: 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Diga, Dedê. Ô, Dedê, nós temos uma notícia triste, não temos?
0: Ixi. Temos sim, viu, Tchura?
1: A gente não gosta de dar, mas infelizmente...
4: Infelizmente tem que falar, né?
0: É, infelizmente a gente recebeu a notícia aí que Wagner, filho de nosso amigo aí... Júlio da Luz, conhecido, né? É, faleceu. É uma notícia que a gente não queria estar dando. A gente tem muitos amigos que são irmãos dele. Tem Tina, tem...
1: Beto, Rosana,
0: Beto, tem... Polícia.
1: Hoje, se a gente for falar aqui os irmãos, é muita gente.
0: Muita gente, mas a gente deixa aí, a gente solidariza demais com a família nesse momento aí de dor. E deixa um abraço aqui da Arena Esportiva todo. E a gente sabe que é muito triste tá dando esse tipo de notícia, né, Tchura? Mas, infelizmente, é um pessoal que é próximo da gente, a gente não pode deixar de estar falando. E deixa aí um abraço para todo mundo.
1: Exato, né? Então, a gente deixa aí a nossa solidariedade, né? E que Deus possa confortar todos, né? Todos os amigos, os parentes. Infelizmente, como o Dedê falou, é uma notícia que ninguém gostaria de estar dando, mas é a vida, né? Faz parte. Bom dia, que bom ter você de volta, Dedê. O programa está maravilhoso. Nelci.
0: Ô, Nelci, um abraço. Ednei também mandou áudio aqui, daqui a pouco eu vou estar abrindo. E tem um recado para vocês, viu?
1: É importante.
0: Tem um recado aqui para vocês, do meu amigo Valberto, mais conhecido como Sassaravá. Ele falou que me agradeceu, né, dando as boas-vindas de volta. E mandou um abraço para mim, para vocês. E falou para vocês cuidarem direitinho de mim, senão vão se ver com ele, viu? Um abraço, meu lindo. Te amo, meu querido.
1: Maravilha. Bom, então vamos seguindo aqui. A gente já vai passar para os meninos aqui, porque agora a gente vai falar de Brasileirão, de Copa do Brasil.
0: Antes, Chura, só
1: de Libertadores.
0: Antes de passar para os meninos a bola aí, para os meninos, eu queria deixar também aqui. Antes eu estava, quando eu estava aqui na rádio, antes
1: da acidente.
0: Fratura, né? Eu tava com a Sparta Thai Box aqui, academia de Muay Thai, Body Combat e Jiu-Jitsu, e agora tem dança cigana também. E nosso amigo Rogério aí, o Rogério Jagunço, ele tá com a defesa do cinturão lá no Lapa Fight. Então já tem data marcada, e agora dia 26 de setembro, lá no ginásio José Caetano em Bom Jesus da Lapa, e tava aguardando o desafiante. Ele tá com o cinturão, né? E achou. A gente já tem quem teve coragem aí, ter coragem de enfrentar nosso amigo Rogério. É o Guilherme Nunes. Ele vem lá do Tocantins, viu?
1: Nossa.
0: Vem de longe aí
1: lá
0: pra
1: do Brasil
0: tentar.
1: Brasil Central.
0: Vai tentar aí tirar o cinturão do nosso grande atleta aí, o Rogério. Mas a gente sabe do potencial que Rogério tem. Então, só pra deixar aí bem alerta, viu, seu Guilherme? Não vai ser fácil tirar, não. Nosso amigo Jagunço aí tá preparado, tá com sangue no olho e pretende deixar o cinturão aqui pra nossa cidade, em especial pra academia Sparta Thai Box.
1: Maravilha! Olha, tenho que mandar um abraço aqui também pra minha grande prima, Denise, né? Denise Farias. Valeu, Dedê, um abraço pra você. Ainda outra Dedê, viu? Tem outra Dedê na área. Bom, agora me parece que é Ricardão que vai começar ali. Ó, gente, Ricardão, ele tá aqui, ó, passando os dedos no papel ali, tá? Pra poder dar as notícias, que ele faz aquela pesquisa dele, tá? Pra tá bem informado. E aí imprime em braille, tá? Porque o nosso parceiro de bancada, ele tem baixa visão. Então, ele lê em braille e agora ele vai mandar o recado. Fala, Ricardão.
4: É isso aí, Tchura. Vou passar aqui o resultado da 24ª rodada. E é Fluminense 2, Remo 1. Internacional e Atlético Mineiro 0-0. Cruzeiro 2, Flamengo 1. É a reprise, né, Tchura? É a reprise. Que na Libertadores você ganhou 2-1 e tomou 2-1 no Brasileiro. Palmeiras 4, Vasco 1. RB Bragantino 1, Grêmio 0. Vitória 0, Bahia 2. Chapecoense 1, São Paulo 0.

0: Santos 1, Mirassol também 1, Curitiba 2, Corinthians 1. Agora eu vou passar pro meu colega Arthur aqui, que ele vai falar a classificação do brasileiro.
1: Maravilha. Esse Ricardo, né? Deu um espetado. Agora só Ricardo, o Flamengo perdeu 2x1 pro Cruzeiro, mas o importante foi a vitória de 2x1, que é a Libertadores. Claro que não pode descolar do brasileiro, não.
2: Pois é, né, Tchura? O Ricardo fica futucando a gente, porque do Brasileirão, sem Libertadores, como é que o Corinthians anda?
1: Ele não tá vendo. E aí eu tô vendo aqui.
0: Como é que o Corinthians anda? Ah. Quem foi que passou do azar central com o jogador a menos, hein?
2: Não, moço, na Libertadores anda como?
0: Ué, tá bem, não só... Tá, na fase de grupo tava invicto, não perdeu nenhuma. E passamos do Rosário Central. Agora vem o outro time argentino aí, que não é fácil, né? Que o Flamengo não conseguiu passar no tempo normal, passou nos pênaltis.
2: Mas passou.
1: Vamos lá, Arthur.
3: Eu vou passar a classificação atualizada depois da 24ª rodada. Tem alguns times que ainda não fizeram essa 24ª rodada, né? Tem apenas 23 jogos. O Palmeiras lidera o campeonato agora com 6 pontos de vantagem para o Flamengo. Flamengo com um jogo a menos, que vai cumprir agora dia 2 de setembro, contra o Mirassol no Maracanã. Palmeiras com 51 pontos, Flamengo com 45. O Atlético em terceiro com 44. O Fluminense em quarto com 41. O Cruzeiro em quinto com 39. O Bahia em sexto com 37. Bahia que conseguiu uma grande vitória no Barradão, né? O Vitória é um time muito forte no Barradão. E o Bahia foi lá e ganhou. Dedê tem pra dizer isso pra gente?
2: Bora, Bahia!
3: Teve o caso do jogador do Vitória que tentou rasgar a camisa do...
1: Jogador do Bahia,
3: do, né? Jogador do Bahia, Jean Lucas.
2: Queria levar pra casa, mas... É muito amor.
3: Inclusive, o STJD já denunciou ele em 2 jogos e o Vitória pode recorrer, né? O Bragantino em sétimo com 35, o Coritiba em oitavo com 34, o Atlético Mineiro em nono com 33, o Corinthians de Ricardão em décimo com 32, o Botafogo em 11º com 30, o Vitória em 29º, em 12º com 29, o São Paulo na 13ª colocação com 27, o Santos na 14ª com 26, o Grêmio em 15º com 25, o Internacional em 16º com 25, e abrindo a zona de rebaixamento temos o Mirassol com 24, o Remo com 23, o Vasco com 22 e na lanterna a Chapecoense com 14.
2: Ê, Vascão do Peixe!
0: A Chapecoense na última posição ganhou do São Paulão.
3: É que situação do São Paulo, hein?
1: Complicado, né?
2: Agora sim, né? A alegria que dá, eu sou torcedora do Bahia, todo mundo sabe, mas eu fico feliz por saber que o Vitória não tá tão mal, né, Tchura? Tá
1: realmente.
2: Ali, 12º, então pelo menos tá respirando, tá fora da zona.
1: O risco do rebaixamento, ele existe ainda, né?
2: Mas é mínimo. Então, isso aí também que eu ia falar, o Vasco tem grande chance de cair esse ano.
1: Você penta?
3: Penta,
1: acho que é penta, né?
3: Penta.
1: O Vasco tem chance de acompanhar o Brasil. Você penta.
2: E o Vasco, né? Não sei se...
1: Triste pro nosso amigo Horácio, né? Exatamente. Totó, Cinho.
4: Pedro Cinho.
1: Pedro Cinho. Show do rádio.
2: Alex, Sargento.
1: Oh, yeah.
2: Então, a gente tem uma galera aí que torce pro Vasco. E assim, a gente viu também da questão do Vasco. Na Copa do Brasil, o Bahia comeu frango, né? No primeiro jogo, que foi do Brasileirão, e o Vasco foi lá e acabou de matar o Vitória, né? Ganhou na Copa do Brasil de 1-0.
1: Mas acho que o Vitória vai reverter esse placar no Barradão. E a gente espera, né? Esperamos que o Vitória prossiga aí no campeonato, na Copa do Brasil. Bom, mais alguma coisa? Assim, a artilharia, quer falar da artilharia também?
3: A artilharia, nós temos Viveiros do Atlético Paranaense, com 16 gols. Né, fazendo um grande campeonato. Em seguida temos Pedro Guilherme do Flamengo com 15. Em terceiro, Carlos Vinícius do Grêmio com 10. John Kennedy do Fluminense com 9. E em quinto, o Flaco Lopes com 8.
1: Muito bem. E tem o Breno aí do Curitiba também, né?
3: É, Breno Lopes, é Gabriel Barbosa com 8 também.
1: Tem uma moçada. Assim. Muito bem. Maravilha. Aliás, o Flaco Lopes, né? Que é isso, hein?
3: Tá jogando muito, né?
1: Ave Maria, o rapaz tá fazendo cada golaço, que Deus me livre, hein?
3: Inclusive, o Palmeiras já tá negociando aí uma extensão de contrato com ele. Deixa eu só pegar aqui. Tá acertando a renovação com ele até 2030. A renovação inclui um aumento salarial. E a decisão do Verdão veio depois de recusar uma proposta de 25 milhões de euros da Rússia por ele, de time russo. Mas mesmo assim, o Palmeiras mantém uma predisposição para vender o atacante na próxima janela, caso receba uma boa oferta.
1: Bom, então vamos embora, né? Dedê, mais notícias?
2: Notícia que a gente quer estar, né? Vamos para a notícia do veterano primeiro. Uhum. Abrir aqui no estádio Paulo Souto, mais querido, conhecido como o Queijão. Rodada do veterano, são dois jogos, né? Por dia. No caso, terça e quinta-feira, 4 jogos semanais. E no dia 25, na terça-feira, teve rodada. E o primeiro jogo foi entre Benquisto e Cachoeirinha. Esse jogo saiu um empate de 1-1. E no dia 25 também, o segundo jogo, foi entre Santa Luzia e o Sindiceve / Artipel, né? As duas equipes se uniram. E o jogo também saiu empate, Jura. Só que o empate maiorzinho foi 2-2. E chegou na quinta-feira, aí o pessoal tava cansado, acho que na terça. Chegou na quinta, a galera calibrou o pé e teve duas sacoladas, viu, Tchura? O primeiro jogo foi entre Bahia e Ponte Preta. O Bahia ganhou de 8-0.
1: Ave Maria.
2: Então, uma goleada aí expressiva contra a Ponte Preta.
1: Puí fez gol?
2: Puí fez 2 gols. Guieta fez 2, 4. Cássio fez 1, 6. 7, 4, 5. Ixi, eu só lembro desses aí.
1: Então tá bom.
2: Foram 8 gols.
1: Importante é o resultado.
2: E também tivemos logo depois Tabua e Observatório. O jogo começou meio frio.
1: Eita.
2: Desanimado.
1: Tem um rapaz que falou que ele fez sucesso lá nessa partida. Vamos ver, você que tava lá vai me dizer. Eu não vou falar o nome dele, não.
2: Teve vários sucessos lá, viu, tio? Teve Momon, fez sucesso negativo. Perdeu um gol prontinho, feito. Acabou mandando pra fora, tinha chance de abrir o placar.
1: Aquele meme que tem aí, quando o cara perde o gol, como é que
2: Inacreditável Futebol Clube. Então, também tem um Mustela. E o jogo entre Tabua e Observatório saiu de 5-0 pra Tabua. O jogo começou bem frio mesmo, mas a Tabua começou, fez um gol e aí agora...
1: Desandou
2: pra cima do Observatório. Então, resultado não bom, muito bom pro Observatório. E aí a gente vai falar os grupos, né? A gente tem o grupo A, Cachoeirinha, Ideal, Tabua e Benquisto, estão organizados justamente dessa forma. Primeiro lugar, Cachoeirinha com 4 pontos, segundo, Ideal com 3, Tabua com 3, Benquisto com 1 e o Observatório ele não pontuou. E o grupo B, temos Bahia com 6 pontos, Ponte Preta com 3, Sindiceve / Artipel com 1 ponto, Santa Luzia com 1 e o Buenos Aires, o nosso amigo Marcão também, que não pontuou.
1: Beleza.
2: Só o convite, né? Vou deixar até um convite mais caloroso. O pessoal tá comparecendo lá no estádio, a gente tem um estádio muito bom, a iluminação melhorou muito lá, a gente requisitou que a prefeitura desse uma assistência lá e deu uma melhorada. Então, nessa terça-feira agora, dia 1º, a gente tem rodada. Primeiro jogo entre Buenos Aires e o Sindiceve / Artipel. A gente ainda fez brincadeira que o Sindiceve fez o primeiro gol e formou Áurea. Sindiceve. Aí o segundo jogo a gente tem Ideal e Benquisto. E na quinta-feira, dia 3, primeiro jogo Tabua e Cachoeirinha. E o segundo jogo Santa Luzia e Bahia. Então, um convite para todo mundo estar lá no estádio Paulo Souto, nosso querido Queijão, para estar acompanhando o Campeonato do Veterano. E depois, na outra semana, a gente tem rodada, mas aí a gente anuncia para não ficar, pra vocês ficarem curiosos também, e a gente está podendo passar para vocês as informações.
1: Maravilha! Aí, dado o recado, bom, aqui...
2: Aí, o veterano.
1: Veterano. E agora tem... Deixa eu só mandar um alô aqui, ó. O Bahia é camisa de aço. Ele está dizendo aqui, né? Eu não sabia que ele era baiano. Sabia que ele era Flamengo. Mas tudo bem. Tonhão Cajaíba. Aí ele disse que ele é Bahia. Eu sou Vitória, viu, Tonhão? Um abraço.
2: Nosso amigo Tonho, que também não perde nosso programa, viu, Xura? Ouvinte aí, fiel.
3: Tonhão Cajaíba, mais Bahia.
1: Mais conhecido como pai de Arthur.
2: Viu? É, olha lá, ele fala, Arthur tá falando, fala que ele é Bahia.
3: Ele é Bahia. Já foi um tempo, já fui mais Flamengo. É, também gosto do Palmeiras, porque odeio o Corinthians. Mas vai, é, Corinthians. É Bahia mesmo.
1: Vamos lá. Mais aí, né, Dede?
2: E agora vamos pro futsal. É, futsal. É, Tchura, esse microfone ele tá. Tá descendo sozinho, tá com vida própria. Pronto, eu acho que deu uma melhorada aí. É, tivemos rodada do dia 26. É, conhecido como quarta-feira. A gente teve o primeiro jogo entre o Rafa Med contra a União Futebol Clube. O Rafa Med ganhou de 2-0. Logo após tivemos o jogo entre Rafa Barber e o Grotão. O Rafa Barber acabou perdendo esse jogo, perdeu de 6-4. E o terceiro jogo da noite da quarta foi o Expo Fúria contra o Buenos Aires. Veio sacolada, viu, Tchura?
1: Marcão tá, deve
2: Marcão tá com... perdeu o jogo pra, de 7-1, mais conhecido como Alemanha e Brasil.
0: Desde
2: 2014. É. Bom. E a rodada de ontem foi uma rodada. Primeiro jogo foi entre o Milan e o Rafa Med. O Rafa Med ganhou de 7-1 também. Mais conhecido.
1: Brasil e Alemanha.
2: Com Brasil e Alemanha.
1: Não lembrar disso mais, não, gente.
2: Ah, não tem como. Ali foi inesquecível. Não, não é bem assim, não. É histórico. E o segundo jogo da noite foi entre o Observatório e o Esmeralda. O Esmeralda veio ganhando o jogo. Eu achei que ia levar.
1: Foi 2-0, né?
2: Ali, foi, tava 2-0. E no finalzinho ali, no vamos dizer ali, no meados do segundo tempo, o Observatório acordou e conseguiu pelo menos empatar o jogo, viu, Tchura?
1: Será que foi porque tal entrou no jogo, Dedê? O que você acha?
2: Ou foi porque tal saiu?
1: Por que tal saiu?
2: Ficou a dúvida. Lembrando que tal, parabenizar primeiro, viu, tal e Keu, que eles estão jogando os dois campeonatos. Eles tinham jogado rodada na quinta-feira lá no estádio e jogaram ontem e jogam quase o tempo todo. Então, parabenizar pela disposição. É, a gente sabe que já estava um pouco...
1: Costuma sair mancando e tal, mas...
2: Sempre. Mas dá aquelas quedas que ninguém viu
1: nada.
2: Eu acho
1: que aquilo ali é um migué, não?
2: É o cansaço, né? Aí a gente entende também.
0: Ô, Dedê, você não tem algum resultado da Copa do Santo Antônio, não?
2: Moço, eu sei do time que eu tava treinando, que foi o Juventus, que perdeu de 10 a contra alguma coisa, mas o pessoal não firmou o placar, que já é semifinal lá também, viu? Santo Antônio final já é sexta-feira do campeonato, então já tá rolando as semifinais. É, agora, os resultados em si dos jogos, eu não sei, porque... Como a gente não tá com uma arbitragem só, então tem hora que a gente não tem um contato direto com a mesa lá para poder estar passando os resultados. É, era interessante.
1: Seria também que tá mandando aí pra
2: gente. Eu achava interessante. Eu tô no grupo da Copa, eu não vi resultado nenhum dos jogos esses dias. Então, não tem como estar divulgando. Eu sei que o Lazio já tá na final, o Lazio feminino, por ter ganhado do Juventus ontem. E o próximo jogo que eu sei que vai ter é o CIEC e DN para saber quem vai disputar o terceiro lugar e o primeiro lugar, né? Então, é o resultado que eu sei do feminino, só é esse. Vai ter ainda essa semifinal ainda de CIEC e o DN, mas informações do todo do campeonato eu não sei. E o último jogo da noite ontem, Tchura, ainda brincou, teve uma brincadeira que o Alessandro não foi ontem, né? Porque a gente sabe, ele é fã de Edson Gomes. Tava tocando ontem para Mirim, então quem foi pro gol outro foi Ramonzinho. E fez a diferença,
1: deu conta,
2: viu?
1: Deu conta do recado.
2: Deu,
1: hein?
2: Conta do recado. Agora foi um jogão, viu, Tchura? Foi um jogão.
1: Disputadíssimo, né?
2: Eu não sei se você assistiu o jogo, né?
1: Não deu pra assistir, não.
2: Só tava na arbitragem. O jogo saiu de 4-2 pra Jamaica, então o Rafa Barber aí acabou perdendo o jogo, mas foi um jogão bem disputado. Eu acredito, pra mim, em nível de jogo de ontem, pra mim foi o melhor jogo, foi esse jogo, porque teve o Jamaica começou vencendo, o Rafa Barber foi atrás do resultado, mas acabou que o Jamaica conseguiu sobressair, né? A gente tem Puí lá jogando, que é um espetáculo jogando bola, joga muita bola, fez dois golaços, fez um golaço e depois quase fez um de cobertura no goleiro, mas pegou na trave. Então, parabenizar aí. Aliás, o parabéns vai pra geral, né? Pra todas as equipes que jogaram ontem. Mas o jogo, da último jogo, pra apagar as luzes mesmo, fechou com chave de ouro. O Rafa Med foi jogo fácil contra o Milan, né? É, ganhou de 7-1, o outro Esmeralda vinha ganhando, eu achei que ia levar, mas acabou
1: levando um empate,
2: foi um jogo também, foi mais equilibrado pro final. E o Jamaica e Rafa Barba, pra mim, foi o destaque da noite de ontem.
1: Interessante desse jogo do Rafa com Rafa Barba, né? O time do Jamaica é um time mais maduro, mais de veterano. Tom, Puy, Jean,
2: Som.
1: Mas a moçada sabe jogar bola, né? Aí dá uma cansadinha ali, leva uma reação do time adversário. Mas depois a moçada recalibra as forças e aí foi através disso aí que eles ganharam. E também parabenizar o time do Rafa Barber, né? Porque é uma meninada nova, joga bem, tem uns meninos lá jogando muito bem.
2: Muito destaque, viu, Tchura?
1: Mas falta administrar o impulso, né? Às vezes é muita correria e enfim. Então tem que administrar isso, mas o time é bom.
2: E o futsal, a gente fala sempre, futsal é detalhe.
1: Exatamente.
2: Não, eles têm hora que eles não conseguem segurar a bola, até aquele proveito de segurar a bola. Você tá com placar de 2-2, toca mais a bola, eles já pegam a bola, passa do meio da linha de ataque, ele já quer chutar, já quer tentar finalizar. E isso em futsal é crucial, viu, Tchura? Acaba.
1: A posse de bola e saber definir o lance é, Tchura, fundamental.
2: Outras duas coisas de destaque, tanto no campeonato veterano quanto no futsal: reversão por conta de tirada de bola. Acontece demais e o pessoal tenta brigar com a arbitragem, não tem jeito, gente. A bola do futsal é parada na linha, ela tem que estar parada. E a reversão também no futebol de campo lá, o pessoal não joga a bola por trás da cabeça para lançar.
1: Tá desfazendo da bola.
2: Tá demais, então, não tá, tem hora que não tá com os dois pés para arremessar a bola, então tem que ter esse cuidado, e assim, é coisa mínima. A gente sabe que tem muita, eu vejo ainda muito, eu acho que devia ser muito menos, o pessoal joga bola o tempo todo. Então, tem que diminuir muito.
1: Isso deve ser os vícios do Baba.
2: Isso aí é o que tem para dizer.
1: Você vai de todo jeito e aí vai, acostuma e pronto. E aí acaba cometendo os erros nas partidas e, obviamente, a arbitragem não vai deixar passar aquilo que está ferindo a regra.
2: Então, vamos lá, né? A classificação geral do campeonato da Série B ficou: Rafa Med em primeiro com 6 pontos, Grotão 6 pontos também, Excel com 6 pontos, Benquisto 4, União 3, Expo Fúria 3, Jamaica 3, Observatório 2, Esmeralda 1, Rafa Barbie, Buenos Aires e Mila, eles não pontuaram. E na semana, a gente tem rodada ainda, no dia 2 de setembro, Expel e Expo Fúria, é muito X,
1: é muito X, né?
2: Também, dia 2, temos Grotão e Jamaica. Dia 4 já, Benquisto e União. E dia 4 também, o Rafa Med contra o Observatório. Então, as últimas rodadas aí classificatórias. A gente sabe que a Série B, se eu não me engano, só são duas equipes que sobem.
1: Não, 4.
2: São 4? Ou
1: que sobe, não.
2: Para subir da Série B para A.
1: Assim, acho que são duas.
2: São duas. Mas tem um detalhe, né? Se tiver time ímpar, sobe mais um para igualar o grupo para a Série A. Outra observação. Pausa, acabou o campeonato da Série B, subiu quem tinha que subir, uma semana parou, outra semana vem com a Série A, o principal.
1: Maravilha. Bom, a gente já tá chegando quase ao final aí, agora a gente passar pra Arthur ali, pra Copa do Brasil e Libertadores, né, Arthur?
3: Tchura, essa semana nós tivemos a Copa do Brasil, os jogos de ida das quartas de final. Na terça-feira nós tivemos Cruzeiro e Galo em 1-1. O Arroyo aí marcando mais um golaço. Ele que fez 2 golaços contra o Flamengo, fez mais um grande gol aí contra o Atlético Mineiro. E aí Lodi empatou e agora o jogo vai parar aí na MRV, com uma leve vantagem para o Galo, né? Na quarta-feira nós tivemos o Palmeiras fazendo 3-0 no Santos, né? Um jogo que marcou aí a não ida de Neymar, né? Um jogo no sintético. Gabigol também só jogou meio tempo, né? Outro também que não gosta de jogar no sintético. Mas o Palmeiras não tem nada a ver com isso, né? Flaco Lopes marcou 2, Andrés Pereira fez mais 1 e fechou o placar de 3-0. Agora o jogo vai para Vila Belmiro, com uma grande vantagem para o Palmeiras. O Santos tem que mostrar o que não mostrou nesse ano ainda para reverter esse placar, né? Ainda mais. Ainda mais contra uma grande equipe do
1: Pelo
3: Palmeiras.
1: Menos empatar, né?
2: Não vai não, hein? Não vai não.
3: Tivemos o Vasco também ganhando do Vitória. Nós tivemos a polêmica da mão do Cauã Barros, né? O jovem Cauã Barros do Vasco, ele tem muitas expulsões na breve carreira que ele tem, né?
2: Ele tem mais cartão do que gol, né?
3: É um volante, né? Mas também não precisa ser tão displicente assim nos jogos, né?
1: O pessoal do Vasco reclamou, mas não tem o que reclamar. Foi realmente, levou a mão.
3: Reclamou muito que bateu na mão do Kaiser, né? Mas é uma mão acidental.
1: Bateu, não foi?
3: A mão acidental.
1: É a dele não, dele levantou e...
2: Deu um bloqueio, o outro a bola foi acidental, né?
3: Se não tivesse o braço ali, ia bater no tronco, né?
1: Com certeza. Então,
3: não tem nada a ver com isso. Mas o Vasco conseguiu superar, fez 1-0 com o Andrés Gomes.
1: E o Vasco um a menos, né?
3: O Vasco um a menos desde o começo do jogo, né? Praticamente.
1: Acho que foi 17 ali. Minutos, se não me engano.
3: Exatamente. Nesse meio tempo aí tivemos a decisão da Sul-Americana, com o River Plate sendo eliminado nos pênaltis para o Santa Fé da Colômbia, né? O goleirão pegou 3 pênaltis e isolou dele no final, e aí o Santa Fé classificou.
5: River Plate que reforçou bastante e não passou.
3: Exatamente, né? Trouxe a Almada, gastou muito na janela. E aí nós temos aí já definidas as quartas de final da Sul-Americana. O Vasco vai enfrentar o Santa Fé. Teremos Boca e São Paulo, Galo e Santos, né, confronto brasileiro, e o Torque City contra o Cienciano. E seguindo, para fechar a Copa do Brasil, tivemos Internacional e Grêmio 0-0. Outra polêmica, né, da não expulsão de Carlos Vinícius. O jogador já tinha um amarelo e numa escorada ali, ele foi com o cotovelo na cara do jogador do Inter. E aí teve muita reclamação. O zagueiro Mercado do Inter foi na entrevista coletiva, na entrevista ali, no campo, e desceu, teve um desabafo muito forte lá, dessa não expulsão.
1: Mas famosa zona mista.
3: A zona mista, exatamente. E aí agora o jogo vai para a Arena do Grêmio, na próxima semana, para decidir aí a classificação para as semifinais.
1: Maravilha.
2: Jura?
1: Diga.
2: A gente estava falando de notícia ruim, né? E a gente recebeu mais um aqui. Um atleta de Castanha, a gente sabe que jogou muita bola, né? O nosso amigo Mazinho de Arquimedes. A gente recebeu mais essa notícia triste aqui. Então a gente também se solidariza,
1: né?
2: Obrigada. Com a família também. A gente sabe que a diferença, o diferencial que fez no esporte aqui para a cidade. Então, infelizmente, duas notícias muito tristes hoje. Duas perdas aí irreparáveis. Tanto para a família quanto para os amigos e para o mundo do esporte também, na questão de Mazinho de Arquimedes.
1: Isso aí, né? Infelizmente, são notícias que, como falamos anteriormente, não gostaríamos de estar dando, mas faz parte do nosso dia a dia.
3: Tchura, só dar uma notícia rápida aqui. No último sábado eu falei que o Palmeiras ele não ia querer vender o Alan, né, o destaque do time aí nessa janela, mas acabou fechando um acordo com o Manchester City. O Manchester City vai pagar 40 milhões de euros e o jogador já vai direto nessa janela para o time do City. E também tivemos a venda do equatoriano Plata, do Flamengo. O Flamengo fechou um acordo aí com o Dinamo Moscou, da Rússia, e o Plata já não joga mais pelo rubro-negro, né? Receberá cerca de 12 milhões de euros à vista do clube russo. E aí já tem essa venda
1: já
3: programada.
1: Já
3: confirmada.
2: E falando de Santos e Neymar, mais uma polêmica, né? A xingada que ele deu na árbitra lá em Edna, que o comitê tá avaliando aí para ver se vai tomar uma suspensão, porque o cara tinha tudo para ser o cara do futebol e só sai polêmica, resenha, picuinha. Eu vou falar sério, eu não tenho vergonha nenhuma de dizer que eu não queria Neymar na Copa e para mim já deu há muito tempo, já era.
1: Eu já falei disso aqui também, tenho a mesma opinião. Para mim, ele não tá jogando mais bola, só que tá criando problema.
5: Na minha opinião, não deveria ter sido convocado.
1: Mas é isso, né? Faz parte. E o nosso programa tá chegando ao final. O Luiz já mostrou, botou a carinha dele ali na janela.
0: Deixa eu passar rapidinho aqui no convite.
1: Vai lá, os carros de boi.
0: Vem aí a terceira carreata de carro de boi do nosso amigo Adão, que será amanhã no dia 30. Sairá da casa do nosso amigo Tom Brito, na comunidade Tanque do Governo, a partir das 9 horas

0: destino à comunidade da casa do nosso amigo Adão, na Forquilha. Logo após terá o ficará por conta da locução do Naorim e depois teremos teremos duas atrações que serão muito boas lá, é Juno Matos e depois Valteclas. Eu mando um abraço para o nosso amigo Adão e família, sempre está sintonizado, tira. Todos sabem, ele não perde o nosso programa.
1: Valeu. Bora.
0: E vou aproveitar aqui logo, deixar os alô aqui também, né? Aproveitar que já tô falando. Deixa um alô pra minha mãe Sueli, meu pai Antônio, minha irmã Andressa.
1: Breve aí que o Beda Rede já tá aí.
0: Pra Janilson, pra Carlito, pra sua irmã Marlene e próximo sábado estarei aqui.
1: Muito bem, rapidão.
2: Deixa eu mandar um alô que meu pai tá em Cajaíba, tá ouvindo o programa. Minha mãe Edna, meu tio Brazinha, meu avô Brazão, meu tio Zé do Tempero, minha tia Marilena e um abraço para todo mundo que nos ouviu nesse sábado.
1: Maravilha, Dedê.
3: Abraço para todos, bom final de semana. Tem Passagem Limoeiro, tem Feira Velha e também tem Praça da Árvore.
1: Maravilha.
3: Bom final de semana a todos, até o próximo programa.
1: 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Um bom sábado e até o próximo, se Deus quiser.

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1: E nenhuma família começa em qualquer de repente.
2: Nota de falecimento, Wagner Mendes dos Santos, Guinho eletricista. Lembramos aqui da mãe, Dona Maria, em memória. O pai, Júlio da Coelba, a esposa Iara, a filha Clara, os irmãos, cunhados, sobrinhos e demais familiares comunicam com pesar o falecimento de Wagner Mendes dos Santos, Guinho eletricista. O corpo está sendo velado no salão do SCC, no bairro São Vicente. E o sepultamento será neste domingo, às 9 horas da manhã, no cemitério Ladeira da Saudade. Os familiares, consternados com a sua irreparável perda, agradecem a todos que comparecerem a este ato de solidariedade cristã.
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Meus amigos e minhas amigas deste nosso sertão querido, muito bom dia. Hoje é sábado, finalizando já o mês de agosto, hoje dia 29 de agosto, finalizando aí, né? O último final de semana de agosto aí.

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Roberto Viagens aqui, deixa eu mandar um alô ali para a turma lá da garagem de Roberto Viagens, eles estão nos acompanhando. Cadê Marcão? Ô Marcão, um abraço para você aí, viu? Roberto Viagens, né? Marcão é o pintor lá dos ônibus de Roberto Viagens, faz os retoques lá para ficar todo bonitão, né? Abraço para vocês aí, vamos curtindo, vou trazer para vocês aí Roberta Miranda, é muito bonita aqui nesta manhã de sábado, bonito, é.

10:19, só alegria no seu rádio, só alegria. 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

isso, 10h27, 10h27, hoje dia 29 de agosto. A igreja faz memória aí ao martírio de São João Batista, né? Aí hoje celebra então a morte, né? Celebração eucarística pelo martírio de São João Batista, às 19h30, na igreja de São João Batista, todos estão convidados. E amanhã, domingo, é a abertura do novenário em preparação à festa de Nossa Senhora da Ajuda em Brejinho das Ametistas, logo de manhã, não é, ô Luzia? Você está nos acompanhando, Luzia não perde, ela está lá com o rádio ligado nos acompanhando, não é, Luzia? Então, eu estou esperando aqui, tem uma representante lá da comunidade de Brejinho, ficaram de vir ao meu programa hoje para falar sobre a festa de Nossa Senhora da Ajuda de Brejinho. Começa amanhã de madrugada com a alvorada, depois a primeira noite do novenário, e aí segue, muito bonita. Vamos preparando aí para a festa de Nossa Senhora da Ajuda de Brejinho. E também quero mandar um grande abraço para a turma aí na Lagoa de Dentro, tá na construção de vento em popa aí, na construção da igreja de Santo Antônio em Lagoa de Dentro. Ah, é, Lula, a construção está lá também, tá, todo o pessoal lá da equipe lá de Lagoa de Dentro, os homens trabalhadores, tem carpinteiros, hoje já está fazendo um madeiramento já, tá grande vento em popa mesmo. Vamos embora, vamos colaborar aí na construção da igreja de Santo Antônio, da comunidade de Lagoa de Dentro. Um abraço para vocês aí, hein? Amor. 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Grande abraço para a turma aí de Cerâmica Paraná, saída para Igaporã, minha gente.

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São 10 horas e 40 minutos. Nota de falecimento: Lucimar Pereira dos Santos, Mazinho de Arquimedes. A esposa Angélica, os filhos Arisson, Camila, Carla e Cássio, netos, irmãos e demais familiares.

comunicam com pesar o falecimento de Mazinho de Arquimedes. O corpo está sendo velado no salão de velórios da Pai Bahia, de onde sairá logo mais, ou melhor, ao horário do sepultamento está a ser informado ainda. Portanto, aqui não está ainda informando o horário do sepultamento. Será no cemitério Ladeira da Saudade, com horário a ser informado. Desde já, os familiares agradecem a todos por esse ato de solidariedade cristã. Noticiamos aqui o falecimento e convite ao enterro de Lucimar Pereira dos Santos, Mazinho de Arquimedes. E continuamos na apresentação do nosso programa, A Voz do Povo, com o amigo de vocês, Luiz Benevides, mas também com os nossos anunciantes. 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Vambora!

0: muito bem, olha aí, são 10:47, 10:47, a sua tranquila e suave manhã de sábado, o último sábado do mês de agosto hoje, né? Um dia bonito, tranquilo, não está fazendo também aquele calorzão, mas tá bom, tá muito tranquilo, muito agradável, você que está aí no seu sítio, na sombra do Jatobá, um abraço para você, sombra do Jatobá, sombra da Mangueira, da Jaqueira, qualquer que seja a sombra, é bom demais, fresquinho, bom mesmo, né? Olha, estou mandando aqui um grande abraço, já mandei, vou mandar novamente aqui para a turma de Roberto Viagens Especiais, esses aí não perdem, escuta o programa sempre. E Luzia de Brejinho, cadê Luzia? Luzia também, se uma mosca piscar aqui, ela já está sabendo lá, até o tamanho da mosca ela sabe, ela escuta todo o programa. Já está aqui, vai participar daqui a pouquinho do nosso programa. Mas deixa eu ir lá, gente. 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Mas muito bem, minha gente, nós estamos já neste final de agosto, amanhã dia 30, como eu estava anunciando aqui há pouco, amanhã começa o novenário em preparação à festa de Nossa Senhora da Ajuda de Brejinho, né? Já recebi o convite aqui, bom, vamos ver aqui, com o tema central, com Nossa Senhora da Ajuda, cuidemos da família que é dom de Deus, e o lema, quanto a mim e a minha casa, serviremos ao Senhor. Eu estou aqui com dois representantes da comunidade, tem o presidente o Vinícius, ele é coordenador, né? E tem Luzia também, que essa é a tradicional, Luzia não pode faltar. Falou em festa de Nossa Senhora da Ajuda, falou em Brejinho, a gente lembra logo de Luzia. Eu vou começar aqui com o Vinícius, cumprimentando Vinícius e ele também cumprimentando os nossos ouvintes, em especial a região de Brejinho das Ametistas. Bom dia, Vinícius.
1: Bom dia, Luiz. Bom dia a todos os ouvintes da Rádio Educadora Santana de Caetité, aos nossos conterrâneos ali de Brejinho das Ametistas, das nossas comunidades, e a todos vocês que nos escutam através da Rádio Educadora Santana de Caetité.
0: Bom, Vinícius é um jovem, é bom, a gente fica satisfeito quando a gente vê a juventude na igreja, à frente, porque é a vez deles, né? Nós já estamos lá de meia idade, mas não é de jogar fora também encostar não, né, Luzia? Porque a gente já chegou, não, de jeito nenhum. Aonde tem juventude precisa da velha guarda para poder dar experiência da velha guarda, senão como é que vai fazer? E aonde tem a juventude também, o pessoal da velha guarda também precisa de força, porque eles têm mais energia também.
2: Consultar, né?
0: Tá, com certeza. Mas Vinícius, você como coordenador lá da comunidade Nossa Senhora da Ajuda de Brejinho, qual é a sensação de mais um ano chegando, mais uma festa Nossa Senhora da Ajuda chegando? Como é que está essa bagagem toda aí para enfrentar agora o novenário, a começar da alvorada amanhã até o dia 8 de setembro?
1: Pois é, Luiz, é como você acabou de dizer, nós estamos muito empenhados nesta preparação, na organização, toda a nossa comunidade está mobilizada, as nossas comunidades da nossa área pastoral, bem como também das outras áreas pastorais que irão participar conosco. Nós estamos nos preparando com muito carinho, com muito cuidado, com muito zelo para celebrar nossa padroeira neste ano. É uma sensação muito boa, né? Poder celebrar, poder festejar, reencontrar as pessoas E ali também agradecer a Deus e a Nossa Senhora da Ajuda por tantas graças que nos concede ao longo de um ano, né? A gente poder chegar ali no dia 8, concluir a nossa festa, é muito emocionante, é um momento muito especial para todos nós, né? Que festejamos, que aguardamos esta festa. Então, é só motivo mesmo de gratidão e de pertencimento ali de cada um de nós.
0: Muito bem, passando agora para a Luzia, ela é veterana também, né? Nós somos contemporâneos desde criança, né? Nascemos aos pés de Nossa Senhora da Ajuda. Isso. E temos essa satisfação, essa emoção de todo ano no mês de setembro. A gente deixa tudo, seja domingo, seja sábado, seja dia comercial, nós vamos para Brejinho, porque Nossa Senhora da Ajuda estará nos esperando. O nome dela já é Nossa Senhora da Ajuda, que nos ajuda, que nos fortalece, como assim fortaleceu também os nossos pais, os nossos antecessores, né? Os nossos antepassados que estiveram, avós, bisavós, tataravós, e hoje nos ajudando e continuará para gerações futuras. Bom dia, Luzia, como é que está então a sua alegria, a sua energia para enfrentar mais uma festa, Luzia? Bom dia.
2: Bom dia, Luiz. Bom dia, ouvintes da Rádio Educadora. Então, como vocês sabem, né, a gente já transparece assim essa alegria, porque é muito bom, viu? E a gente agradece muito a Deus por dar essa oportunidade de mais um ano de estarmos aqui juntos, unidos, para festejar a nossa tão amada e querida padroeira, Nossa Senhora da Ajuda.
0: Pois é, Luzia, movimenta todo mundo, assim como a gente já sabe. Eu creio que você deve ter aí elencado aí na sua mente aí quais são as comunidades da área pastoral de Brejinho. Você sabe?
2: Sim, vamos lá. Se eu não souber aqui, Vinícius, bem, me ajuda ali. Então, nós temos, né, na nossa área pastoral, lá de Brejinho das Ametistas, nós temos Manuel Vicente, que está ali mais próximo de nós. Temos a Serragem, temos também Açoita Cavalo 1 e 2, a Invernada, Curral Velho, João Barroca, Felícia, não, Regapé, né, junto com Araticum, aquela região ali. E faltou Varginha, né? Que é ali também na região de Barreiras.
0: E Barreira também, né?
2: E Barreiras, né? Que também está próximo de nós. Então, temos essas as nossas comunidades da nossa área pastoral e a nossa sede, né? Que, como o Vinícius já disse, é todo mundo ali feliz, né? Empenhado em fazer acontecer. Cada ano a gente procura, não é? Buscar aquilo que não foi bom no ano anterior e melhorar, né, nesse ano atual. Então, a gente vamos... O tema, né, como você já anunciou, o nosso tema, ele está dentro deste contexto do ano diocesano da família, também em sintonia com a nossa paróquia, Senhora Santana, né, que nós tivemos aí, né, o festejo de Senhora Santana há um mês atrás, e também baseado, né, nos ensinamentos de São João Paulo II e do Papa Francisco, presente nas exortações de Amoris Laetitia e também Familiares Consorte, que é essa proposta da gente analisar, né, as nossas famílias, ver como anda, como a família vai, é o tema também, né? E dentro desse contexto mariano, a gente apresenta Maria como a mãe, como mestra, intercessora das famílias, aquela que conduz cada lar ao encontro de Cristo e também as inspira a viverem a sua vocação, né? Ao amor, à comunhão e à missão. Assim, mais uma vez, né, repetindo, o nosso tema central deste ano é: com Nossa Senhora da Ajuda, cuidemos da família, que é o dom de Deus. E lema, tivemos como inspiração o livro de Josué, no capítulo 24, versículo 15, quanto a mim e a minha casa, serviremos ao Senhor. Então, um tema assim bem propício, né? Para que a gente possa, e dentro desse tema central, nós temos cada noite da nossa novena, nós temos os subtemas, né? Que a gente também vai aprofundar mais a esse estudo desses subsídios, né? Que foi nos indicado para que a gente pudesse preparar os nossos textos, né? Nossas celebrações para as nossas novenas.
0: Muito bem, nós estamos conversando aqui com os representantes da comunidade de Brejinho das Ametistas, falando sobre a preparação para a festa de Nossa Senhora da Ajuda, que acontecerá na segunda-feira, dia 8 de setembro. Nós ainda temos já uma boa caminhada de catequese nestes 9 dias do novenário em preparação. O que é o novenário? O novenário é... Eu sempre costumo dizer, é um efeito cascata. Cada dia, cada noite, nós vamos aprendendo mais, nós somos mais catequizados, porque é uma riqueza diferente, são pregações, são experiências diferentes que nós vamos, e que nos enriquecem cada vez mais. E o nosso amor a Maria cresce cada vez mais. Portanto, eu agradeço aqui a presença de Vinícius e de Luzia. Passo para você, Vinícius, para você fazer as suas colocações finais, falar alguma coisa que eu não perguntei, que você desejar, fique à vontade.
1: Então, Luiz, a nossa festa ela inicia amanhã, né, às 4 horas da manhã, com a alvorada festiva, e à noite, a celebração da primeira noite do nosso novenário, que será celebrada, presidida pelo nosso pároco, Monsenhor Alex. E assim nós vamos dando sequência durante o nosso novenário. No dia 5, no sábado, após a celebração da novena, nós teremos aquele animado leilão na Praça 7 de Setembro, onde nós esperamos a presença das nossas comunidades, dos devotos e devotas de Nossa Senhora da Ajuda, para que nós possamos fazer este momento que é tradicional da nossa festa. No dia 7 de setembro, nós temos... É ali pela manhã o desfile cívico do 7 de setembro, que é responsabilidade das comunidades escolares do nosso distrito. À noite nós temos a celebração da novena, onde nós temos a presença da nossa área pastoral, das nossas comunidades. Como você já perguntou, Luzia, ela já disse, né? Comunidade Curral Velho, de Serragem, Manuel Vicente, Comunidade Invernada, Açoita Cavalo 1 e 2, Rega Pé, Pau a Pique, Comunidade Varginha, João Barroca, Flores, Araticum e as nossas comunidades circunvizinhas, bem como também a área pastoral de Santa Luzia, a área pastoral de Pajéu do Vento, São José. Então, para o dia 8, o dia festivo, o encerramento da nossa festa, na terça-feira, onde nós celebramos a Natividade de Nossa Senhora, nós teremos ali a missa solene às 10 horas da manhã. Então, nós queremos convidar a todos, as famílias, as comunidades, aos devotos, que nós possamos nos reunir no dia 8, às 10 horas da manhã, para a celebração da missa solene em louvor à Nossa Senhora da Ajuda neste ano de 2026. Logo em seguida, nós teremos a nossa procissão, os agradecimentos e terminaremos ali, né, com a nossa confraternização, o tradicional almoço, ali para que nós possamos, né, partilhar um pouco. Estamos promovendo o show de prêmios, que temos como prêmio um bezerro. O bilhetinho custa apenas R$10. Então, aqueles que queiram colaborar, participar e também concorrer, né, Luiz? Afinal, quem não quer levar um bezerro para casa e também ajudar também no nosso festejos? Então, nós queremos a participação, a colaboração e a presença dos devotos. Aqui também a escola, né, pede para que a gente também fale do desfile, que acontecerá no dia 7... às 9 horas da manhã, com o seguinte tema: Sob o Sol da Liberdade, o protagonismo do Nordeste na independência do Brasil. Este será a temática do desfile cívico do 7 de setembro em Brejinho das Ametistas, onde as escolas do nosso distrito, bem como, né, os convidados, farão um belíssimo desfile ali na Praça 7 de setembro, no dia 7, às 9 horas da manhã. Então, desde já, as escolas, os alunos, suas famílias, convida também todos para prestigiarem este momento tão importante, né, Luiz, na nossa comunidade, que pertence também ali à festa de nossa padroeira. Então, Luiz, encerrando aqui, como eu já disse, nós estamos muito animados, queremos acolher a todas as famílias, os devotos, os visitantes, esperamos também que sejam todos muito bem-vindos para celebrar conosco o novenário e a festa de Nossa Senhora da Ajuda. Então, eu já aproveito, né, para me despedir, agradecer a você por este espaço cedido. Foi muito bom estar aqui com você. Eu disse a Luzia: Luzia, nós não podemos deixar de conversar com Luiz. Afinal, Luiz é nosso conterrâneo.
2: Claro, Luiz é pra
1: mim. O andor de Nossa Senhora da Ajuda não sai se Luiz não botar a mão para sair. Então, nós temos que ir lá conversar com ele. Então, Luiz, muito obrigado. Nós agradecemos esse espaço aqui. Agradecemos também aos ouvintes da Rádio Educadora Santana, aos nossos moradores do nosso distrito, das nossas comunidades, e esperamos você lá para celebrar conosco. Nosso muito obrigado.
0: Muito bem, obrigado, Vinícius, pela sua participação, e desde já eu me coloco à inteira disposição, inclusive no próximo sábado de hoje, às 8, é a antevéspera da festa. Nosso programa está à inteira disposição. Mas vamos agora à Luzia, porque Luzia é que fala menos, então eu deixo ela para o final, para você fazer as suas despedidas, Luzia, as suas colocações finais, e falar alguma coisa que você deseja falar e que eu não perguntei, mas você fique à vontade, viu? Eu sei que você fala pouco, então é mesmo, mas fique à vontade.
2: Então, Luiz, é assim, né? Eu creio que dentro do nosso tema a gente já falou, mas eu queria aqui deixar assim, uma mensagem. É dizer assim, que Maria, ela é aquela mãe que caminha, né, com as nossas famílias, com todos nós, né? E ela é aquela que nos ajuda a vencer todas as nossas dificuldades e também não nos desistirem do amor, né? A gente precisa viver sempre com esse amor dentro da nossa casa, dentro do nosso trabalho, dentro das nossas comunidades, onde quer que nós estejamos, na igreja, enfim. Que Maria, a mãe de Jesus e nossa mãe, visite cada lar. Que ela acompanhe os esposos, proteja as crianças, fortaleça os jovens, console os que sofrem e ampare também os idosos. Que ela nos ensine e ensine as nossas famílias a caminharem na unidade e na fé. E assim a gente convida mais uma vez, né, reforça, e venha o meu povo, venha celebrar conosco, será uma alegria muito grande receber todas as famílias, todas as nossas comunidades, na nossa comunidade Nossa Senhora da Ajuda, em Brejinho das Ametistas. Se Deus quiser, a partir de amanhã, nós estamos aí em festa, com fé em Jesus e Nossa Senhora. Agradeço, Luiz, agradeço a Rádio Educadora por mais esse espaço, né, esse momento aqui, da gente vir aqui falar sobre a nossa festa, né, que é muito bom. Muito obrigada. E até lá.
0: E viva Nossa Senhora da Ajuda.
2: Viva Nossa Senhora da Ajuda.
0: Isso aí. Muito obrigado a vocês, Vinícius e Luzia. Continuamos com a nossa programação.

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1: E nenhuma família começa em qualquer de repente.
2: Nota de falecimento, Wagner Mendes dos Santos, Guinho eletricista. Lembramos aqui da mãe, Dona Maria, em memória. O pai, Júlio da Coelba, a esposa, Iara, a filha, Clara, os irmãos, cunhados, sobrinhos e demais familiares comunicam com pesar o falecimento de Wagner Mendes dos Santos, Guinho eletricista. O corpo está sendo velado no salão do ECC, no bairro São Vicente. E o sepultamento será neste domingo, às 9 horas da manhã, no cemitério Ladeira da Saudade. Os familiares, consternados com a sua irreparável perda, agradecem a todos que comparecerem a este ato de solidariedade cristã.
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campainha aí, já soltou o cachorrinho, já desligou o celular, já puxou o tição de fogo lá do fogão para não queimar o feijão. Luzia vai correndo porque ela esqueceu de desligar o fogão. Corre, corre, corre, vamos pegar lá a continuação do nosso programa aqui. É agora que vamos balançar o esqueleto. Vambora!

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Vamos!

Fala agora se tá tudo positivo aí. Vambora ver, testa aí. Testa aí a coluna, o joelho, o calcanhar. Vamos ver, dá uma mexidinha pra ver. Se não doer, vambora continuar então, ué.

0: 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Todo mundo positivo, Roberto Viagens, todo mundo preparado pra escutar o bailão que nós vamos apresentar agora. Vambora!
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0: Tá positivo, então vamos lá! Vamos balançar o esqueleto aí, ó.

0: de ouro.
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2: Aqui é só modão. Quem não dançar agora vai ter que dançar de qualquer jeito.

Eita, e aqui a gente não para, não. 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E a turma toda batucando com a gente.

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O amigo Zequinha, ele está na escuta do programa. Bom dia, meu amigo Zequinha e Dona Norma, escutando o programa aí, hein? Grande abraço, vambora aí, ó.

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0: Deixa eu mandar um grande abraço, meu amigo, o Isaac, ó.
1: Vem, Luiz.
2: Manda uma música pra nós aí.
1: A música pra nós.
0: Aê, Isaac, muito bem, Isaac. 3 anos, escuta o programa aqui. Grande abraço pro pai também, o João. Tá na escuta do nosso programa aí no bairro Pedro Cruz. Vambora aí.

0: 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Vamos trazendo um modão bonito aí, vambora. A turma de Lula Construções nos acompanhando na construção da Capela de Santo Antônio aí. É, na lagoa de dentro, ué.
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0: Isso, vai balançando as banhas.

11:36. Ô, dona de casa, já foi à feira aí, já? Então vamos dançar isso aqui, ó. 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

0: queimando o feijão aí, Cajaíba.
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0: Dona Adélia também, Dona Adélia esqueceu, o feijão queimou aí, Dona Adélia. Ô, Dona Adélia, e agora como é que vai? Dona Adélia tá deixando o feijão queimar, vambora.

0: Zequinha Tazão aí da Carpintaria Fernandes nos acompanhando. Um abraço pra vocês da Carpintaria Fernandes. Vambora mais um sonzão aí, olha.
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0: A turma do sacolão da feira aí, viu? Miriam, segura aí, Miriam. A turma da Agropac lá. Ô Pedrão da Agropac aí, ó.

0: São 11 horas 45 minutos. Nota de falecimento: Lucimar Pereira dos Santos Mazinho de Arquimedes. A esposa Angélica, os filhos Arison, Camila, Carla e Cássio, os netos, irmãos, demais familiares, comunicam com pesar o falecimento de Mazinho de Arquimedes. O corpo está sendo velado no salão de velório da Pai Bahia e o sepultamento será no cemitério Ladeira da Saudade, com horário a ser divulgado. Desde já, os familiares agradecem a todos por esse ato de fé e solidariedade cristã. Estamos noticiando o falecimento de Mazinho de Arquimedes.
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11:49. Quem está na escuta aí é Maria do restaurante lá no bairro Santo Antônio, nos acompanhando. Bom dia, Maria. Bom dia a todos que estão aí no restaurante de Maria, no bairro Santo Antônio, nos acompanhando. Eita, beleza. Grande abraço pra vocês aí. Vambora. Aí, esse modo

Rapaz, que modão bonito. Gente, ô Embasa, tem gente querendo água aí, viu? Tem 8 dias sem água aí lá pelo lado do bairro Pedro Cruz, bairro Ovidio Teixeira. Tem gente com 8 dias sem água lá, viu? Não tem nem uma gota d'água. Meu Deus do céu, dá um jeito lá, viu? Porque não pode não. Cidade tá sofrendo com isso aí. E a interessante é que puxando mais extensão de água para muitos lugares aí, se não tem água aqui na cidade, não sei como é que vai fazer para tal. Tá, a propaganda tá aí, que tá puxando água para tudo quanto é lugar, fazendo extensão de água. Claro que precisa de água. Mas também aí você não pode deixar também a cidade sem água, né? Precisamos de água aí, viu? Senhorita Embasa, aliás, senhora, né? Não é senhorita não, senhora Embasa, é. Tá bom, Davi. Davi já aqui tá preparado, que daqui a pouco vai ser o horário político, mas ele tá sentado ali, né? Muito bem, Davi Rebouças, um abraço para você. Olha, gente, a churrascaria Sabor na Brasa, através do seu proprietário também, o Café do Lar, né? Um abraço para o Elton, Café do Lar. 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Olha, os proprietários dessas empresas, eles estão agradecendo a todos que estiveram conosco até o presente momento, desejando também uma boa tarde a todos, desejando um bom domingo amanhã, uma boa semana, e aproveitando para desejar também um bom mês de setembro que vem chegando por aí. Na próxima semana, o nosso programa já estaremos no mês da primavera. No mês de setembro, é um mês bonito, né? Ah, já caíram as árvores, já caíram as folhas, já está começando os brotos. Vem aí novas flores e, posteriormente, novos frutos para nós. O umbuzeiro começa a florir já. Tá bom. Chegando aí. Um grande abraço para vocês, minha gente. Eu, na próxima semana, estarei de volta, se Deus quiser, com fé em Deus aqui, né, Davi? Vem o horário político, você sabe que esse a gente tem que respeitar, é lei. Pá. Grande abraço pra vocês, viu? Fui. Mas falta passar a musiquinha, viu? Senão não vale. Ah, tchau, pessoal.

preparação dos alimentos. Em nome do Pai, do Filho e do Espírito Santo, nós vos agradecemos, Senhor, pelo alimento que tiveste a bondade de nos dar. Vós que pela abundância e riqueza dos vossos dons alimentais todos os seres vivos, abençoai este alimento que vamos tomar, para somente conservar a saúde e a vida do nosso corpo, a fim de podermos servir-vos como mereceis. Por nosso Senhor Jesus Cristo, vosso Filho, na unidade do Espírito Santo. Amém.

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1: E nenhuma família começa em qualquer de repente.
2: Nota de falecimento: Wagner Mendes dos Santos, Guinho eletricista. Lembramos aqui da mãe, Dona Maria, em memória. O pai, Júlio da Coelba, a esposa Iara, a filha Clara, os irmãos, cunhados, sobrinhos e demais familiares comunicam com pesar o falecimento de Wagner Mendes dos Santos, Guinho eletricista. O corpo está sendo velado no salão do SCC, no bairro São Vicente. E o sepultamento será neste domingo, às 9 horas da manhã, no cemitério Ladeira da Saudade. Os familiares, consternados com a sua irreparável perda, agradecem a todos que comparecerem a este ato de solidariedade cristã.
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4: Ouvintes da Rádio Educadora, boa tarde. Na alegria de mais um encontro com vocês, iniciamos a Palavra de Deus. Comigo na apresentação, Maria Helena. E na técnica de som, Marquinhos Araújo. Amanhã, o último domingo de agosto, dia do catequista. Ser catequista é assumir a missão de Jesus Cristo, ser sinal visível de Deus, fazer ressoar a palavra de Deus por meio da vida e dos ensinamentos. Ser catequista é ser igreja, testemunhar a graça e o amor de Deus. Os catequistas são, por vocação e missão, os grandes promovedores da fé na comunidade cristã, preparando crianças, jovens e adultos, não só para os sacramentos, mas também para dar testemunha de Cristo e do Evangelho no mundo. Não é a mesma coisa ser catequista que trabalhar como catequista, já que catequista é uma vocação. Mas devemos lembrar que os primeiros catequistas são os pais, padrinhos, avós, aquelas pessoas mais próximas. Então, queremos mandar um alô especial a todos os catequistas e parabéns pelo seu dia. Queremos mandar também um alô para Cássia, Juana e Neilton na Lagoa Real, para os ouvintes do Anguá, Antônio, Marina e Zelinda, na Barrinha para seu Daniel e filhos, seu Joaquim e Deja no bairro Pedro Cruz, na Rua Rui Barbosa para Maria e seu Oswaldo, Edna Brazão, Joel, Lígia Moreira, e num buzeiro para Miguel, Isaura, Maria e Ramon. A todos os ouvintes do programa Palavra de Deus, o nosso alô muito especial, os nossos agradecimentos e nossas orações. Aos ouvintes das comunidades rurais, também o nosso alô muito especial. Então, o último domingo de agosto é 30 de agosto, que é o 22º domingo do tempo comum. Já estamos no 22º, né, domingo do tempo comum. Temos a primeira leitura. É a leitura do profeta Jeremias, capítulo 20, versículos 7 a 9. O salmo responsorial é o 62. A segunda leitura é a leitura da carta de São Paulo aos Romanos, capítulo 12, versículos 1 a 2. E o santo evangelho é o evangelho de Mateus, capítulo 16, versículos 21 a 27. Vamos ouvir com atenção. Abrir o nosso coração para ouvir a palavra de Deus. Esta palavra que nos alimenta, né, que nos salva. Então vamos nos preparar ouvindo uma música.

Leitura do livro do profeta Jeremias. Seduziste-me, Senhor, e deixei-me seduzir. Foste mais forte, tiveste mais poder. Tornei-me alvo de irrisão no dia inteiro. Todos zombam de mim. Todas as vezes que falo, levanto a voz, clamando contra a maldade, invocando calamidades. A palavra do Senhor tornou-se para mim fonte de vergonha e de chacota o dia inteiro. Disse comigo: não quero mais lembrar-me disso, nem falar mais em nome dele. Senti então dentro de mim um fogo ardente a penetrar-me o corpo todo. Desfaleci sem forças para suportar. Palavra do Senhor, graças a Deus. O salmo: a minha alma tem sede de vós, como a terra sedenta, ó meu Deus. Esse é o refrão que vamos responder. A minha alma tem sede de vós, como a terra sedenta, ó meu Deus. Sois vós, ó Senhor, meu Deus, desde a aurora ansioso vos busco. A minha alma tem sede de vós, minha carne também vos deseja, como terra sedenta sem água. Venho assim contemplar-vos no templo para ver vossa glória e poder. Vosso amor vale mais do que a vida, e por isso meus lábios vos louvam. Quero, pois, vos louvar pela vida e elevar para vós minhas mãos. A minha alma está saciada como um grande banquete de festa. Cantará alegria em meus lábios ao cantar para vós meu louvor. Para mim foste sempre um socorro. De vossas asas à sombra eu exulto. Minha alma se agarra em vós, como poder vossa mão me sustenta. A minha alma tem sede de vós, como a terra sedenta, ó meu Deus. Leitura da carta de São Paulo aos Romanos. Pela misericórdia de Deus, eu vos exorto, irmãos, a vos oferecerdes em sacrifício vivo, santo e agradável a Deus. Este é o vosso culto espiritual. Não vos conformeis com o mundo, mas transformai-vos, renovando vossa maneira de pensar e de julgar, para que possas distinguir o que é da vontade de Deus, isto é, o que é bom, o que lhe agrada, o que é perfeito. Palavra do Senhor, graças a Deus. Proclamação do Evangelho de Jesus Cristo segundo Mateus. Naquele tempo, Jesus começou a mostrar a seus discípulos que devia ir a Jerusalém e sofrer muito da parte dos anciãos, dos sumos sacerdotes e dos mestres da lei, e que devia ser morto e ressuscitar no terceiro dia. Então Pedro tomou Jesus à parte e começou a repreendê-lo, dizendo: Deus não permita tal coisa, Senhor, que isto nunca te aconteça. Jesus, porém, voltou-se para Pedro e disse: vai para longe, Satanás. Tu és para mim uma pedra de tropeço, porque não pensas as coisas de Deus, mas sim as coisas dos homens. Então Jesus disse aos discípulos: se alguém quer me seguir, renuncie a si mesmo, tome a sua cruz e me siga. Pois quem quiser salvar a sua vida vai perdê-la, e quem perder sua vida por causa de mim vai encontrá-la. De fato, que adianta ao homem ganhar o mundo inteiro, mas perder a sua vida? O que poderá alguém dar em troca de sua vida? Porque o Filho do Homem virá na glória de seu Pai com os seus anjos, e então retribuirá a cada um de acordo com a sua conduta. Palavra da salvação, glória a vós, Senhor. Neste último mês de agosto, o mês das vocações, toda a liturgia aqui, tanto do Antigo como do Novo Testamento, Jesus nos chama a observar a nossa conduta, a nossa vocação. Como estamos vivendo a nossa vocação? Aqui na primeira leitura, Jeremias reclama, né?
da situação dele, da missão que ele recebeu de Deus, mas que estava sendo muito pesada para ele. É isso mesmo. A missão, a nossa vida para Jesus, nós vimos no Evangelho, vamos ver mais, comentar mais, é tomar a sua cruz, é renúncia. Quem não quiser renunciar a si mesmo, tomar a sua cruz, não é discípulo de Jesus. O profeta aqui, Jeremias, ele viveu numa época muito difícil. Aquela época estava um horror, a corrupção, adultério, muito culto aos deuses estrangeiros. O povo estava quebrando a aliança com Deus, deixando Deus de lado, o que não é muito diferente de hoje, né? E o profeta tinha que falar a palavra que Deus indicava para ele. Ele tinha que falar que aquele povo seria castigado, ele tinha que falar que viria violência, que aquela terra, aquela cidade seria tomada pelo inimigo, que haveria guerra e bababã, né? Ele tinha que falar isso. Mas quem é que gosta de ouvir? Como hoje também, não tem diferença. Quem fala a palavra de Deus, o que está aqui na Bíblia ou na tradição, também acontece como aconteceu com Jeremias. É chacota, é ridicularizado, é processado, não se pode falar. Ninguém quer ouvir falar. Ah, tem inferno, tem purgatório. Não, tem nada. Inferno não tem nada, está tudo vazio. Deus é misericordioso, ninguém vai para o inferno, não. E isso Satanás está dando risada e batendo palma, aplaudindo. Porque quem não acredita, então o que acontece? Vai viver a sua vida como quer. E aí é que mora o perigo, né? Então, o povo não gostava de Jeremias, porque ele falava a palavra certa de Deus, né? E o povo não gostava, tirava sarro. Ele foi botado no tronco, publicamente apanhou no tronco por causa disso. É ameaçado de morte, ele quase morre, como de fato todos os profetas morreram, né? Então é isso, é assim. E isto foi antes de Jesus Cristo, 300, 400 anos atrás, da vinda de Jesus. E continua hoje a mesma coisa. E Jeremias, aqui nessa parte que a gente ouviu aqui, ele está reclamando com Deus. Ele está querendo deixar essa missão. Ai, mas será que isso é possível? É, todos nós passamos por crise. Quantas vezes nós passamos por crise também? E questionar é bom, porque aí a gente sabe o tamanho da nossa fé. É na angústia, é no sofrimento que a gente demonstra a nossa fé, a nossa vocação. Porque no bem bom é muito fácil. Quando está tudo bem na nossa vida, é muito fácil a gente ser fiel, acredita em Deus, louvado seja Deus. Agora, na hora do sofrimento, da angústia, aí é que vai medir a nossa fé. Então, ele ficou chateado, né? E ele falou mesmo: não quero mais lembrar-me disso, nem falar mais em nome dele. Estava disposto, não é, a desistir. Mas a vocação é uma coisa que está dentro do coração, nada tira. Mas ele diz: seduziste-me, Senhor, e deixei-me seduzir. Foste mais forte do que eu, claro. Jesus é o Todo-Poderoso. E ele então, quando ele estava pensando nisso, ele sentiu então dentro dele um fogo ardente a penetrar por todo o corpo. Esse fogo é a vocação. A vocação falou mais alto do que todo o sofrimento. E claro, né, que ele não deixou. Então, nós precisamos estarmos firmes na nossa vocação. Seja ela ou de padre, ou de freira, ou de marido, de esposa, de pai, né? De seguidor de Jesus Cristo, essa é a nossa vocação maior. Profeta, quando nós recebemos o batismo, nós somos eleitos profetas de Deus. Então, nós precisamos lembrar destas promessas que Deus tem para nós, lembrar desta vocação que Deus nos deu e pedir força e seguir em frente. Nunca devemos desistir.
quantos que deram a vida pela sua fé e dão até hoje. Tanto que cada mártir que caía por terra, aquele sangue derramado pelos mártires, nasciam outros cristãos. Eram como sementes, porque todos admiravam daquela fé, morriam felizes, cantando. Então é essa fé que nos sustenta, essa vocação que nós temos de amar a Deus. E precisamos, como diz São Paulo aqui, pela misericórdia de Deus, que eu vos exorto, irmãos, a vós oferecerdes em sacrifício vivo, santo e agradável a Deus. É esta misericórdia, por essa misericórdia que Paulo pede. Qual é a misericórdia de Jesus? A misericórdia maior, deu sangue por nós, morreu numa cruz para nos salvar, que nos dá a vida, que nos sustenta na tribulação. Se não fosse a força de Deus, como que aguentaríamos tanta coisa neste mundo que acontece, né? Uma doença grave, um luto, um desgosto muito grande, mas é a força de Deus que nos sustenta. É igual São Paulo diz em outra carta também, né? É na fraqueza que eu vejo a minha força. É isso aí. É na hora da tribulação que a gente vê, que a gente sente que a gente é forte, porque tem um Deus ao nosso lado. Então Paulo pede aqui para oferecer um sacrifício vivo, santo e agradável a Deus. Mas que sacrifício é esse? É a nossa vida, é colocar tudo nas mãos de Deus, é ter Deus como centro da nossa vida, é seguir Jesus, os seus planos. É isso. É o sacrifício vivo, porque no Antigo Testamento a gente sabe, né? Que o sacrifício era morto um animal, um cordeiro sem mancha, e sacrificava aquele cordeiro, aspergia o sangue para a remissão dos pecados. Nós não. Jesus derramou esse sangue por nós. Ele é o Cordeiro de Deus que tirou o pecado do mundo. Então, o sacrifício vivo nós aqui não é nos matar. É nós ter uma consciência de vida. Sem Jesus eu não sou nada. Eu entrego tudo. Viver para Deus, renunciar. Viver para Deus é renunciar. Por quê? Porque nós, seres humanos, nós temos uma tendência para a vida boa. Não quer sofrer, não quer passar necessidade, não quer contrariedade, não quer nada. Mas para Jesus Cristo, não, é o contrário. Jesus Cristo gastou a sua vida fazendo bem sem olhar a quem, fazendo bem sem esperar recompensa. Isso é que nós precisamos viver e confiar inteiramente, botar ele no centro da nossa vida. É esse o sacrifício que nós devemos fazer, viver para Deus de corpo e alma. Como viver de corpo e alma? De corpo, você tem que botar o seu corpo a serviço de Deus. Uma visita a um doente, que a quem precisa, a caminhada para dar a socorrer quem necessita. Então nós temos que viver de corpo e alma, estender a mão ao amigo ou inimigo também, né? Dar o ombro para quem chora, dar um sorriso. Isso é o corpo, não é o corpo? Então, é um sacrifício vivo de corpo e alma. E aí ele fala: este é o vosso culto espiritual. Aí vem um conselho muito bom para Paulo, dando aos romanos e para nós hoje. Até o fim, não vos conformeis com o mundo, mas transformai-vos, renovando vossa maneira de pensar e de julgar, para que possas distinguir o que é da vontade de Deus. Não vos conformeis com o mundo é não viver de acordo com o mundo. Porque o mundo nos apresenta tanta proposta hoje, tanta coisa, que a gente vai acostumando com aquilo e depois a gente está. Ele não pode conformar com o que o mundo nos oferece aí. Como que é modinha hoje? Como que é normal hoje? Nós não podemos conformar com isso. Nós podemos é mudar, é renovar nossa maneira de pensar e de julgar. Julgar, nós não podemos julgar ninguém.
para julgar só Deus. Só Ele conhece o íntimo do coração. Às vezes a gente vê uma pessoa fazendo uma coisa e a gente fica julgando. A gente não sabe o que, que ela está passando. A gente não sabe como está o estado de saúde dela, físico, mental e espiritual. Então nós não podemos julgar, precisamos é rezar pela pessoa que a gente vê que está numa situação, né, assim, sei lá, de pecado, de mau procedimento. Não julgar, não julgar, rezar. E aí ele fala para a gente poder distinguir o que é da vontade de Deus e o que é bom e o que lhe agrada. Distinguir a vontade de Deus, quem vive em oração e quem vive com o Espírito Santo, é muito fácil de distinguir o que é de Deus. Tudo aquilo que gera alegria, gera vida, vem de Deus. Tudo aquilo que gera morte, gera tristeza, desunião, divisão, não é de Deus. Então é muito fácil de distinguir o que agrada e o que é perfeito. O Evangelho é interessante, também nos fala desta vocação, né, de ser discípulo de Jesus. Jesus começou a falar com seus discípulos sobre a sua morte, sobre o seu sofrimento na cruz. A gente viu domingo passado que ele estava em Cesareia de Filipe, né? E conversou com os discípulos perguntando, né? Quem sou eu para vocês? E Pedro teve aquela resposta maravilhosa que Jesus falou: feliz és tu, Pedro, que não foi a carne que te revelou isso, mas o Espírito Santo. E deu ele as chaves da igreja. Seguindo o próprio Evangelho, a gente vê hoje Pedro vacilando, né? É, nós também somos assim. Quantas vezes a gente...

E dá um vacilo, a gente cai em contradição, né? Então, não podemos censurar Pedro por causa disso. Então, quando Jesus começa a falar que ele estava indo para Jerusalém, sofrer muito por parte dos anciãos, dos sumos sacerdotes, dos mestres da lei, e que ele ia ser morto e ressuscitar no terceiro dia, misericórdia, aqueles discípulos não estavam preparados para ouvir isso. Assim como no domingo passado, Pedro respondeu em nome de todos, aqui hoje também Pedro responde em nome de todos, era o pensamento de todos eles. Pedro logo chama Jesus e repreende Jesus. Deus não permita tal coisa, Senhor, que isso nunca te aconteça. Acho que Pedro, coitado, né? Fazendo uma oração, pedindo a Deus que não aconteça isso com ele. E o que Jesus fala para Pedro? Olha, preste atenção, que Jesus hoje dá uma bronca tão grande em Pedro. Jesus responde para ele assim: vai para longe, Satanás, tu és para mim uma pedra de tropeço. Imagina, por que Jesus falou isso? Porque este era o plano de Deus para ele. Ele veio para isso. Nada desviava ele do caminho. Você vê que o demônio tentou ele no deserto, né? A gente lembra. E ele não cedeu momento nenhum. Isso Deus, Jesus nunca jamais deixaria de cumprir o plano de Deus. O que ele veio fazer, ele não deixava. Então, quem é contra o pensamento de Deus é Satanás. Então, por isso que ele fala: vai para longe, Satanás, tu és para mim uma pedra de tropeço, porque tu não pensa como as coisas de Deus, mas as coisas dos homens. Nós já sabemos isso de cor e salteado, que os pensamentos de Deus não são os nossos pensamentos. A lógica de Deus é completamente diferente da nossa. E nós não podemos, repetindo o que Paulo falou aqui, não conformeis com o mundo, com o que o mundo pensa, com o que o mundo acha, mas sim o que Deus. Para isso nós temos aqui a palavra de Deus, para a gente saber o que Deus quer de nós. Está aqui tudo escritinho, é só pegar e ler. E Jesus fala com ele mesmo. Aí o que Jesus fala? Olha para os discípulos, os outros que estavam ali, e falou: olha, se alguém quer me seguir, renuncie a si mesmo, toma sua cruz e me siga. Então é essa a nossa missão. Jesus falou para os discípulos, fala para cada um de nós: quem quiser seguir Jesus tem que renunciar a si mesmo e tomar a sua cruz. O que é renunciar a si mesmo? Renunciar a tudo aquilo que é contra Deus, que não é perfeito para Deus, que não agrada a Deus, como Paulo diz aqui. O egoísmo, a prepotência, a arrogância, a ganância, a vaidade, o ódio, a raiva, o rancor, e assim vai, né? Então nós temos que renunciar, porque isso é tendência nossa. A gente só quer o bem para nós, a gente só quer o progresso, o sucesso, né? É uma tendência que nós temos, mas nós temos que pedir a Deus para nos dar essa força para renunciar tudo aquilo que Jesus, e pegar a sua cruz e seguir. O que é a cruz? A cruz é o símbolo do amor, onde Jesus morreu por amor a nós. É ter amor a Deus e ao próximo. Então, a vida do discípulo para seguir Jesus é assim: renuncia a sua mente, sim, pois quem quiser salvar a sua vida vai perdê-la, e quem perder sua vida por causa de mim vai encontrá-la. Então, nós precisamos ter essa coragem. Será que nós temos essa coragem de enfrentar todos e todos por causa de Jesus? Aí ele faz uma pergunta muito interessante. De fato, que adianta o homem ganhar o mundo inteiro, mas perder a sua vida? Nada. A vida que ele fala aqui é a alma, né? A vida eterna. É a vida eterna. Que adianta ganhar o mundo e perder a vida eterna? Ou então, o que poderá dar alguém dar em troca de sua vida? A gente não dá a vida nossa a troco de nada neste mundo. Aqui vem o sério aqui: porque o Filho do Homem virá na glória de Deus Pai com seus anjos, e então retribuirá cada um de acordo com sua conduta. Ok?
que Jesus está falando.

0: No fim, ele virá na glória de Deus, de seu Pai, com os anjos, e retribuirá cada um de acordo com a sua conduta. Então, cada um de nós, não é individual, é cada um, é individual, não é coletivo. Cada um de nós vamos receber a retribuição, né? Vamos ser retribuídos de acordo com a nossa conduta. Como que nós estamos vivendo? O que, que Deus vai nos retribuir? Com o céu ou com o inferno, né? Deus não bota ninguém no inferno. Deus não quer que ninguém se perde. Ele quer que seus filhos estejam com ele. Vou para a casa de meu pai preparar uma morada para que vocês estejam comigo. Ele quer isso, mas ele não obriga. Ele não entra, não romba a porta do coração de ninguém. Ele não arromba a porta. Nós temos que abrir o nosso coração para ele. Viver como ele viveu. Ter conduta de paz, de amor, de vida, de honestidade, de trabalho, de boas palavras, paciência, concórdia. Isso são as condutas que nós seremos retribuídos. Ou então, o contrário. Depende de cada um de nós, da nossa escolha. Tanto que em Jeremias tem, no Novo Testamento tem, está diante de ti a vida e a morte, o fogo e a água, tu escolhe. É, então vamos escolher Jesus, vamos escolher o bem, vamos escolher a vida, porque a vida com Deus é uma vida de alegria, de paz. Então, gente, que nós aprendemos aqui hoje, é, alegrar na esperança, ser paciente na tribulação e preservar na oração. É isso que a palavra de Deus nos ensina hoje, não é? É isso aí. Alegrar na esperança, ser paciente na tribulação e perseverar na oração. Perseverar na oração. Terminando aqui por hoje, um abraço a todos, uma boa semana. Com saúde, com alegria, com paz. Que Jesus esteja presente em tudo que você for fazer, o Espírito Santo ilumine. E repetimos sempre, estamos no ano da família. Jesus, Maria e José, nossa família, vossa é. Até o próximo encontro, se Deus quiser.
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2: Nota de falecimento: Wagner Mendes dos Santos, Guinho Eletricista. Lembramos aqui da mãe, Dona Maria, em memória. O pai, Júlio da Coelba, a esposa, Iara, a filha, Clara, os irmãos, cunhados, sobrinhos e demais familiares comunicam com pesar o falecimento de Wagner Mendes dos Santos, Guinho Eletricista. O corpo está sendo velado no salão do SCC, no bairro São Vicente. E o sepultamento será neste domingo, às 9 horas da manhã, no cemitério Ladeira da Saudade. Os familiares, consternados com a sua irreparável perda, agradecem a todos que comparecerem a este ato de solidariedade cristã.
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2: Nota de falecimento: Lucimar Pereira dos Santos, Mazinho de Arquimedes. A esposa, Angélica, os filhos, Arisson, Camila, Carla e Cássio, netos, irmãos e demais familiares, comunicam com pesar o falecimento de Mazinho de Arquimedes. O corpo está sendo velado no Salão de Velórios da Pai Bahia e o sepultamento será no cemitério Ladeira da Saudade, com horário a ser divulgado. Os familiares, consternados com a sua irreparável perda, agradecem a todos pelas manifestações de pesar.

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6: 13 horas e 4 minutos.

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3: Nota de falecimento: Lucimar Pereira dos Santos, Mazinho de Arquimedes. A esposa Angélica, os filhos Arisson, Camila, Carla e Cássio, netos, irmãos e demais familiares, comunicam com pesar o falecimento de Mazinho de Arquimedes. O corpo está sendo velado no Salão de Velórios da Pai Bahia e o sepultamento será no cemitério Ladeira da Saudade, com horário a ser divulgado. Os familiares, consternados com a sua irreparável perda, agradecem a todos pelas manifestações de pesar.
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3: Nota de falecimento: Wagner Mendes dos Santos, Guinho eletricista. Lembramos aqui da mãe, Dona Maria, em memória. O pai, Júlio da Coelba, a esposa Iara, a filha Clara, os irmãos, cunhados, sobrinhos e demais familiares comunicam com pesar o falecimento de Wagner Mendes dos Santos, Guinho eletricista. O corpo está sendo velado no salão do SCC, no bairro São Vicente, e o sepultamento será neste domingo, às 9 horas da manhã, no cemitério Ladeira da Saudade. Os familiares, consternados com a sua irreparável perda, agradecem a todos que comparecerem a este ato de solidariedade cristã.

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0: Souza, meu Brasil. Boa tarde, Caetité. Boa tarde, Bahia. Boa tarde, Brasil. Um ótimo sábado para você, querido ouvinte. Aviso a todo mundo que o nosso programa já começou. Sabadou na 100,7. Tá no ar, ao vivo, para todo o nosso Brasil.
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0: 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E aí, como é que você tá? Espero que você esteja muito bem. Uma ótima tarde para você. Eu sou Bruno Gabriel e o nosso Sabadou na 100,7 já começou.
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0: Aumenta o volume, o nosso programa já está no ar, ao vivo aí para todo o nosso Brasil. Agradecendo a você, querido ouvinte, por mais uma, né, uma oportunidade, agradecendo a você por estar nos ouvindo.

maravilha, meu Brasil. 2:23 na nossa educadora Santana de Caetité. Nessa tarde agradável, eu quero agradecer a você por estar com a gente, nos acompanhando. Valeu mesmo. Obrigado pela audiência, obrigado pela sua companhia. Hoje é sábado, 29 de agosto de 2026. Um ótimo sábado para você, querido ouvinte, cumprimentando você que faz a nossa audiência nas mais de 60 cidades. Boa tarde aí para você em casa. Boa tarde para você trabalhando. Boa tarde para você viajando. Muito obrigado pela carona. Quero também cumprimentar os nossos internautas ligados através do www.educadorasantana.com.br. Boa tarde para você nos acompanhando pelo aplicativo Educadora Santana e Rádios Net. Boa tarde, meu Brasil. Aumenta o volume. O nosso sábado na 100,7 começou.

0: Que maravilha, minha gente! Agradecendo primeiramente a Deus por mais um programa. Obrigado, meu Deus, por mais esta oportunidade. Obrigado, meu Deus, por mais uma semana. Obrigado, meu Deus, por mais um dia, por mais um programa, pelo ar que respiramos, pelo dom da vida. Obrigado, meu Deus, por tudo, por todos os livramentos. Obrigado, Senhor Jesus.
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0: Obrigado a você, ouvinte, pela audiência, pela sua companhia. Que bom ter você aqui com a gente, nos acompanhando. Obrigado aos nossos patrocinadores pelo apoio, pela parceria. Esse é o nosso Sabadão na 100,7, que está começando em mais um final de semana, 29 de agosto de 2026.

0: E vamos começar o nosso programa trazendo o nosso primeiro quadro. É o Top Music que já está no ar.
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0: Olha só, a primeira de hoje é lançamento na nossa educadora número 1, chegando pra você curtir agora, ó, a canção número 1, chegando aí, João, Gustavo e Murilo, Cessar Fogo é o nome do sucesso, a primeira de hoje, abrindo com tudo o nosso Top Music.

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0: Coisa, meu Brasil. Tá aí lançamento pra você, número 5, fechando aí com chave de ouro o nosso Top Music de hoje. Que alegria tá com você nesse sábado, 29 de agosto de 2026. Um bom sabadão pra você, querido ouvinte. Seja bem-vindo, bem-vinda.
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0: 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Minha gente, olha só, é legal demais estar com você nesse sábado maravilhoso, hoje dia 29 de agosto de 2026. E esse foi o nosso Top Music de hoje, um quadro preparado para você aí com muito carinho. Então, aumenta o volume porque vamos conferir como foi o nosso Top Music de hoje.
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0: A número 1 de hoje, Cessar Fogo, na voz do João Gustavo e Murilo. A canção foi lançada há 8 dias atrás e já chega a mais de 50 mil visualizações no YouTube. Um verdadeiro sucesso. Número 1 de hoje, Cessar Fogo, na voz do João Gustavo e Murilo.

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1: A número 2, na voz do Henrique Juliano, Quase Namorados, com participação da Ana Castela. A canção foi lançada há 13 dias atrás e já é um sucesso absoluto, com milhões de visualizações. A número 2 de hoje, Henrique Juliano e Ana Castela, Quase Namorados, é o nome do sucesso.

número 3, Michel Teló, com participação aí do Sertanejinho. No mesmo olhar, a canção foi lançada ontem e já conta com quase 100 mil visualizações no YouTube. Número 3, Michel Teló, no mesmo olhar, é o nome do sucesso.

número 4, João Gustavo e Murilo, Grau da Água é o nome do sucesso. A canção foi gravada ontem, lançada ontem e já conta com mais de 7 mil visualizações no YouTube. É, faz parte do álbum Ao Vivo em Goiânia. Número 4, João Gustavo e Murilo, Grau da Água é um lançamento. Número 4 do nosso Top Music.

E fechando com chave de ouro o nosso Top Music de hoje. Você ouviu essa canção belíssima, essa parceria que deu super certo. Tarcísio do Acordeon e Luan Pereira, 10 segundos é o nome do sucesso. Fechando com chave de ouro o nosso Top Music, lançada ontem, a canção já ultrapassa as 700 mil visualizações. É isso mesmo, em apenas 24 horas, 700 mil visualizações. A número 5 é um verdadeiro prodígio musical. Com 10, com a canção 10 segundos. Tarcísio do Acordeon e Luan Pereira, a número 5.

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1: E claro, você pode mandar mensagem pra gente através do Zap Zap da Educadora 999071007 e dizer pra gente qual música do nosso Top Music você gostou. Qual canção você gostou? Manda pra gente através aí do nosso WhatsApp 999071007. Aí você vai dizer: ô, Bruno, eu gostei da 1, da 2, da 3, da 4 ou da 5. Manda pra mim aí, vai ser um prazer atender você. 999071007. Manda pra gente aí, tá bom? Você pode participar também, pedir música, interagir conosco, mandar parabéns também para aquela pessoa especial que hoje está completando mais um ano de vida. Fique à vontade. 999071007. Lembrando, quem for mandar áudio, mande um áudio mais curto, com até 30 segundos de duração, tá bom? Aguardo você.
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1: Nota de falecimento, Lucimar Pereira dos Santos, Mazinho de Arquimedes. A esposa, Angélica, os filhos, Arisson, Camila, Carla e Cássio, netos, irmãos e demais familiares, comunicam com pesar o falecimento de Mazinho de Arquimedes. O corpo está sendo velado no Salão de Velórios da Pai Bahia. E o sepultamento será no cemitério Ladeira da Saudade, com horário a ser divulgado. Os familiares, consternados com a sua irreparável perda, agradecem a todos pelas manifestações de pesar.
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5: Muito bem, meu Brasil, nós estamos ao vivo na nossa educadora de volta nessa tarde agradável, 29 de agosto de 2026.
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5: Um bom sabadão para você, querido ouvinte da nossa educadora. E a gente vai mandando mais um abraço aí para todos os nossos amados ouvintes. É o carinho do nosso povo. É, alô, alô, quem fala?
7: Boa tarde, Bruno Gabriel. Tudo bem? Ana Cristina, Ana Maria Gema, você tá em Irará, Bahia. Tá com a música de Natalzinho de pra gente. Manda pra vocês, Ana. Tudo nada aqui no Picapi. Boa na semana. Preciso falar uma de Irará.
5: Um abraço pra você e pra todo mundo aí acompanhando a gente, viu? Daqui a pouco eu mando aí, Natanzinho, aí pra você curtir aqui na Educadora Santana. 999-07-1007 é o carinho do nosso povo, muita gente nos acompanhando. Alô, quem fala?
8: Boa tarde, Bruno Gabriel. Eu queria parabenizar minha filha Fernanda, que hoje ela tá fazendo aniversário. Eu queria que passasse aquela música de Roberto Carlos, como é grande o meu amor por você. É, eu chamo Rita, moro na fazenda Sítio Pau Ferro, próximo a Lagoa Real.
5: Um abraço para você também, viu, minha amiga? Muito obrigado.

0: você pelo carinho, pela sua companhia.
1: É grande o meu amor.
0: Beleza, eu mando sim, com prazer.
1: Eu chamo Rita, moro na fazenda Sítio Pafé, próximo à Lagoa Real.
0: Um abraço, Rita.
1: Fernanda, que hoje ela tá fazendo aniversário.
0: Meus parabéns aí para aniversariante do dia. Muitos anos de vida, felicidades, que Deus abençoe.
1: Boa tarde, Bruno, né? Lúlico de Água Quente. Senhor Bruno, toca a música pra mim com o Rodrigo Silva, a Isabelle. Ofereço pra todos meus filhos, todos meus netos, para minhas colegas, para minha nora Sandra, para vocês toda educadora, para minha prima Dice, que adora ela muito, para você, que é um ótimo locutor, e tô aqui na escuta do seu maravilhoso programa, Bruno. Boa tarde.
0: Tá certo, eu mando já já, viu, minha amiga? Muito obrigado aí pelo carinho e pela sua companhia. Um bom sabadão pra todo mundo aí.
2: Oi, Bruno. Boa tarde.
0: Bia, tudo bom, Bia? Como é que vai?
2: Se não foi possível, passa uma música aí pra mim com Guilherme Silva e Gino Geno, Rainha da Festa. E ofereço pra meus filhos, genro, nora, neto. E para todas minhas amigas em geral, Jasmira, Cida, Biro Pirajá, e para todos os pessoal aqui da comunidade Baixão Santa Luzia, para Miguel lá na Santa Luzia, para você, Bruno, e todos da rádio. Tchau, Bruno, uma boa tarde, fica com Deus.
0: Um abraço, minha amiga, eu que agradeço, viu, Bia? E pelo carinho, pela a sua audiência aqui na nossa educadora. 999-07-1007.
3: Boa tarde, Gabriel, aqui quem fala é a Adéia Donguá. Gostaria de ouvir a música de Santo Tiago, que fica eu venho para todos aqui, Donguá, vem para Leninha, para José, vem para Lula, eu ofereço para a Nova no Palmeiras, então para Dalva do Serrote, para João Ivanu, agora no meio de Cipriano, e para Jardim do Balbi Teixeira, e para Elda do Peixe, e para todos que estão da Lula, e todos aqui da Mata do Anguá, e eu ofereço também para Marlene Couto, para Pedro Silva e Guilherme, bom para você, que é um ótimo doutor. Sempre manda um alô para nós, tem que ser programa. Rádio Cador, que a gente não
0: conhece. Um abraço para você também, viu, minha querida? Vamos seguindo, 3:21 na nossa educadora, nesse dia 29 de agosto de 2026. Oi, Bruno Gabriel, boa tarde, meu nome é Celina, da Fazenda Barrinha. Eu gostaria que você passasse os parabéns para a minha irmã, a Isabel, e colocasse uma música para mim, a música Linha do Tempo. Beleza, eu mando sim, viu? Um abraço para você, viu, Celina, aí na Fazenda Barrinha, e claro, os parabéns aí para a sua irmã Isabel. Alô, Isabel, parabéns, felicidades, muitos anos de vida, muita saúde aí, viu, Isabel? Parabéns para você nesta data querida, muitas felicidades e muitos anos de vida, que Deus abençoe.
4: Boa tarde, meu amigo Bruno Gabriel, como está você, tudo bem? Aqui é Miudinho de Naporão, gostaria de mandar um alô para todo o pessoal do bairro Rocha Rajinha, todo o pessoal do Tamboril, município de Caeté, e todo o pessoal da Sequinha, Passagem da Pedra, Capão, Jabensu, Poções, Japecanga, Umbuzeiro, Caraíba, Raí, Jatobá, Limeira, enfim, todos que estiverem na sintonia do seu maravilhoso programa. Tenha um ótimo final de semana e um bom domingão e um bom começo de semana, amigo. Abraço.
0: Um abraço para você também, muito obrigado, viu? Que Deus abençoe toda a família aí nos acompanhando nessa tarde maravilhosa. Olha só que legal, né? Um abraço também para Elissandra. Boa tarde, Bruno Gabriel. Sou Elissandra, da Fazenda Serra, Caetité. Gostaria que você tocasse Henrique Juliano. Quero mandar para minha família. Beleza, eu mando sim. Um abraço a todo mundo aí nos acompanhando na Fazenda Serra. Obrigado, viu, Elissandra? 999-07-1007. A gente manda mais abraço para os nossos ouvintes através do nosso Zap Zap. Bombando nessa tarde de sábado, hoje, 29 de agosto de 2026.

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1: Que maravilha, meu Brasil, nós estamos de volta ao vivo por aqui, 3 horas e 44 minutos. Eu quero hoje, mais uma vez, agradecer os nossos amados apoiadores, os patrocinadores aí do nosso programa, muito obrigado. 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
2: Boa tarde.
1: Agradecendo mais uma vez a mais patrocinadores que estão com a gente aqui nos apoiando nessa tarde, né? 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
0: Olha, minha gente, eu quero agradecer a você por estar nos acompanhando. Nós estamos ao vivo nesse dia 29 de agosto, sabadão, agradecendo a mais de 60 cidades que estão aí nos acompanhando. Nós temos aqui uma audiência maravilhosa e eu quero agradecer a todo mundo que está acompanhando o Bruno Gabriel. Valeu mesmo!
2: Ao vivo, meu patrão!
0: Vamos lá, mandando abraço aqui, ó. Boa tarde, Bruno Gabriel. Tô te ouvindo na cidade de Pindaí, Bahia. Manda abraço aí, viu, Bruno? A gente manda com muito prazer. Um abraço aí pro João, né, lá em Pindaí. Tá aí acompanhando o Bruno Gabriel. Valeu, João! Um abraço. Abraço pra família aí. Também um abraço pra Irani lá de Moinho Santa Luzia. Bruno, manda um alô pra meu esposo Décio, meus filhos, netos, genros, nora, pra você, Bruno Gabriel. Eu voto na música número 2. Manda um alô aí pra Bibia, lá da Curicaca. Também um alô pra todo mundo, pra Santina, Leni de Santina, da Curicaca, e eu volto na música. Eu quero Rodrigo Silva. Beleza, um abraço, viu, minha querida? Irani, lá de Moinho, Santa Luzia, obrigado pela participação.
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0: Mais gente acompanhando, vamos seguindo, 999071007, a gente manda um abraço pra todo mundo nos acompanhando nessa tarde. Neguinho de Lagoa do Mato, Bruno, toca Soró Silva aí, quero mandar pra todo mundo na escuta. Bom sabadão pra você também, viu, neguinho? Mais gente acompanhando, vamos seguindo, 99907-1007. Quem mais está por aqui acompanhando? É o carinho do nosso povo, né? Hoje, dia 29, vai ter a quarta noite da novena lá em louvor a Nossa Senhora do Rosário, lá na comunidade Arueira. Um abraço pro povo aí de Arueira que está nos acompanhando hoje às 7 horas da noite. mais uma novena, né? Mais uma noite de novenário, a quarta noite, né? Lá na comunidade Aroeira, e tá todo mundo convidando aí para participar, né? Um abraço a todos da comunidade Aroeira, que Nossa Senhora do Rosário interceda por cada um de nós. Amém. Um abraço a vocês aí de Aroeiras, que Deus abençoe, tá bom? Vamos lá, vamos mandando mais um abraço. Josivanda, lá de Água Branca, tanque novo, tá nos acompanhando, pedindo Sandra e Santiago, mandando para todos os ouvintes. Beleza, valeu, Josivanda. Boa tarde para você.

Quem mais? Vamos lá, vamos seguindo. 999071007. Bruno, manda uma música pra nós aí em Lagoa do Mato. É a Lena. Valeu, Lena. Um abraço, Lena, pra você, pra família toda aí, viu, Lena? Abraço aí pra vocês em Lagoa do Mato, acompanhando a gente. Quinto lá em Morros. Bruno, toca Cigano Casanova aí. Manda um alô pra Divani e Marcelo no Santo Antônio do Tamboril. Um abraço pra vocês aí. Eu mando sim, com prazer. Alusão pra vocês aí, viu? Valeu, Quito!

Mais gente acompanhando. Boa tarde, Bruno. Manda um alô para todos os meus amigos e clientes de Maniaçu. É o Dio da Banana, do Barracão Guirapá. Valeu, Dio. Um abraço pra você. Ele tá pedindo modão. A música Pinica eu já passei já, mas eu vou passar uma outra aí pra você. É do Sandro e Santiago, viu? Um abraço, valeu. Abraço pra família toda, viu, Dio? Mais gente aqui, ó. Boa tarde, Bruna. Aqui é Nai. Roda uma música aí para o meu amor. É uma música com Edilson, né? É, obrigada, Bruno. Valeu. Um abraço pra você aí. Obrigado a todos os nossos queridos ouvintes, né? Daqui a pouquinho eu mando para você. Quem mais está aqui acompanhando é o carinho do nosso ouvinte. Vamos lá, mandando mais abraço. Boa tarde, Bruno Gabriel. Tudo bem com você? Tudo ótimo. Aqui é Josenilda, de Água Branca. Toca um forró aí, Encanto Cigano, só para curtir. Para você que é um ótimo locutor e para todos os ouvintes. Fica com Deus. Amém. Fica com Deus também. Um abraço a todo mundo em Água Branca. Vamos seguindo, 999-07-1007. O povão tá ligado na melhor do Brasil. Agora 4 horas em ponto. Obrigado a você que faz a nossa audiência. Seja bem-vindo, bem-vinda a essa programação preparada com muito carinho para você. Já já eu retorno trazendo mais participações.

repente. Nota de falecimento, Wagner Mendes dos Santos, Guinho eletricista. Lembramos aqui da mãe, Dona Maria, em memória. O pai, Júlio da Coelba, a esposa, Iara, a filha, Clara, os irmãos, cunhados, sobrinhos e demais familiares comunicam com pesar o falecimento de Wagner Mendes dos Santos, Guinho eletricista. O corpo está sendo velado no salão do SCC, no bairro São Vicente. E o sepultamento será neste domingo, às 9 horas da manhã, no cemitério Ladeira da Saudade. Os familiares, consternados com a sua irreparável perda, agradecem a todos que comparecerem a este ato de solidariedade cristã.

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1: Nota de falecimento, Lucimar Pereira dos Santos, Mazinho de Arquimedes. A esposa, Angélica, os filhos, Arisson, Camila, Carla e Cássio, netos, irmãos e demais familiares, comunicam com pesar o falecimento de Mazinho de Arquimedes. O corpo está sendo velado no Salão de Velórios da Pai Bahia e o sepultamento será no cemitério Ladeira da Saudade, com horário a ser divulgado. Os familiares, consternados com a sua irreparável perda, agradecem a todos pelas manifestações de pesar.
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1: Nota de falecimento, Lucimar Pereira dos Santos, Mazinho de Arquimedes. A esposa, Angélica, os filhos, Arisson, Camila, Carla e Cássio, netos, irmãos e demais familiares, comunicam com pesar o falecimento de Mazinho de Arquimedes. O corpo está sendo velado no Salão de Velórios da Pai Bahia e o sepultamento será no cemitério Ladeira da Saudade, com horário a ser divulgado. Os familiares, consternados com a sua irreparável perda, agradecem a todos pelas manifestações de pesar.
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1: E nenhuma família começa em qualquer de repente.
2: Nota de falecimento, Wagner Mendes dos Santos, Guinho eletricista. Lembramos aqui da mãe, Dona Maria, em memória. O pai, Júlio da Coelba, a esposa, Iara, a filha, Clara, os irmãos, cunhados, sobrinhos e demais familiares comunicam com pesar o falecimento de Wagner Mendes dos Santos, Guinho eletricista. O corpo está sendo velado no salão do SCC, no bairro São Vicente. E o sepultamento será neste domingo, às 9 horas da manhã, no cemitério Ladeira da Saudade. Os familiares, consternados com a sua irreparável perda, agradecem a todos que comparecerem a este ato de solidariedade cristã.

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12: Muito bem, Brasil, nós estamos de volta ao vivo na nossa educadora. Agora 4:46. Um ótimo sábado para você.
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12: Bom sabadão para você que faz a nossa audiência. Olha só, nós estamos de volta agora mandando mais abraço para todos os nossos ouvintes nessa tarde agradável. Muita gente acompanhando. Alô, alô, quem fala? Boa tarde.
14: Ô, Bruno, boa tarde. Tudo bem, Bruno? E aí, a quintura de Caetité, como é que tá, Bruno? Porque aqui tá pegando fogo, viu, Bruno? É, vez em quando tá passando uns ventos, uns ridimuns. Mas tá quente.
12: É quente demais, né, Judite?
14: Manda um alô
12: calorão
14: pra mim, pro povo lá no Bandeira, manda alô também lá pra Água Suja, manda alô pra Lagoa da Pedra dos Martins, manda um alô também pra minha filha e meu genro na Lagoa do Timote, manda um alô pra Nilza na Mata, manda um alô pra tua cunhada, manda um alô pra mulher de guerra, pra mulher de guarda no Tamanuá, manda um alô pra Adriana de Nilton. Ô, Bruno, por favor, toca aquela música pra mim, Maria Passa na Frente, Bruno. Boa tarde, fica com Deus, Deus ajuda a tua caminhada, fica com Deus.
12: Um abraço pra você.
14: Obrigado, Brancelano.
12: Fica com Deus também, um abraço pra família, pra todo mundo que nos acompanha. 4:48, vamos lá, mandando mais um abraço pra todos os nossos amados ouvintes. Alô, quem fala?
15: Boa tarde, Bruno. Que é analista de Santinança, eu gostaria que você rodasse os parabéns para a Vanusa, que ela está completando data nova hoje. Aí você roda os parabéns para ela, viu? E quero dizer a ela que amo muito ela, do fundo do meu coração. Aí você roda uma musa aí para ela, de Paulo e Paulinho. Pode ser qualquer um, viu? E oferecendo para toda a comunidade quilombola de Santo Inácio. Tenha uma boa tarde. Você é um ótimo locutor.
12: Um abraço para você também, viu, minha amiga? Muito obrigado, Analice, lá do Quilombo Santo Inácio. E um abraço aí para você e para todos que nos acompanham. E aproveitando, claro, a gente manda aí os parabéns para Vanusa, lá da comunidade quilombola Santo Inácio. Ô, Vanusa, parabéns para você. Muitos anos de vida, muita saúde. Que Deus abençoe.

0: seguindo, 999-07-1007. Tem muita gente nos acompanhando. Um abraço aí para todos lá no Quilombo Santo Inácio, né? Analício, José Rodrigues, Vanusa. Um abraço para os organizadores também aí da cavalgada lá do Quilombo Santo Inácio, que vai acontecer amanhã. É uma belíssima cavalgada que está sendo preparada. Um abraço a todos vocês aí, viu, do Quilombo Santo Inácio. Mais gente acompanhando, olha, um abraço para todos os nossos amados ouvintes também, de rádio ligado, nos ouvindo na região de Ibitira. Obrigado a todos de Ibitira que estão aí acompanhando. Um abraço a vocês aí de Ibitira, a Dona Maria, né? Dona Maria lá de Ibitira. Obrigado, viu, Dona Maria, por estar acompanhando a nossa educadora Santana. Quem mais? 999-07-1007.
1: Gostaria que você fizesse um apelo aí ao pessoal da base aqui na Travessa Piauí 2, que está faltando água. Está vaciado, porque não tem água nem para tomar banho.
0: Um abraço a todos da Travessa Piauí, né? O pessoal da Travessa Piauí está aí reclamando da falta de água. Nós pedimos aí aos órgãos competentes para que estejam, né, aí resolvendo esse problema aí dos moradores da Travessa Piauí, que reclamam aí da falta de água. Um abraço para vocês aí. Quem mais está aqui? 999-07-1007. A gente vai mandando mais abraço para todos os nossos amados ouvintes.
2: Oi, Bruno. Boa tarde, Bruno. Sou a Bia da Fazenda Pirajá. Tô na escuta desse maravilhoso programa, viu, Bruno? Bruno, gostaria de ouvir Tiago e Vanas, viu, Bruno? Quero oferecer aqui para meus dois filhos, Rafael, Josiel, meu marido Alcide, para todos meus familiares aqui em Pirajá, todos os familiares na Santa Luzia. Quero conhecer para minha irmã Anice, no Baixão de Santa Luzia, com seu marido Gil, Regina, Leni, Kelly, Bia de Zoro, minha irmã Guadagnice no Baixo Salvatório, Sainara na Feira Velha, Leide na Feira Velha, minha comadre Rita aí na Feira Velha. É, quero oferecer também para a Ivana, para o Mital, meu irmão Zé, Mira, minha cunhada, para meu pai, Isabel e Joaquim, para o Mital. Quero oferecer também para a Dulce, na Boa Vista. Quero oferecer para a Lena, Dito, Boa Vista. E quero oferecer também para todos meus amigos, minhas amigas. E para você também, viu, Bruno? Bruno, você passa minha música, viu, Tiago e Jonas? Estou aqui na escuta do seu programa, viu, Bruno? Arrumando uma roupa no guarda-roupa e ouvindo seu programa, não perdo. Tchau, Bruno, tenha uma boa tarde, meu amigo.
0: Boa tarde para você também, obrigado, viu? Que Deus abençoe você e toda a família.
3: Olá, olá, meu Bruno Gabriel, e aí, meu menino, você está bom? Beleza?
0: Graças a Deus.
3: Ótima, graças
0: tudo bom.
3: A Deus. Ô, Bruninho, manda aí meus alô para todas as amigas e amigos de tudo quanto é lugar, das roças, dos bairros. Beijo e abraço pra todo mundo. Amanhã eu não estou em Caetité pra mandar alô, não, viu? Beijo.
0: Um abraço, minha querida. Valeu, valeu. Obrigado, viu, dona Porfíria, por estar com a gente, nos acompanhando. Um alô também pra Juarez, no pé do morro, município de Tanque Novo, pedindo Guilherme Silva, Amor de Jasmim. Beleza, vou procurar aqui. Um abraço aí pra vocês aí, ligados na Educadora Santana. 999-07-1007. Vamos mandando mais abraço pros ouvintes. Alô, quem fala?
4: Boa tarde, Bruno Gabriel. Aqui é a Arminda, aqui da Forquilha. Eu gostaria que você passasse uma música de Amado Batista. Eu ofereço para toda a minha família, para meu esposo Judas, para meus filhos, minhas filhas, meus amigos, para minha mãe, a dona Joane na Rua Piauí, que ela gosta muito do programa, e para todos vocês da rádio. Pode ser qualquer uma das músicas.
0: Tá certo, a gente manda um abraço pra vocês aí, curtindo a Educadora.
5: Ô, Bruno, aqui é Dema Teixeira do TikTok, Alegria do Povão. Gostaria de pedir a música com Unha Pintada, já que tô preso, e ofereço pra todos os seguidores de Dema Teixeira e pra todos lá da Lagoa do Serrote, que a gente tá indo por lá. Tem Playboy, Genilson Lopo, Sandro Silva, Márcio Maurício. E o negócio vai tá bom. Bora embora. Valeu. Abraço.
0: Valeu, gente boa. Obrigado, viu, por estar com a gente, nos acompanhando aí, viu, Dema? Quem mais tá aqui?
6: Ô, Bruno. Boa tarde, minha peça de Deus. Tudo beleza? Estamos aqui pedindo da Cajazeira. Tô aqui na escuta seu programa. mas tá tudo bem. Fica com Deus, valeu.
0: Amém, fica com Deus também. Um abraço pra família toda. Janaína de Amoreira, Bruno, toca aí o William Vaqueiro, só pra curtir mesmo. Um abraço, meu Janaína de Amoreira. Abraço pra família, daqui a pouco eu mando aí o William Vaqueiro pra você. 99907-1007, o povo vai tá aí curtindo a gente, né? Tá todo mundo ligado na melhor do Brasil, na potente educadora. Alô, quem fala?
7: Boa tarde, Bruna, que te fala, Dal, Santo Antônio Tamborim. Gostaria de oferecer uma música para meus três filhos, Vailton Namburana, Genilto, Jean, meu esposo José Alves Moreira, para Juliana lá na Veia dos Cais, para meu pai Manelo lá na Emburana e para você, Bruno. Uma boa tarde, fique com Deus, tchau.
0: Ah, valeu, boa tarde pra você também, fica com Deus, um abraço pra família.
8: Bruno. Boa tarde, Bruna. Boa tarde, Bruna, aqui é Yanir do Maior Vicente. Você roda uma música aí de Silvano, de Guilherme Silva, Daniela, felicito meus dois filhos e todos estiverem escuta, a sobrinhada da Lagoa do Mestre, povo do Papique, Patrícia, todos que estiverem na escuta da rádio, você, viu? E Guilherme, e com Deus, um abraço.
9: Boa tarde, Bruno Gabriel, aqui é Patrícia. Quero escutar uma música com os Playboys. É, ofereço para todo mundo da rádio e a guarda da música é número 5.
0: Um abraço pra você, viu, minha querida? Que Deus abençoe aí o seu dia, abençoe o seu sábado também. Vamos seguindo agora 4:56 na Educador. Um abraço pra todo mundo que faz a nossa audiência por aqui. É a galera ligada na programação. Terezinha, minha amiga.
10: Oi, Bruno, boa tarde. Aqui é Terezinha do Bairro Santo Antônio. Passando já uma tarde abençoada pra você, pra sua esposa, sua filhinha, pra toda a equipe educadora, pra toda a minha família, pra todos os amigos, amigas, ouvintes, pra todas as famílias na escuta. Desejar um abençoado, sábado, abençoado domingo para todos e todas, tá? E te pedir a música aí de Zeca Pagodinho, Deixa a Vida Me Levar. Para todo aniversariante, para todos que eu falei, para todos que tá na escuta que pede alô, viu, Bruno? Deus abençoe a todos, um forte abraço para todos. E aí eu voto na número, acho que é o número 2, Michel Teló, no mesmo olhar, tá? Fica com Deus, Bruno. Grande abraço para você, um grande abraço para todos. Deus nosso Senhor abençoe a todos.
0: Um abraço pra você também, viu, Terezinha, lá do bairro Santo Antônio. 4:57, muito obrigado pela sua audiência, estamos ao vivo na melhor do Brasil.
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2: Muito bem, Brasil, nós estamos de volta ao vivo, 5 horas e 25 minutos, mandando os últimos alôs aqui para os nossos ouvintes, né? Muita gente acompanhando. Mas antes, deixa eu conversar com a Andréia Silveira. Andréia, boa tarde, é um prazer falar com você. Ela conta as novidades, fala sobre o último evento realizado junto com a sua equipe, né? Um evento maravilhoso que aconteceu no sábado passado. E claro, né? A Andréia Silveira fala aí do seminário Biohacking, Empreendedorismo e Saúde que aconteceu no último sábado, dia 22. Andréia, é um prazer falar com você, minha querida.
3: Alô, Bruno, alô, ouvintes da Educadora, é um prazer imenso estar aqui falando mais uma vez com vocês. Eu sou a Andréia aqui do Salão Bela Dona e hoje eu quero compartilhar com vocês uma experiência que foi simplesmente incrível no último sábado aqui em Caetité, onde tivemos o nosso seminário Biohack e hoje está fazendo exatamente 8 dias daquele movimento tão especial. Foi um encontro de muito conhecimento, aprendizado e principalmente com experiências, Bruno, é isso aí. Tivemos a oportunidade de conhecer mais de perto sobre as tecnologias biohack, de ouvir relatos de pessoas que compartilharam suas experiências, seus avanços, a melhora da qualidade de saúde deles e assim, a mudança perceptiva e qualidade de vida. Então assim, foi um evento assim top demais, foi emocionante ouvir esses testemunhos, porque cada pessoa que chega com a história, é uma realidade, é uma experiência diferente, Bruno. E o mais interessante foi poder apresentar as tecnologias que fazem parte de um movimento que busca trazer mais consciência sobre aquilo que comunicamos e utilizamos no nosso dia a dia. Então, assim, é surreal assim, os resultados. Uma das tecnologias que mais despertou a atenção justamente é a tecnologia da água, que chama mais a atenção das pessoas, que através do sistema temos um propósito e temos proposto um tratamento de água, um trabalho de conscientização, porque essa água ela fica uma água alcalina, uma água ionizada, magnetizada, faz a reposição de cálcio, potássio, magnésio, a água fica sem cloro e uma água antioxidante que limpa todo o nosso organismo. Então, assim, é um tratamento que a gente tem dentro da nossa casa, que a gente pode levar para dentro da nossa casa. É esse tratamento que vai nos dar qualidade de vida. E quando a gente fala de água, Bruno, a gente não está falando só de água essencial para nossa vida. Porque nosso corpo, 70% é água e nosso sangue também 83% é água. E a tecnologia Biohack busca transformar essa experiência que temos dentro da nossa própria casa e realmente desperta muita curiosidade e assim, é surreal o resultado. O seminário Biohack foi incrível porque não foi apenas uma apresentação das tecnologias, foi um movimento de conexão, de aprendizado, de ouvir histórias e de conhecer possibilidades que abrem portas para mais uma renda dentro da nossa casa. E hoje eu quero deixar aqui um convite para quem ficou curioso e quer conhecer mais. A nossa intenção é levar informação, apresentar as tecnologias e permitir que cada pessoa conheça e tire a sua dúvida e tenha a sua experiência dentro da sua casa e veja se aquilo faz sentido para a realidade da sua casa e da sua vida. Então foi um sábado muito especial e assim, 8 dias depois ainda estamos falando sobre aquilo que vivemos. Sem dúvida, foi um daqueles momentos que nos deixaram um aprendizado e inspiração para continuar levando conhecimento, saúde e bem-estar para a casa das pessoas. E hoje eu só tenho que agradecer a todos que, e parabenizar a todos que estavam ali no evento, a equipe que estava conosco, parabéns, e compartilhou suas experiências. E assim, esse foi apenas um começo do movimento ainda maior que vamos fazer aqui em Caetité, viu, Bruno? Uma dica para. E assim, não tenho palavras para falar todas as características, assim, tudo que aconteceu ali. Então, conte conosco. Então, para você que tem vontade de conhecer as tecnologias, pode estar me ligando, pode estar indo no salão ali para poder conhecer de perto, ter sua experiência, para você sentir que realmente faz sentido fazer parte, usar as tecnologias, tomar da água. Bruno, é surreal. Então, eu falo para vocês com experiência de, assim, de uso mesmo das tecnologias, tem melhorado muito minha qualidade de vida, onde eu tinha muita enxaqueca. Graças a Deus, hoje eu tô liberta de enxaqueca. Tinha problema de endometriose. Então, assim, minha mãe tinha psoríase na pele, foi tratado com as tecnologias. Queda de cabelo, que eu venho tratando do cabelo das minhas clientes aqui, que tem melhorado bastante com as tecnologias. Então, assim, os resultados e os testemunhos são maravilhosos. Então, quem tem problema de gastrite, de refluxo, tem melhorado também. Tive muitos testemunhos, muitas pessoas que foram, assim, abençoadas com as tecnologias, que hoje já se trataram. Gente, é surreal. Então, venha conhecer, venha experimentar mesmo o de melhor que essas tecnologias têm para fazer em nossas vidas, viu? E assim, só gratidão mesmo. Obrigada a cada um de vocês. Bruno também já faz uso, né, Bruno, das tecnologias. Bruno já toma água, já usa os braceletes, então ele já faz o uso, ele já tem sua experiência também. E assim, é muito bom poder entrar na casa das pessoas e levar qualidade de vida. E é isso que nós fazemos. Levamos qualidade de vida para a casa de cada uma das pessoas que queiram, que nos convidam para poder levar e apresentar as tecnologias. Então, um dia abençoado para vocês. E assim, um grande abraço. Não fique na curiosidade, não fique na dúvida. Então, não fique incrédulo, né? Porque assim, vocês têm que ter sua experiência própria para você poder falar também. Uma pessoa me falou: André, mas por que você fala com tanta vontade, com tanta alegria sobre essas tecnologias? É porque eu tenho vivido experiências incríveis, tanto da minha saúde, como das pessoas com quem eu convivo, e quanto de cada um que eu apresento tecnologia. Então, assim, é um prazer imenso, assim, tá levando saúde e bem-estar na casa das pessoas. Então, para você que tem interesse, pode estar me ligando, que eu faço agendamento, vou na sua casa. E aqui em Caetité, nós estamos com uma equipe maravilhosa que pode estar apresentando as tecnologias para você. Viu, Bruno? Um grande abraço a todos, fiquem com Deus e muito obrigado de coração a cada um de vocês ouvintes.
2: Tá certo, um abraço pra você, viu, minha querida? Abraço aí a todos os nossos amados ouvintes. Ô, Andréia, muito obrigado, viu, pela a sua participação aqui em nosso programa. E com certeza as tecnologias biohacker têm mudado a vida aí de muitas pessoas. E você que ainda não conhece, procure o Salão Bela Dona e faça esta experiência. Minha gente, são 5h34. Vamos continuando aqui atendendo os nossos ouvintes. Tem muita gente acompanhando. Alô, quem fala?
4: Gabriel Terremide, da Fazenda Idrissul, município de Igaporã. Eu queria ouvir uma música com Guilherme Silva, para me curtir e para você e para todos os ouvintes. Eu adoro seu programa, amo de montão.
2: Coisa boa, minha querida. Muito obrigado, viu? Eu vou mandar daqui a pouquinho o Guilherme Silva aí pra você. Quem mais está acompanhando? Um abraço também pra a Inês lá de Caculé. Ô, Bruno Gabriel, tô aqui limpando a casa e te ouvindo e quero ouvir Edmilson Batista. Valeu, Inês! Um abraço para vocês em Caculé, Bahia. 999-07-1007. A gente manda mais abraço para os ouvintes. Vamos lá, mandando um alusão para todos os nossos amados ouvintes que fazem a nossa audiência nesse sábado maravilhoso. Agora são 5h35.
5: Boa tarde. Mata, aqui é Rosalina dos Morros. Se possível, gostaria de ouvir a música São Santiago, Peniqueu, qualquer uma delas. É oferecer para minha mãe Ivete, para meu esposo Joel, para minha sogra. Minha sogra Gislene e toda a comunidade de Morro. Uma música bem bonita aí, bem gostosa mesmo. Porque não agora, Peniqueu, tá passando agora nesse
2: tá
5: momento.
2: Tá certo, um abraço para você, para todo mundo aí, viu? Muito obrigado por estar nos acompanhando nesse sábado.
6: Boa tarde, Bruno. Ô, Bruno, aqui é Marcelo de Vargem Grande. Tô aqui, Bruno, mexendo a farinha aqui na Lagoa do Bar. E aí, Bruno, passa o amor de Amado Batista aí, Nossa Senhora Aparecida. E eu peço a Nossa Senhora Aparecida para a saúde do meu irmão, que tá na cirurgia nesse momento, Bruno. E Nossa Senhora Aparecida, o Senhor Jesus domina os passos dele, dá tudo certo. Bruno.
2: Amém, amém.
6: Valeu, Bruno, fique com Deus.
2: Deus abençoe, que dê tudo certo, viu? Muito obrigado, que Jesus abençoe você e toda a família. Também, o Jair tá na escuta do nosso programa e ele manda uma música do Amado Batista. Bruno, toca aí, né? A música do Amado Batista, quero ver você chegando. Valeu, valeu, Jair. Muito obrigado, Jair, pela audiência, pela companhia com a gente aqui, acompanhando o nosso som.
7: Boa tarde, Bruno. Sou Maria Vitória, moro na Fazenda Mocambo. Ô, Bruno, passa uma música de Santi Santiago, Peniqueu, ofereço para toda a família, todos os ouvintes da rádio, inclusive para minha mãe Maria do Carmo. E para você, Bruno, tenha uma excelente tarde, abençoada por Deus.
2: Amém, amém. Uma abençoada tarde para você também, para todo mundo aí, viu, minha querida?
8: Boa tarde, Bruno. Sou Maria do Carmo. Ô, Bruno, passa uma música aí com Leandro e Leonardo Rumo a Goiânia. Oferece, Bruno, para todos os familiares, amigos e inclusive para minha filha Maria Vitória. Eu te desejo, Bruno, um bom sábado, abençoado por Deus.
2: Amém, amém.
7: Boa tarde, Bruno.
2: Um abençoado sábado pra você também, viu? Pra toda a família aí. Dinha, lá de Sambaíba, tá nos ouvindo. Bruno, toca Padre Alessandro, Esse É Meu Deus. Quero mandar pra meus filhos e pra você. Adoro o programa. Um abraço, Dinha, em Sambaíba. Tá conectada com a gente aí.
9: Boa tarde, Bruno. Meu nome é Sônia, para aqui de Santa Catarina, aqui em Caetité. Gostaria de mandar uma alusão especial para meu querido esposo José Luiz, que nesse momento está em Gazeira. Para minha filha Angela em Contendas, para minha netinha Raíssa, para minha netinha Vitória, para minha netinha Yasmin, para o meu genro Erio, para meu filho Silvando, também em Contendas, para minha nora Laine, para minha sogra Almira em Gazeira, para Bibi, Danda, Minha e para todos os ouvintes do programa. Especial, meu querido esposo José Luiz.
2: Tá certo, um abraço pra você e pro seu esposo José Luiz nos acompanhando, viu?
10: Oi, Bruno, Gabriel, boa tarde, tudo bem? Que excelente, postando, que caixa. Bruno, eu gostaria de ouvir aquela música com o Barreirito, Menino da Canoa. Gostaria de oferecer pra minhas irmãs, Elisete, Josiane, Flávio, Joel, meu irmão Givaldo, minha cunhada, Solidade, meus 8 sobrinhos. A minha prima Maria, na Fazenda Paraguai, minha amiga Marta, em Cantinho de Areiras, para seu velho, Dona Sonarinha, de Vereira do Cercado, para minha prima Simone, para minha mãe Joana, e para você, Bruno, tenha uma boa tarde.
2: Para você também, uma tarde abençoada, para a família toda aí nos acompanhando.
11: Boa tarde, Bruno, aqui é Dilda do Cristo, manda música também, Guilherme Silva, toda a minha família, Dilda do Cristo.
2: Um abraço, Dil, no Alto do Cristo.
12: Oi, Bruno Gabriel, que netinho, seus braços grossos, tô aqui com meu pai, minha mãe, e eu quero que você passe uma música de Sérgio Brito.
2: Um abraço pra você também, pra todo mundo aí acompanhando, é o carinho do povo.
13: Bruno, aqui é Ana Cida de Engazeira, toca a música aí de Glenn Silva, ofereço pra todos os ouvintes.
2: Beleza, no finalzinho do programa eu mando, tá bom? Quem mais? Ô Bruno, boa tarde, tudo bem com você? Tudo ótimo, manda uma música aí com Eduardo Costa, pode ser aquela que já, né, está aí no jeito, que já está na linha. Estou aqui arrumando o carro de boi né? Amanhã teremos uma grande carreata de carro de boi aqui em nossa Caculé. Chega pra cá, Bruno. Eu sou Jorge Souza de Caculé. Um abraço, Jorge. Na região aí de Caculé, muito obrigado, viu? Daqui a pouco eu mando aí Eduardo Costa aí pra você. Que Deus abençoe.
14: Jota, como é que tá, meu carinho? Tudo bem? Ô, Jota, passamos o nome das curtir aqui na comunidade da Lava, aqui é Sebastião, valeu. E passa agora com uma música aí, pra quem gostar da música, isso pra todo mundo aqui da comunidade da Lava, meus parentes, tudo aquele cunhado do Rio da Lava, lá do Jota, e pra você também, meu querido, valeu, Jota.
2: Valeu, gente boa, hoje sou eu, viu? O Jota é de segunda a sexta, das 17 até as 21. Quem mais está aqui acompanhando? A Vera lá de do Ovídio Teixeira, a Vera tá pedindo Amado Batista, mandando para todo mundo na escuta do programa. Um abraço, viu, Vera, para você e toda a família aí ligados na educadora no bairro Ovídio Teixeira.
15: Oi, Bruno. Toca aí, Bruno, se dá certo, Jesus Cristo veio à terra para salvar a humanidade. Oferece para quem gostar da música. E fica com Deus, Bruno. Um abraço.
2: Amém.
15: Para você e sua família.
2: Amém. Fica com Deus também.
15: Enquanto é os filhos de Goiás.
2: Tá certo. Um abraço, viu, minha querida? É ligada Ana Benevides com a gente nos ouvindo. Deixa eu mandar um abraço também para meu amigo Tulipa Mecânico, tá na escuta do nosso programa. Ele disse: ô Bruno, tô aqui na fazenda Gado Bravo, manda um alô aí para mim e minha família e toca Guilherme Silva. Valeu, viu, Tulipa? Tulipa Mecânico, tá nos acompanhando. Obrigado, viu? Que Deus abençoe.
16: Boa tarde, Bruno Gabriel, aqui é Helena da Rua Coração de Maria. Gostaria de pedir você uma música, Oração pela Família, ofereço para meu esposo Paulo, para meu irmão Profeta na Barra do Rio do Ouro, que está completando mais um ano de vida amanhã, e para você e sua família, para minha amiga Vanessa, para meus filhos Pirajá e para Maria de Assis e o pai dela na Santa Luzia, para você e sua família. Seja abençoado por Deus. Tchau, boa noite.
2: Um abraço para você também, viu? Que bom que você tá nos acompanhando, fico muito feliz. Obrigado pela audiência.
16: Oração pela família, ofereço. Beleza. Para meu esposo Paulo, para meu irmão Profeta na Barra do Rio do Ouro, que tá completando mais um ano de vida.
2: Opa, um abraço aí pro seu irmão, então, conhecido por Profeta, né? Que Deus abençoe, felicidades aí para ele.
17: E aí, Ana Gabriel, boa tarde, tudo bem? O que vai aqui é Fabi Júnior aqui, já vai aqui em Santa Luzia. Pedi a música de Gabriel, a música foi que todo mundo tá ouvindo na Rádio Educadora.
2: Valeu, Fábio Júnior, um abraço para a região de Santa Luzia aí acompanhando a gente, viu? Também, boa tarde, Bruno, tamo na escuta, toca aí para nós, Guilherme Silva, Amor de Jasmim, valeu. Aqui quem fala é o Márcio do Gás, valeu, Márcio, uma tarde abençoada para você, para todo mundo aí.
18: Aqui é Maria Linha, da comunidade Ossa Velha, município de Espinosa. Peço para você rodar uma música para mim com o padre Alessandro Campo. Ofereço para toda a minha família aqui em Roça Velha, para minha comadre Rita, para meu esposo José, meus três filhos, Fábio Júnior, Diego e Sabrina, e para meu irmão Jaime, com toda a sua família. E uma com Cavalo Sábio, para ofereço para João Carlos.
2: Beleza, um abraço para vocês em Roça Velha. Muito obrigado pelo carinho. Boa tarde, Bruno. Aqui é Manuel. Toca aí meu Cavalo Sábio para todos os ouvintes da Vargem do Sal. Um abraço, Manuel, para você, para a família toda.

0: Quem mais? Boa tarde, Bruno Gabriel. Estamos na Fazenda Fundão, na escuta do programa. Aqui quem fala é Adelaide e família. Valeu, viu, Adelaide? Abraço pra você, pra todo mundo aí na Fazenda Fundão. Minha gente, são 5:44. 5:44. Olha, quem pediu a música, eu vou deixar programado aqui, vai tocar no finalzinho do programa, viu? Vamos conferir agora a canção vencedora do nosso Top Music.
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0: O povo participou, votou e já temos aqui a campeã de hoje. Essa canção teve o maior número de votos, foi a escolhida pelo público, a campeã do nosso Top Music. Top Music de hoje, Tarcísio do Acordeon e Luan Pereira, 10 segundos, foi a campeã de hoje.

isso aí, meu amigo, minha amiga ouvinte, tá aí a campeã de hoje, a mais votada, Tarcísio do Acordeon e Luan Pereira, 10 segundos é o nome do sucesso. Minha gente, e assim vamos ficando por aqui, agradecendo primeiramente a Deus por mais um dia, por mais um programa, e a você também, ouvinte da Educadora, por estar com a gente nos acompanhando, viu? Foi um prazer estar com você nesse sábado maravilhoso. Na sequência, você vai ouvir as canções, né? Muita gente pediu música, eu vou deixar programado aqui, tá bom? Então você vai ouvir na sequência. Logo mais, às 18 horas, teremos aí o Ângelos, depois o ofício de Nossa Senhora, e após o ofício tem João Manuel e o programa Louvor e Adoração. Tchau, tchau, minha gente. Muito obrigado pela audiência, pela sua companhia. Eu volto, se Deus quiser, amanhã, a partir das 9 horas da manhã, no nosso Domingo Hits. Que Deus te abençoe, te proteja. Bom sabadão, você que vai para alguma festa. Se for beber, não dirija. E se for dirigir, não beba. Vamos ter muito cuidado aí no trânsito. Tchau. Que Deus te abençoe, que Deus te ilumine e te proteja sempre em todos os momentos aí da sua vida. Um ótimo sábado, bom final de semana e até amanhã, se o bom Deus permitir. Tchau, tchau. Fui.

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0: delícia. Valeu demais.
1: Irmão.
0: Obrigado pelo convite. Que Deus abençoe ainda mais sua vida. Você é um cara.
1: Que isso, obrigado, viu?
0: 100%.
1: Ter você no meu DVD, meu irmão. Prazer muito grande, viu?
0: Tamo junto, igualmente.
1: Todo sucesso,
0: sucesso, Guilherme. Valeu, moçada.

mas continuam protegendo seus irmãos, a sua gente. Mas esta vida

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1: 18:02.
2: O anjo do Senhor anunciou a Maria e ela concebeu do Espírito Santo. Ave Maria, cheia de graça, o Senhor é convosco. Bendita sois vós entre as mulheres, e bendito é o fruto do vosso ventre, Jesus. Santa Maria, Mãe de Deus, rogai por nós, pecadores, agora e na hora de nossa morte. Amém. Eis aqui a serva do Senhor, faça-se em mim segundo a vossa palavra. Ave Maria, cheia de graça, o Senhor é convosco. Bendita sois vós entre as mulheres, e bendito é o fruto do vosso ventre, Jesus. Santa Maria, Mãe de Deus, rogai por nós, pecadores, agora e na hora de nossa morte. Amém. E o Verbo se fez carne e habitou entre nós. Ave Maria, cheia de graça, o Senhor é convosco. Bendita sois vós entre as mulheres, e bendito é o fruto do vosso ventre, Jesus. Santa Maria, Mãe de Deus, rogai por nós, pecadores, agora e na hora de nossa morte. Amém. Rogai por nós, Santa Mãe de Deus, para que sejamos dignos das promessas de Cristo. Oremos. Derramai, ó Deus, a vossa graça em nossos corações, para que, conhecendo pela mensagem do anjo a encarnação do vosso Filho, cheguemos, por sua paixão e cruz, à glória da ressurreição. Por nosso Senhor Jesus Cristo,

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4: Senhor.

Olha, educadora Sabi Glossetti, presente no seu coração hoje, 29 de agosto de 2026, quando são 18 horas e 37 minutos. Estamos começando o programa Louvor e Adoração, onde nós vamos até 19h30, aqui depois nós vamos retransmitir diretamente do Sopro de Vida, a oração carismática católica, retransmitir muita bênção, aconteceu na quinta-feira e hoje nós vamos retomar essas mensagens, essas bênçãos que foi acontecida nas pregações e que hoje nós precisamos de ouvir, porque o Senhor escolheu hoje esse dia especial para nós. Obrigado, meu Senhor, por nos ter dado mais um dia de alegria, de paz e de amor. Se houve tristeza, o Senhor, transforma em alegria dentro dos nossos corações. Se houve mágoa, Senhor, transforma em paz. Se houve desespero, Senhor, transforma em paz, Senhor. Nós queremos caminhar junto contigo na glória, para a glória do reino seu, Senhor. Eu te agradeço, Senhor, por mais uma semana que passou e nós podemos viver e ver a luz do sol. Obrigado, Senhor, e ver a luz da noite também, onde a noite é iluminada por teu Espírito Santo, por teu Espírito, Senhor. E eu declarando o Senhor como dono da minha vida, arquiteto do mundo e protetor de todas as nossas nações aqui na terra, onde quer que esteja, no estado, país, continente, o Senhor é o rei de todo esse universo também. Obrigado, Senhor, onde tu está, nós estamos. Onde nós estamos, o Senhor está conosco. Eu agradeço essa noite, Senhor, e peço a Virgem Maria que passa na frente, pisa na cabeça da serpente que tenta nos seduzir, mostrando caminhos espinhosos, com sombra de flores, com olhar coberto de, ou melhor, mostrando os caminhos, o encardido mostrando para nós caminhos de espinhos, e nós enxergamos muitas vezes flores e pisamos nele. Mas tu, Senhor, tu, Maria, é a nossa protetora, a nossa mãe intercessora de nós, diante do nosso Senhor Jesus Cristo. Por isso eu declaro, Senhor, que tu és o Filho de Maria, o Rei de Davi, o Rei dos Reis e da nossa vida. E nessa noite eu declaro, sim, Senhor, todas as famílias, que o Senhor é o Rei de todas as famílias, onde pode romper com todas as dores e problemas que há dentro de cada um dela. E eu, com banda Êxodo, já declaro nessa noite que o Senhor é o nosso Deus. Obrigado, Senhor. E está começando nesse momento o programa Louvor e Adoração. Você pode participar com a gente por 9907-1007. Que alegria fazer com você o programa Louvor e Adoração. Cantemos, e o Senhor é o nosso Deus, o Deus de todas as coisas. Canta, banda Êxodo, declaramos. Música.

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1: Sou eu, e com muita alegria, paz e amor no coração, eu com vocês fazemos o programa Louvor e Adoração. E com muita alegria nessa noite maravilhosa de sábado, estou recebendo aqui nosso estúdio, da nossa educadora, o nosso colega, irmão de caminhada, ele, Rodrigo Dantas, ou melhor, Rodrigo... É Dantas mesmo, né, Rodrigo? É isso aí, é sobrinho de nosso amigo e servo do senhor Roberto. Então, ele ajuda nós no Sopro de Vida, nas missões. Ele mixa, é mixador lá do som do Sopro de Vida. E agora, marcando presença aqui, fazendo essa visita com a gente, para a gente aqui nesse momento. Deus abençoe, Rodrigo, você e essa paciência tua, meu irmão. Essa paciência de Maria, essa paciência de Jesus que Deus colocou em você. Que você continue sempre nessa, com esse dom que Deus lhe deu, gratuito. Deus abençoe, Rodrigo. E nós estamos seguindo o nosso programa Louvor e Adoração. A partir de agora você pode participar, 9907-1007, já tem muitas pessoas participando. Mas antes, porém, nós vamos ver aqui o nosso amigo Roberto. Ele tem um convite muito especial para nós, nosso coordenador de música, servo do Senhor e também membro da comunicação do Sopro de Vida. Né, Roberto? Pois é, meu irmão. Fala aí, Dão. Boa noite.
2: Boa noite, João, aí na Rádio Educadora, dando o programa Louvor e Adoração.
1: Boa noite, Dom.
2: Aqui quem vos fala é Roberto. Eu sou ministro de música do Grupo de Oração Sopro de Vida, ministro também de comunicação. E aqui eu estou para fazer um convite a todos vocês que acompanham aqui a Rádio Educadora e que acompanham também os eventos do Grupo de Oração Sopro de Vida.
1: É isso.
2: Então, gente, o Grupo de Oração Sopro de Vida vai estar realizando nos dias 19 e 20 de setembro. Ó, marca essa data aí, viu? 19 e 20 de setembro, o 20º Renascer, com o tema Avivados pelo Espírito Santo. E você não pode ficar fora, você não pode deixar de participar conosco. Serão dois dias maravilhosos lá, em que a gente vai estar clamando a presença do Espírito Santo sobre as nossas vidas, sobre as nossas casas, sobre as nossas famílias. João, e vamos agora às presenças confirmadas para esse 20º Renascer aqui no Grupo de Oração Sopro de Vida.
1: Então diga, Dão.
2: Teremos a presença de Cláudio Costa. Ele é presidente da RCC do Estado do Rio de Janeiro. Vai estar com a gente aqui pregando a poderosa palavra do Senhor.
1: Que bênção, Dão.
2: Também vai estar conosco o nosso presidente diocesano da RCC, Caetité, Edson Magalhães, vai estar aí com a gente.
1: Nosso coordenador, né?
2: Joseni, Jose. Do Exército de São Miguel também vai estar pregando conosco. Padre Danilo vai estar também ministrando a palavra de Deus para nós. Teremos também a presença, né, maravilhosa, né, do nosso pároco, Monsenhor Alex Adriano, e a participação abençoada do nosso bispo diocesano, Dom Carvalho. Ele vai estar conosco, João. Vai ser uma celebração, vai ser um fechamento desse encontro maravilhoso com a presença do nosso bispo. E, João, nós também, eu não sei se eu posso falar, mas eu acho que eu vou falar, viu, João?
1: Pode ficar à vontade.
2: Você que sempre tem o costume, né, de adquirir a blusa do evento, nós estamos, e esse ano com dois modelos, viu? O modelo marrom e o modelo ocre. E a blusa está linda, por apenas R$35. Você pode fazer seu pedido, que é sob encomenda. Então, a gente não vai ter blusas lá no dia vendendo, viu? Então, você tem que fazer o pedido. Eu vou deixar aqui o WhatsApp da nossa irmã, que está responsável por essas blusas. Então, anote aí. 77 9 869 4856. Mais uma vez,
1: então,
2: anota aí. 77 9 9 869 4856. Você pode estar falando com Deise, é a nossa irmã lá que vai estar responsável para estar anotando a sua encomenda. Então, que Deus abençoe poderosamente sua vida. João, eu agradeço muito, né, essa oportunidade que você está me dando aqui, de estar fazendo esse convite a todos, né? Eu vou aproveitar também, João, já que eu estou aqui fazendo convites e convites, então vamos lá. Na quinta-feira, você não pode perder. É o dia da nossa reunião de oração aqui no Sopro de Vida. Você que já tem o costume de vir, maravilha. Você que não tem o costume, venha conhecer a gente. Venha aqui rezar conosco, né? Clamar o Espírito Santo e pedir a bênção dos céus sobre as nossas vidas. Ok?
1: Okay,
2: então, toda quinta-feira, às 19 horas, estamos lá no Sopro de Vida com a oração carismática católica, a reunião de oração.
1: Isso aí, Dão. E começando com um grande louvor, né, Dão? Nesse momento, com louvor, muitos louvores, né, Dão? já exercitando o nosso corpo para poder receber as bênçãos, a palavra de Deus cair numa terra fértil em nossos corações. Por isso a gente começa com louvor, né, Dom? Só louvor e aí entra nas outras partes abençoada, né? Isso, Dom?
2: Lá do Grupo de Oração Sopro de Vida.
1: Isso.
2: Você não pode perder. João, eu agradeço imensamente esse convite, essa oportunidade de estar aqui falando, né? E alcançando corações através desse convite. Deus abençoe. Então, 19 e 20 de setembro, 20º renascer, o Sopro de Vida. Vai ser uma bênção.
1: Isso aí, Dom. E você esqueceu, então, de falar, mas eu vou aqui agora alimentar, dar continuidade ao seu chamado, né? Seu convite. É que nesse mesmo dia, dia 20, né? No encerramento do Renascer, nós teremos um grande sorteio, né, Dom? Maravilhoso sorteio, uma bicicleta elétrica e um celular Motorola, não é isso, Dom? Uma bicicleta elétrica novinha que você pode doar para alguém da sua família ou também já sair pedalando do evento, né, Dom? Já sair pedalando por apenas 10 reais. 10 reais você está concorrendo a essa maravilhosa bicicleta elétrica. Pode pedalar, já sair pedalando, louvando o Senhor aqui pela Rua de Catité e por toda a comunidade. Rodrigo me falou que já comprou 5 bilhetes. Que bom, viu, Rodrigo? É isso aí, meu irmão. Já comprou a blusa também? Já comprou, Rodrigo? Eu ainda não, mas ele disse que essa semana ele compra. Deus abençoe, meu irmão Rodrigo, o servo do Senhor. Pois é, Dom, pois... e o celular, daí mesmo você já pode ligar daqui do Sopro de Vida, já pode ligar para alguém. Ó, fui sorteado, ganhei o celular com muita alegria que o Senhor me deu. Pois é, então venha, colabora com a gente com essas maravilhosos sorteios e também adquirir as suas blusas, como nosso colega, nosso irmão Roberto acabou de mencionar. Pois bem, então vamos, Educadora Fim, presente no seu coração, seguindo com o programa Louvor e Adoração.
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1: É isso aí, você está ouvindo o programa Louvor e Adoração, fazendo o programa Louvor e Adoração. Quero mandar um abraço para o meu amigo Gil, aí no bairro Santo Antônio, Gil Marceneiro, ele que tem a marcenaria Ponto da Arte, né, meu querido Gil, aí no Grotão. Um excelente trabalho, excelente profissional, fazendo portas, janelas. Pois é, Gil, um abraço, meu irmão, você e sua família aí no bairro Santo Antônio. E chegando para você, Gil, Celina Borges cantando Fica, Senhor, Comigo. Vamos cantar, Gil? Clama ao Senhor para ficar em todos os nossos lares.

0: Educadora FM, ligada em você, você ligada na Educadora fazendo o programa Louvor e Adoração. Que Deus abençoe você, toda a sua casa, o seu carro, o seu trabalho. Muita gente trabalhando, ouvindo o programa Louvor e Adoração. Muita gente em casa nesse momento descansando da semana árdua de tanto trabalho. E essa noite é noite de agradecer a Deus por esse trabalho que o Senhor deu para nós. Que diz assim: ganhará o pão com o suor do teu rosto. Que Deus abençoe, que essa semana que está se iniciando, você continue ganhando pão no seu rosto, abençoado por nosso Senhor Jesus Cristo. Deus abençoe você. Faz o programa Louvor e Adoração, rezando por todos. Vamos 99-17-1007 com o programa Louvor e Adoração. Oi, boa noite. Fica à vontade, boa noite.
1: Oi, Bruno Gabriel, aqui é Marilina, da comunidade Roça Velha, município de Espinosa. Peço uma música, oração pela família. Eu ofereço por toda, pela minha família, para você e por todas as famílias do mundo inteiro. E um bom final de semana para você.
0: Para você também, minha irmã. Olha, Padre Zezinho, chegando e cantando. Vamos rezar com ele. Ele canta rezando. E nós também vamos cantar rezando. Orar para todas as famílias. Família sagrada, família que Deus nos colocou e nos deu também, né? Para quem já tem família, Deus nos deu. E para quem ainda não tem, que Deus que promete, vem na promessa dele, basta em cumprir e que siga a palavra de Deus. Família. Oração pela família. Canta para Zezinho.

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1: Isso, então vamos 9907-1007. Oi, boa noite. Fica à vontade, boa noite. Participa conosco. Que alegria ter você aqui com a gente. Oi, boa noite.
2: Oi, pessoal da Rádio Educadora. Sou eu, José Rodrigues, fazendo um apelo.
1: Boa noite, José.
2: Para que esses sons exagerados que tem aqui em Brejinho, isso tinha parado, é proibido, mas eles não respeitam. É um rebanho de imbecis que só quer saber de atrapalhar o silêncio dos outros. Não importa se tem pessoa doente em casa, não importa se tem idoso, igual eu sou uma pessoa de 70 anos e tenho diabetes alta. Esses dias fui para a UPA, saí lá 3 horas da manhã, diabetes deu de 400, e ajunta um barulho desse jeito na praça. Como pode uma praça pública, uma praça que é do pessoal? Ninguém é contra o som, mas do jeito que coloca é abusivo demais. Quando liga, você não tem condições de você assistir um jornal, uma programação na televisão, é nada. Aí eu peço que a rádio divulgue, por favor, apresente aí as autoridades, o prefeito, o pessoal aí ainda, o pessoal da representante. Eu creio que os juízes, promotores, prefeitos, vereadores, tem que tomar uma posição, que tá demais. É a coisa, quando é uma moto arrancada, você tira o miolo e arranca, é para cima e para baixo. Aqui tão descalço, a pessoa é pessoa de menor, é com a moto empinada para cima. Ali na escola é um barulho que não tem que suportar. Eu até comentei para o prefeito, ele me disse que ia falar com, mandar minha voz para o tenente, para o sargento da Polícia Militar, mas por enquanto até agora não foi corrigido nada. E aí eu peço por caridade, por gentileza, que as autoridades venham para Brejinho, dá um jeito, amenizar a situação desse som, porque agora mesmo zoou aqui, agora baixou. Não sei se saiu, se foi para outro canto, ou esperando dar mais à noite para. Mas está precisando. Eu peço carecidamente às autoridades. Sou eu, José Rodrigues da Silva, aqui de Brejinho das Ametistas, moro aqui na praça, mas é tão difícil para você sobreviver aqui em Brejinho, porque cada um quer mostrar um som mais alto do que o outro. Que eu peço às autoridades, por favor, por gentileza, lembra de Brejinho, para que não se torna. Quando a pessoa de fora chega e vê uma coisa dessa, uns falam, mas em Minas Gerais ninguém vê isso, em lá lugar ninguém vê isso. É só Brejinho que tem, tá esse descalço, tá terrível. Aqui é duro, é uma luta, não tem jeito. Aí só mesmo as autoridades, os representantes, para amenizar essa situação. Eu agradeço a todos e que tenha uma boa noite.
1: Ô, seu José, boa noite. Ô, seu José, acredito que alguém da autoridade, alguém do Ministério Público aí, ou quem quer que seja a autoridade que administra a nossa cidade, pode fazer, tomar essas providências para o senhor, que realmente incomoda, né, seu José? Uma noite como essa, ou melhor, todas as noites, é noite de descanso, de paz, e eu vi um barulho desse, agora mesmo no seu áudio, passou, dá para ouvir um som, um pancadão aí, né? Melhor dizendo, o popular deles hoje, do jovem, é pancadão. Tudo bem que é jovem, mas jovem não é para tirar a paz dos outros, como dizia Domero. O barulho não faz bem, e o bem não faz barulho, né? O bem não faz barulho. O barulho não faz bem, e o bem não faz barulho. Assim dizia o nosso saudoso Domero. E com certeza, seu José, alguém deve estar ouvindo e vai tomar essas providências para o senhor, eu espero, e vou continuar orando, né? Que a nossa missão é rezar, pedir, clamar, e Deus tocar no coração dos pais desses jovens, ou tocar no coração deles, que antes que aconteça o mal com eles, os anjos do Senhor tome conta, né? Proteja e evita eles, orienta eles a fugir dessas atentações e comodismo, né? Porque é a tentação, tirando a paz de alguém, ainda mais idosos, é muita tentação, que um dia eles todos irão ficar velho, melhor, quem tiver a oportunidade de ficar velho, vai sentir a necessidade do silêncio, da paz, do descanso, quem chegar lá, e quem não chegar, é que Deus toque no coração, melhore para que não continue, né? É isso aí, São José. Deus abençoe o senhor e toda a comunidade de Brejinho dos Ametistas. E quem estiver ouvindo nesse momento em Brejinho dos Ametistas, faz um apelo, faz uma baixa assinada, continue procurando o prefeito, não deixe só para uma pessoa, venha conversar com o prefeito, aí o prefeito vai encaminhar autoridades para tomar essas providências aí na comunidade de Brejinho e outras comunidades que quer que sejam, onde estiver tendo incômodo de sonorização, né? Que é crime. O som passando de certo decibéis é crime. Então, está isso, José, tá? Nós estamos reforçando o pedido do senhor, mas que Deus abençoe o senhor, que o senhor descanse e as autoridades competentes que tomem essas providências. Deus abençoe, senhor José, você e toda a comunidade de Brejinho. E mandar agora um abraço para meu amigo Bio, nosso amigo Bio aí no Alto, Buenos Aires, tua família, dona Ana, né? Sua mãe, dona Ana, seus irmãos, sobrinhos estão nesse momento ouvindo o programa Louvor e Adoração. Também mandar um abraço para meu querido Regi e sua esposa Nayara, também ouvindo o programa Louvor e Adoração, né, Regi? Nayara falou que gosta muito, que ouve sempre. Deus abençoe, Nayara. Deus abençoe, Regi. Deus abençoe você, Bio e seu José Embrejão dos Ametistas que está ouvindo. Tá bom, seu José? Uma boa noite. Tiago Brado, chega cantando. Espírito Santo vem.

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1: Então vamos, 9907-1007, manda fogo, Senhor, Espírito Santo vem. Vamos, oi, boa noite.
2: Oi, João Manuel, boa noite. Sou a Bia da Fazenda Pirajá, João Manuel. Tô na escuta do maravilhoso programa, viu? João Manuel, eu gostaria de ouvir a música do Senhor, põe seus anjos aqui, viu? Padre Marcelo Rossi. Quero oferecer aqui para meus dois filhos, para meu marido e para todas as familiares aqui no Pirajá, todas as familiares na Santa Luzia. E para todos meus amigos, minhas amigas, João Manuel, gostaria de você colocar meu nome na caixinha de oração, viu, João Manuel?
1: Sim, Bia, vamos sim, Bia.
2: Agradeço muito você botar meu nome da minha família na caixinha de oração, que eu ponho, você põe meu nome na caixinha de oração, que eu rezo por você e você reza por mim, viu, João Manuel?
1: Isso, Bia.

estremecer de alegria mais uma vez receber vocês em espírito, ou melhor, em matéria, né? Em matéria aqui no nosso meio. E o Espírito Santo vai fazer muitas maravilhas, com certeza, viu, Bia? Depois você vai ligar para nós aqui falando as bênçãos que você recebeu e como você se sentiu, melhor, como você se sentiu aí no Espaço de Vida, tá bom, Bia? Queremos ouvir, minha irmã. Deus abençoe você. E com isso, chega para o Marcelo Rossi, viu, Bia? Chegando, cantando. Senhor, põe teus anjos aqui. Que bom também saber que você vai colaborar comprando bilhete, viu, Bia? Que Deus abençoe. Chega para o Marcelo, canta. Senhor, põe teus anjos aqui.

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1: E com a presença de vocês aqui no nosso 9907-1007, a noite fica mais alegre porque os anjos estão conosco, né, Bia? O Senhor colocou seus anjos aqui, colocou os anjos, todo o exército celeste aqui e aí em vossas casas, tá bom? Deus abençoe todos vocês. Então vamos, 9907-1007. Oi, boa noite.
2: Oi, João Manuel, boa noite. Hoje está com 8 dias que eu lhe pedi uma música. Cura, Senhor, onde dói.
1: Realmente.
2: E hoje você vai passar uma música para mim. Obrigado, Senhor. Porque ele está me curando. Graças a Deus, a diabetes está baixando. Para quem estava ali 400, 300, 500, hoje já está no 200. Obrigado, Senhor.
1: Obrigado, Senhor.
2: Pelas orações de todos que pede para mim e que eu pedi na rádio para você passar a música. E eu só tenho que agradecer e agradeço a Deus todos os dias. Obrigado, Senhor. Obrigado, Senhor. Aí você passa uma música para mim que se fala obrigado, Senhor. Porque eu tô sentindo bem, tô sentindo melhor, eu tô fazendo minha caminhada.
1: Olha que bem.
2: E obrigado, João Manuel, por você me ajudar com essas palavras suas aí na rádio. Aí eu lhe assisto todos os sábados. Já tô aqui assistindo.
1: Deus abençoe.
2: Agradeço vocês todos. Da rádio, minhas irmãs,

0: que estava orando por mim, rezando por mim. Obrigado, meu Deus.
1: Obrigado. Manuel, coloca meu nome na caixinha de oração, João Manuel.
2: Tá bom, coloca sim, minha irmã. Que bênção, que testemunho lindo. Que é isso que Deus quer de nós, né? Testemunhar Ele, a ação dEle aqui na terra, né? E nós viemos para isso. O sentido da nossa vida é testemunhar Deus na nossa vida. A maravilha que Deus fez por nós e o amor que Deus tem por nós. Pois é, mesmo. Então vamos com Jota Júnior. Que linda música de Jota Júnior. Ele canta, obrigado, Senhor. No começo é como se fosse um trovão a introdução da música. E Deus abrindo os céus para nós, tá bom? Chega, Jota Júnior, canta aí, obrigado, Senhor.

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1: É isso aí, Anísia. Você gostou, Anísia? Que benção, que linda música. J. Júnior cantou, né, Anísia? Deus abençoe você, minha querida, e todos que estão precisando dessa gratidão de nosso Senhor Jesus Cristo, né? Que testemunho lindo que você deu para nós. Reforça a nossa caminhada, reforça a nossa fé e a nossa missão de evangelizar através da música, minha irmã. Deus abençoe você e todos que estão ouvindo e precisando dessa bênção. E também aqueles que não estão precisando, que Deus quer que nós sejamos intercessores, como a Anísia mencionou aí, e assim nós vamos seguindo, né? Que Deus dá maravilhas para nós. Educador FM, presença seu coração, vamos aqui, nosso amigo João Vitor, no 9907-1007. Boa noite, João Manuel, aqui é João Vitor da Rua Livramento. Boa noite, João Vitor, mais uma vez, que bom estar com você, viu, João Vitor? Ele que eu vi, Edson Gomes, tocando, cantando. Edson Gomes, que é convertido, tocava muito para o mundo, muitos reggae, levava os outros a pecar, não é isso, João? Edson Gomes levava os outros a pecar. Quem conhece a história de João Gomes e hoje é convertido, entende isso que eu estou dizendo. Ele levava os outros a muitos pecados e hoje é convertido, assim como eu também, né? Que músico, quando toca para o mundo, só leva a perversão ao pecado, convida a massa para o pecado, a gente bate na face de Deus. E eu digo isso com testemunho também, né? E hoje, com Edson Gomes, convertido ao Senhor, canta as músicas só para nosso bom Deus. Então, João Vitor pediu, ele, Edson Gomes, está chegando cantando Resgate, Resgate Fiel. Eu também quero deixar essa música para nosso querido Cosme Miranda, né, Cosme? Ele estará nas Torres Eólicas, Caetité e Igaporã, ouvindo o programa Louvor e Adoração. E convido você, Cosme, para continuar conosco, pois Edson Gomes está chegando cantando Resgate Fiel. O meu fatal, né?
2: Contador do Agro.
1: Resgate Fatal, né, João?

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1: Mais uma vez estar com vocês é bom demais, é muita bênção, é alegria estar com vocês fazendo o programa Louvor e Adoração, como Edson Gomes cantou, e eu falei que Edson Gomes era o cantor do mundo e levava muitas almas a pecar, e hoje canta para o Senhor. É um resgate fatal, isso aconteceu com ele, resgate fatal aconteceu com vários outros profissionais, está acontecendo ainda no mundo, muitos cantores que dava sua voz, que usava sua voz para o mundo, e hoje está servindo ao Deus. Isso é arrependimento, isso é conversão, é essa vida que Deus quer para nós, que o pecado e a salvação está lado a lado, e eles, como nós que estamos buscando conversão, nos escolheu. Deus nos escolheu para fazer esse resgate fatal. Fatal mesmo, né? É uma espada de Deus, traçou nosso peito e colou. Educadora FM, presença no seu coração. Rapaz, que pena, já estamos terminando o programa, já estamos. Passou do horário nosso programa. Mas vamos com a última música e dedico pra, deixo para todos vocês. Dedico, não, rezo com vocês. Toda essa linda música que nós vamos ouvir agora é Jorge Pai e Jorge Filho, Misericórdia. Nosso querido amigo Edinho, lá da Fazenda Vagem, ele que a semana passada ele pediu para ouvir essa música e hoje ele vai ouvir, tá bom, meu irmão? Edir, da Fazenda Vagem. Pois é, meu irmão, nós estamos encerrando esse programa, você ouve sempre o programa Louvor e Adoração, e agora está chegando, viu? Chegou a hora, Jorge Pai, Jorge Filho, encerrando nosso programa cantando Misericórdia. E eu clamo, misericórdia, Senhor, por este mundo, por esses jovens, por esses todos que estão aí a caminho da perdição, que está na perdição, que converta, como a música diz, ainda é tempo. A música que nós acabamos de ouvir de Jota Júnior, ainda é tempo, ainda é tempo. Educadora sempre, em seu coração, o próximo sábado nós estaremos aqui mais uma vez com vocês. E na sequência, nós vamos participar, partilhar com vocês um momento de oração. Lá diretamente do Espaço Sopro de Vida. E também eu convido vocês para vir quinta-feira participar conosco, com nossa amiga Bia e outros que virão também pela primeira vez. Que Deus abençoe vocês e nós estaremos aqui com braços abertos para recebê-las. É mais um anjo chegando para trabalhar na messe do Senhor. Boa noite para vocês e até o próximo sábado, se Deus nos permitir. Canta Jorge Pai, Jorge Filho, encerra nosso programa Misericórdia.

a presença do Espírito Santo chegar sobre o teu coração. Deixar essa presença que transforma, que você possa já ir desejando, experimentar do Espírito Santo de Deus que está neste lugar.

apreciemos retamente todas as coisas, segundo o mesmo Espírito, e gozemos sempre da sua consolação. Por Cristo nosso Senhor. Amém. Por Cristo nosso Senhor. Amém. E eu quero convidar você a fazer a seguinte reflexão: quantas coisas Jesus fez na sua vida? E é isso que nós vamos cantar. Olha o que fez Jesus em mim. Quantas coisas Jesus já realizou na sua vida, na sua história. E você vai cantar isso nessa noite. Olha o que fez Jesus em mim. Ele me levantou, ele me libertou. Ele realizou muitas obras na minha história. Vamos cantar com alegria? Olha o que fez Jesus em mim. Nas palmas.

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Pode ser melhor. 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

uma chuva de graça. Levanta a mão bem no alto e diga: eu. O Senhor tem essa chuva para derramar em nossa vida, amém? Você toma posse dessa chuva, sim ou não? Mas é preciso abrir o coração, porque essa canção diz que quem mais se entregar, mais se molhará nessa noite, amém? Então fecha o guarda-chuva aí e deixa essa chuva te alcançar. Vamos cantar com alegria?

indo. Eu quero, Senhor, esta chuva de graça sobre a minha vida, sobre o meu coração. Vai dizendo o quanto você deseja nesta noite se entregar, como nós cantamos, se entregar para que você experimente cada vez mais dessa graça. Se você veio até aqui, se você deu passos até este lugar, se você tomou a atitude de estar aqui, é porque o teu coração anseia, é porque o teu coração está desejoso de experimentar desta chuva de graça que o Senhor tem para derramar em nós. O Senhor tem uma semente para germinar no teu coração. E eu quero pedir que você não desvie o teu pensamento, que você não desvie o teu coração.

que você esteja completamente neste lugar, completamente em sintonia com aquilo que o Senhor quer falar e quer plantar hoje no teu coração. Por isso vai dizendo: eu quero, Senhor. Vai quebrantando agora o teu coração, vai dizendo o quanto você quer e o quanto muitas vezes o teu coração está fechado. O quanto muitas vezes o teu coração está fechado para aquilo que o Senhor deseja. Então vai pedindo nessa hora: Senhor, aquebranta o meu coração. Senhor, vem me moldando para que o meu desejo esteja alinhado com o teu desejo, Senhor, que é buscar a tua palavra. Vai dizendo: eu quero, Senhor, dessa graça. Eu quero, Senhor, dessa graça. E eu te convido, meu irmão e minha irmã, a levantar um grande louvor nesta hora, a louvar ao Senhor, porque Ele tem esta graça para nos dar. Por isso vai dizendo: Senhor, eu te louvo, eu te exalto, eu te bendigo, Senhor, porque Tu és santo, porque Tu és maravilhoso. Muito obrigada, Senhor, porque o Senhor me trouxe até aqui para escutar dessa palavra, para experimentar dessa graça. Vai agora com as tuas palavras, meu irmão e minha irmã, louvando ao Senhor. Vai agora dizendo o quanto você o adora, o quanto você deseja que a cada dia Ele seja o centro da tua vida. Vai clamando isso nesta hora, que você quer louvar, que você quer engrandecer.

lugar. Coloca o louvor no lugar da murmuração. Coloca o louvor no lugar da reclamação. Porque você vai ver o quão grandioso é este Deus. Você vai enxergar o quão grandioso é o Senhor e as obras que Ele realiza na tua vida. Quando nós tiramos o nosso olhar dos problemas, da murmuração, nós entregamos tudo ao Senhor, nós direcionamos o nosso olhar para aquele que tudo pode. E é por isso, Jesus, que nós te louvamos. É por isso que nós te louvamos, Senhor, porque tu és maior. Tu és maior, Jesus, do que tudo que acontece em nossa vida. Tu és grandioso, tu és poderoso para realizar, para mudar as situações, para mudar as realidades. Nós te louvamos, Senhor, nessa noite. Nós te louvamos, Senhor, nessa noite. Nós te agradecemos, Senhor.

pela tua graça. Nós te agradecemos, Senhor, pela graça do Espírito Santo que é derramada nesta noite sobre cada um de nós. Obrigada, Senhor, pelo teu Espírito Santo. Obrigada, Senhor, porque o céu se abre neste lugar. Porque o céu está aberto para derramar esta graça do Espírito Santo. E é por isso que nós clamamos também essa presença viva, essa presença que transforma. Vem, Espírito Santo de Deus. Vem, Espírito Santo de Deus, neste lugar. Nós acreditamos, Senhor. Nós acreditamos que o céu está aberto para nós. Nós acreditamos, Senhor.

põe volume na tua voz e deixa o Espírito Santo orar nessa noite em você. Deixa o Espírito Santo manifestar os dons dele na tua vida nessa noite.

agora ao Espírito Santo. Vai deixando o Espírito Santo visitar o teu coração. Vai deixando o Espírito Santo visitar as dores que há em você. Quantas feridas a serem curadas nesta noite. E o Espírito Santo de Deus quer curar, quer te visitar. Ele quer te abraçar nesta noite. Ele quer derramar no seu coração o amor que o Senhor tem por cada um de nós. Vai permitindo que este Espírito Santo transforme, que este Espírito Santo haja na tua vida, na tua história. Vai rasgando agora o teu coração na presença dele.

0: você possa direcionar as tuas mãos aqui para frente, para a vida do nosso irmão, para a vida deste servo, Léo Mário. Que nós possamos entregar a vida agora de Léo nas mãos do Senhor. Que toda a sabedoria do céu, que toda a autoridade possa descer sobre ele. Que ele possa estar revestido dessa graça, da graça do Espírito Santo. Que o Espírito Santo de Deus possa vir sobre tudo aquilo que ele rezou, que ele estudou, preparou para esta noite. Assim também como possa vir sobre a vida dele, sobre a família dele, tudo aquilo que envolve a vida dele. Que Nossa Senhora possa interceder pela vida do nosso irmão, pelo seu ministério, por todos nós, por essa noite de oração. Rezemos. Ave Maria, cheia de graça, o Senhor é convosco. Bendita sois vós entre as mulheres. Bendito é o fruto do vosso ventre, Jesus. Santa Maria, Mãe de Deus, rogai por nós, pecadores, agora e na hora de nossa morte.
1: Amém. Amém.
2: Chagas abertas, coração ferido, o sangue de Cristo está entre nós e o perigo. Reza comigo. Chagas abertas, coração ferido, o sangue de Cristo está entre nós e o perigo. Chagas abertas, coração ferido, o sangue de Cristo está entre nós e o perigo. Que a cruz sagrada seja minha luz, não seja o dragão meu guia. Retira-te, Satanás, nunca me aconselhas coisas vãs. É mal que tu me oferece, bebe tu mesmo os teus venenos. Mais uma vez, que a cruz sagrada seja minha luz, não seja o dragão meu guia. Retira-te, Satanás, nunca me aconselhas coisas vãs. É mal que tu me oferece, bebe tu mesmo os teus venenos. É tempo de quaresma de São Miguel, não é isso? São Miguel Arcanjo, sede nosso refúgio. Guiando pelo mundo para perder as almas, São Miguel, protegei-nos, defendei-nos. Amém. Amados, boa noite. Meu nome é Léo Mário, sou casado, tenho 35 anos, pai de 3 filhos, o Miguel, o Tomás e o José Felipe, 7, 4 e 1 ano e 8 meses. Esse tempo o Senhor me desafia e me convoca a estar à frente na coordenação do grupo de oração Filhos da Imaculada, da comunidade católica Nossa Senhora Imaculada Conceição, da paróquia São Geraldo Magela de Guanambi. Lá eu sirvo o ministério de pregação, neste tempo desafiado na coordenação. Amados, a palavra que o Senhor nos chama a estar meditando hoje está em Isaías, profeta Isaías, aí um pouquinho depois do meio da Bíblia, né? Depois de Salmos, profeta Isaías, capítulo 53. Profeta Isaías 53.

0: tema desta noite. Se a voz não estiver chegando no fundo aí, vocês avisam, viu? Opa, esse é mais forte. Gostei. Antigamente a gente deixava uma pilha para trocar. E já tem um microfone reserva esperando aí, é bom. Né? Maravilha. Mas, vamos lá? A palavra nos dada foi a partir do versículo 3, mas eu gostaria de pedir licença a tudo aqui para a gente poder utilizar desde o versículo 1. Vamos lá? 53:1 vai dizer assim: quem creu naquilo que ouvimos e a quem se revelou o braço de Yahvé? Ele cresceu diante dele como renovo, como raiz em terra árida. Não tinha beleza nem esplendor que pudesse atrair os nossos olhos, nem formosura. Nem formosura capaz de nos deleitar. Era desprezado e abandonado pelos homens. Homem sujeito à dor, familiarizado com o sofrimento, como pessoa de quem todos escondem o rosto, desprezado. Não fazíamos caso de nenhum dele. E, no entanto, eram nossos sofrimentos que ele levava sobre si, nossas dores que ele carregava. Mas não o tínhamos como vítima, nós o tínhamos como vítima do castigo, ferido por Deus e humilhado. É palavra do Senhor. Amados, o tema da pregação é: por suas dores fomos curados. Repita comigo: por suas dores fomos curados. Então, muito bem. Amados, estamos diante do profeta Isaías. O profeta Isaías, ele tem um ministério muito bonito, porque ele vive no...
1: Oi.
0: Vamos com esse aqui, né? Tá dando para ouvir? Então, muito bem. Estamos diante do profeta Isaías, ele está ali. Isaías profetiza, vai dizer muitos estudos que existe três Isaías, né? Que houve um mesmo ministério, apesar de não ser o mesmo profeta. Mas o tempo é um tempo em que há uma guerra, há muitas guerras, há muita opressão no reino de Judá e no reino de Israel. E esse povo que vivia naquela época vivia um grande dilema. Por quê? Porque com o tempo nosso, as coisas passam, o povo se esfria na fé e passa a deixar a confiança em Deus para confiar nos poderes políticos, nas forças humanas e naquilo que é visto no dia a dia. Diante disso, uma das mensagens centrais de Isaías é justamente essa: deixe de confiar no poder humano e passe a confiar no poder de Deus. É claro que, se você for estudar profundo, a mensagem não é somente essa. Por quê? Porque Isaías é chamado profeta evangélico, porque é no profeta Isaías que a gente encontra muitas passagens que se remetem ao próprio Cristo, como aquela muito famosa, que vai dizer o seguinte: uma virgem conceberá e dará à luz. São Mateus vai ver ali um proto-evangelho, a prefiguração, o anúncio, na realidade, o anúncio da encarnação do Verbo no seio da Virgem Maria. Então, alguns vão olhar para Isaías e dizer: é um profeta evangelista. Mas a mensagem principal nesta noite é esta: por suas dores fomos curados. Quem é esse sofredor? Quem é esse servo sofredor que Isaías vem trazendo para nós, não só no capítulo 53, mas em outras passagens? Aquele que é desprezado, aquele que apanha, aquele que carrega as nossas dores. Nós poderíamos anunciar isso em outro lugar, Mas aqui nós sabemos, o servo sofredor, aquele que carrega as nossas dores, é o próprio Cristo. É Ele que se entrega, que se doa e que sofre por nós as dores que deveria ser nós que sofremos. E é interessante observar, se você pegar capítulo 8 do Evangelho de Mateus, eu estava com a Catena dando uma espiada ali, justamente isso. Você percebe que Mateus, é interessante Mateus, eu gosto muito do Evangelho de Mateus, porque Mateus ele não escreve para pessoas que não têm fé, ele escreve para aqueles judeus. Os judeus tinham fé, aos judeus pertence a herança, aos judeus pertence a lei, aos judeus pertence todas as promessas. E Mateus ele escreve aos judeus e vê dentro do profeta Isaías muito aquilo que Jesus vive. E quando você pega o capítulo 8 do Evangelho de Mateus, é interessantíssimo. Por quê? Capítulo 5, 6 e 7, Sermão da Montanha. Jesus sobe ao monte, Jesus anuncia as bem-aventuranças, o pleno cumprimento da lei, e ele discorre ali durante o capítulo 7 a necessidade de sermos santos, de buscar as coisas do alto, de sermos, buscar uma vida nova. Ele conclui o capítulo 7 dizendo: é feliz aquele que escuta as minhas palavras e põe em prática, porque é igual um homem que constrói a casa sobre a rocha. Mas no capítulo 8 inicia assim: Jesus desce a montanha, desce do monte, e ele retorna ao seu ambiente. Ele passa por algum lugar e cura um leproso. Ele encontra ali um centurião que pede para curar um servo que está doente em casa e fala: eu vou lá curar. E o centurião fala: não precisa, diga uma palavra, porque eu não sou digno que entre em minha casa. Diga uma palavra. E Jesus louva a fé deles. Jesus entra na casa de Pedro, cura a sogra de Pedro, capítulo 8 do Evangelho de Mateus, e chega no final da tarde, diz a palavra, capítulo 8, Evangelho de Mateus, que toda uma multidão chegou a Jesus e ele curou a todos. E Mateus, com a graça, São Mateus, com a unção, ele vê o cumprimento da profecia. Aquele que tomou sobre si todas as nossas dores. São João Crisóstomo vai dizer: quão inúmeros foram os milagres que ele nem disse. Ele citou alguns: a sogra de Pedro, o leproso, o empregado do centurião. Mas ao sair da tarde, todos foram curados. Amados, nós precisamos olhar para isso e saber uma coisa: que muitas vezes eu e você não veremos o milagre acontecer, não veremos um paralítico andar, não veremos um cego enxergar, mas o milagre de Deus acontece em nossa vida a cada instante. E se eu e você estamos aqui, é pela graça e pela permissão de Deus. Nós precisamos conhecer, acreditar e entregar nessa verdade que pelas dores de Cristo nós somos curados.

apenas para as dores do corpo. E muitas vezes é isso que acontece, não é verdade? A gente quer ver as coisas acontecerem, os milagres. Como era bom. É bom não, foi bom. A gente no Aviva Guanambi, essa camisa bonita que vocês estão vendo, neste final de semana, escutando testemunhos, olha, eu cheguei aqui, eu não conseguia movimentar minha perna, olha como eu estou dançando na presença do Senhor. Meu pescoço não virava. Como é bom você estar ali rezando e você ver profecia em línguas, interpretação de línguas, você ver revelações, é muito bom. Mas São João Crisóstomo diz algo que tem que impactar nosso coração. A primeira dor e a mais importante dor, o primeiro sofrimento e o mais importante sofrimento que Jesus vem nos curar é dos nossos pecados. Porque Ele é a raiz de todo mal. E qual é essa raiz? Amados, eu aprendi, acredito que no ano passado, algo maravilhoso no catecismo da Igreja Católica. Se você tem o catecismo, leia. Eu tenho o catecismo desde os 17 anos, eu tenho 35. Todo tempo eu leio um pouquinho. Eu nunca considero que eu li ele todo, mas sempre eu leio alguma coisinha. E eu li uma coisa que me chamava a atenção. O que chamou a atenção, Léo Mário? O fato que Deus, Ele cria tudo perfeito, mas num estado de caminhante. Ou seja, a criação de Deus é perfeita, mas é como uma árvore. Ela tem que virar, dar semente, nascer um broto, o broto crescer e viver a sua função. Tem algumas árvores que servem para construção, outras árvores são frutíferas, outras são para sombras. Mas para dizer que a criação de Deus e a criação de Deus é perfeita e está sempre num estado de caminhar. E por que eu estou dizendo tudo isso? Porque a gente precisa entender aonde está a nossa ferida. Porque no estudo desse mesmo tempo da Catecismo da Igreja Católica, eu fui estudar sobre o pecado original. Vocês já entenderam como é que funciona o pecado original? A gente fala assim, eu lembro eu na minha infância, perguntando a minha mãe, minha amada mãe, tudo de teologia ela tem, fez 4 séries. E olha lá, lê muito mal. E com a curiosidade de uma criança, a gente pergunta, mãe, né, porque eu já tinha ouvido falar de pecado original, criança é curioso. Mãe, eu nasci do pecado? E mãe, com tudo de teologia que você imaginar, já leu a catena que você nem imagina. Não, meu filho, as crianças são frutos do amor. Só essa palavra. A resposta dela foi tão profunda no meu coração que criança pergunta, né? Mas como é que é isso? Me calou. Não, meu filho, você é fruto do amor. E com o tempo a gente vai estudando, o catecismo vai explicar. O pecado original não é um pecado cometido. Você não cometeu o pecado original. Ele é um pecado contraído da nossa própria natureza. E aqui a gente precisa entender. O que é o pecado original? Da onde ele surge? Capítulo 3 do Gênesis. Quando você olha o capítulo 3 do Gênesis, você vê que Deus cria, né, os capítulos anteriores, tudo perfeito. Mas no capítulo 3, o homem está longe da mulher, a serpente, o Satanás, o capiroto, se aproxima da mulher e fala, é agora. É verdade que Deus proibiu vocês de comerem do jardim? Ela fala, não, nós pode comer de tudo. Só tem uma árvore que a gente não pode comer, porque o dia que a gente comer, a gente vai morrer. Deus falou isso para você? Falou. E a serpente vai dizer isso. Isso é a raiz de todo mal na nossa vida. Você sabe o que ele falou? Mentira. O dia que você comer, você será capaz de dizer o que é certo e o que é errado. O que a mulher fez? Ela olhou e falou, esse fruto parece gostoso. Eita, nunca comi desse. E ela desejando, a palavra vai dizer o seguinte, olhando o fruto, vendo apetite aos olhos, ao paladar, apetitoso ao paladar, e desejando ser conhecedora do bem e do mal, ela toma o fruto, come e dá ao seu marido.
Eu te pergunto.

Onde está o pecado original aqui? Não está na vontade de comer. Não está no fato de comer o fruto. Está no desejo de ser conhecedor do bem e do mal. Aí você me pergunta por quê? Meu irmão, aqui está todo o princípio do mal. É quando eu e você dizemos o que é certo para mim e para a sua vida. Quando eu e você não queremos escutar a Deus e dizemos: eu sei, Senhor, qual é o caminho que eu vou seguir. Nós cantávamos muito lindo: tu és o centro da minha vida, mas o pecado original tirou Deus do centro e colocou eu e você. São João vai dizer: o que há no mundo, a concupiscência da carne, a cobiça dos olhos, o desejo da vida. Há em nós sempre uma inquietação que busca satisfazer as nossas vontades. E você precisa entender algo filosófico, algo... faltou a palavra. Quando a gente vai falar de humanidade na escola, a gente fala o quê? Antropológico. Algo antropológico da sua natureza. O que é isso? A nossa essência é uma essência curiosa, que deseja, que busca, que ambicia. Ou seja, nós temos em nós uma potência chamada vontade, mas ela tem um problema terrível. Você sabe qual é? Ela é cega. E ferida pelo pecado, o que é que ela faz? Ela vai para um canto e para um outro. E ferida pelo pecado, ela é cada vez mais causadora de doenças na nossa vida. Qual doença? A doença do orgulho. A doença da soberba. A doença da falta de humildade, da falta de perdão. A doença que não olha para o outro como irmão, mas olha como inimigo. E São João Crisóstomo vai dizer: em suas chagas fomos curados, na sua entrega, no seu amor, nas suas doações. Por quê? Porque nós podemos olhar para a cruz. Olhe para a cruz sem fé, gente. Olhe para a cruz sem fé. Vamos fazer o seguinte: a gente acostumou ver Jesus na cruz. Pensa que é seu pai. Imagine seu pai numa situação dessa. Deixa eu falar um detalhe que talvez vocês não sabem. Jesus foi crucificado nu, viu? Esse manto foi colocado posteriormente. E alguns estudiosos dizem que foi o manto de Nossa Senhora que enrolou ele na cruz. Mas ele foi crucificado nu. Pensa que é seu pai. Seu filho, lembra de seu filho? Olha para a cruz, vê a imagem de seu filho. Chagado. Por quê? Porque muitas vezes a gente se acostuma a olhar para a cruz de Cristo como um evento que foi ontem. A gente não traz as dores de Cristo para nós. Eu não sei se você já viveu alguma experiência com música, mas eu lembro eu na quaresma, ali já na Semana Santa da pandemia, eu sou péssimo em data, possivelmente 2020. Assistindo a Canção Nova, aquela menina tentando cantar. Você conhece aquela música, não conhece? Aquele salmo, e a voz dela não sai. Tão numerosos, cães numerosos me rodeiam, e todos me odeiam. Os meus ossos todos estão à mostra, e a voz daquela mulher some. Porque ela olha para Cristo e percebe as dores. E por que que eu estou dizendo tudo isso? Amados, nós precisamos olhar para a cruz de Cristo e entender o amor. Porque se você olhar, quem te amou sofreu por você. Carta de São Paulo vai dizer: a prova que Deus nos ama é que quando ainda éramos pecadores, Ele morreu por nós. Porque o que Cristo sofreu, Ele não merecia, Ele era inocente. Mas eu e você, nas palavras de São Dimas na cruz, éramos dignos de todo aquele sofrimento. Éramos dignos, porque o pecado nos feriu e nós vivemos uma vida esquecendo do amor de Cristo. Esquecendo que fomos curados e vivemos uma vida
sendo ferido e ferido. Eu aprendi nesse final de semana, uma pena que vocês não foram no Aviva Guanambi, que vocês tinham aprendido também, mas estou aqui para ensinar. Eu aprendi que Deus nos visita. Aí você fala, todo mundo sabe, mas não foi isso que eu aprendi. Eu aprendi que Satanás te visita. Carta de São Pedro, capítulo 5, vai dizer o quê? Satanás é como um leão que te ruge, que te roda o dia todo rugindo para te encontrar. Todo mundo sabe dessa passagem. Mas Andréia, na sua direção espiritual, ela aprendeu algo que ela nos ensinou. Ela falou assim, o diretor espiritual falou assim: ó Andréia, senta aqui, João, eu quero que você, a partir de hoje, anote na sua agenda o momento que Satanás te visitou. Eu não sei se você compreende a profundidade disso, mas se você olhar para o seu dia, vamos fazer isso agora? São Paulo, Gálatas, capítulo 5. Frutos do pecado, da morte, da discórdia, do inimigo de Deus. Brigas, discórdias, mentiras, intrigas, tudo que é de ruim, né? Pense no seu dia que teve isso. Qual foi o momento que teve isso aí no seu dia? Em que você recebeu uma ligação e falou: tá sossego, ah, miserável, me ligando toda hora. O menino falou: me dá um copo de água. Pega, menino. Que hora que Satanás te visitou neste dia? Por que que eu estou dizendo tudo isso? Porque se você não estiver atento, ele vem, te futuca e você machuca alguém. E a ferida sua que foi curada no sangue de Cristo é aberta novamente. Está entendendo onde eu quero chegar, amados? Por suas chagas fomos curados. Ele nos curou, ele nos cura, mas tem um problema: nós precisamos viver esta cura. Precisamos viver como homens e mulheres curados, homens e mulheres que são instrumentos de cura, homens e mulheres que são testemunhas do amor, porque a cruz é loucura para quem olha que sem amor é. Mas você sabe qual é o problema? A gente olha para as nossas feridas e chora. Mas preste atenção no que aconteceu com Cristo. Você sabe disso, você só não ligou os pontos. Cristo ressuscitou. É verdade. Ele ressuscitou. Ele aparece aos 12 e ele come. Mas Tomé não estava lá. Os outros alegres, testemunho, ó, Senhor ressuscitou, comeu, estava aqui. Eu não acredito. Tomé falou: eu não acredito. Se eu não tocar as suas chagas, se eu não colocar o dedo no seu lado, eu não acreditarei. Oito dias depois, o que acontece? Estavam todos reunidos no mesmo lugar, Tomé com eles, Evangelho de São João. Jesus aparece, olha para Tomé e fala: põe o dedo nas minhas chagas. Por que que eu estou falando isso, gente? Porque assim, você consegue entender que o corpo ressuscitado é o mesmo corpo crucificado? E dizendo isso, eu estou dizendo que o mesmo corpo crucificado e ressuscitado é um corpo glorificado? Você consegue entender que aquele corpo que ficou morto 3 dias no sepulcro é o mesmo que ressuscita? E que ele carrega as chagas. Mas ali, você tem que aprender isso aqui. É isso que você tem que aprender. O mais importante é: por suas chagas fomos curados. Mas as chagas já não são dolorosas, são chagas gloriosas. São chagas gloriosas. É aquelas chagas que derrotaram Satanás. Se você pegar todo bom teólogo católico, católico verdadeiro, vai dizer: a derrota de Satanás está na cruz de Cristo. É nas chagas. Por quê, meu irmão? Porque ele ama, porque ele se entrega, porque ele morre por mim e por você. Mas o problema é que eu e você olhamos para as nossas

feridas e fazemos o quê? Ai, ai, olá, o que Edson fez comigo? Não era para isso, não? Meu Deus do céu! Nós olhamos para as nossas chagas e vivemos toda a dor novamente. Nós não glorificamos a Deus. Mas quantas vezes a gente reza aquela oração? Em suas chagas escondei-me, Senhor. Porque a chaga gloriosa de Cristo é a derrota de Satanás. Me permita parafrasear isso aqui. Você chegará ao céu com suas chagas, mas as suas chagas hoje são testemunhos de vitória. Por quê? Porque se você viveu bem as suas dores, você vai olhar suas chagas e ver: aqui é uma testemunha que Deus me segurou quando eu poderia cair. Deus me segurou. Olha para suas feridas, olha para suas chagas, olha para suas dores e perceba o tanto que Deus segurou você, te protegeu, te acalentou. Então, o que nós precisamos fazer? Precisamos entregar a vida para o Deus que ama e amá-lo novamente. Olhar para as nossas chagas e perceber que ali é sinal de vitória. Feche seus olhos. Feche seus olhos, vai lembrando das suas dores, vai lembrando das suas feridas. Feche seus olhos, olha para as cicatrizes. Talvez você perdeu alguém que você ama. Talvez você traz a mágoa de alguém. Vai pegando essas dores e unindo as dores de Cristo. É você e Deus. O Senhor pode até me dar revelações, mas é o seu coração que precisa nesta hora ser colocado dentro das chagas de Jesus. É o seu coração, amado irmão e irmã, que precisa ser lavado pelo sangue dele. Ele te cura, deixe ser curado. Declare o perdão em nome de Jesus nesta noite. Declare a vitória de Cristo em nome de Jesus nesta noite. Declare a salvação pelas chagas de Cristo. Por suas chagas, por sua entrega, nós somos curados. 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

vai ficando de pé, como um gesto de prontidão. Você levantou como uma pessoa ferida. Você estava lá deitado, machucado, mas você levanta nesta noite para ser lavado no sangue de Cristo. Vai pedindo: lava-me. Lava-me, Senhor. Cura-me, Senhor. Restaura-me, Senhor. Salva-me, Senhor. Eu preciso ser curado por ti nesta noite. Eu preciso ser salvo. Eu preciso olhar por minhas chagas e perceber, Senhor Jesus, que o Senhor estava comigo, que o Senhor me conduzia, que o Senhor me protegia. Ó, Senhor, eu te clamo nesta noite por suas santas chagas. Abre meus olhos, porque eu não consigo ver o teu amor, mas nesta noite eu quero. Lava-me, Senhor, cura-me, Senhor. Vem, Senhor Jesus. Vem, Senhor Jesus.

0: segurada aqui.
1: Ponho-me aos pés.
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uniu esta palavra a um grupo de oração. O Senhor diz a este grupo de oração: sopro de vida, és curado, por minhas chagas sois curado. Em outras palavras, ele diz: filhos e filhas amados, pertencentes a esse grupo de oração, eu quero curar seu coração, eu te amo, eu não quero você ferido, amado. É o Senhor nessa noite que quer curar o seu coração. Amados, deixa eu revelar para você aquilo que o Senhor me falava quando eu preparava essa oração. Ele me falava do perdão. Ele me mostrava o perdão como aquilo que gerava as dores e feridas. Mas muito mais, ele me mostrou algo diferente, que eu demorei para entender. Ele me mostrou uma árvore. Eu falei: Senhor, uma árvore, perdão. E ele falou: eu plantei o sopro de vida na diocese de Caetité como uma árvore frondosa para dar frutos, e as feridas estão machucando os frutos dessa árvore. Abrace seu corpo. Você é um fruto deste grupo de oração. Olhe para a sua vida nesta hora. O que está te impedindo de ser um fruto segundo o coração de Deus? Lava suas feridas. Lava suas feridas no sangue de Cristo. Lava seu orgulho. Lava a falta de perdão. Lava os machucados, as palavras que você ouviu. O Senhor está trazendo ao meu coração as dores com uma mãe. O Senhor está trazendo no meu coração que tem alguém aqui, ou talvez mais de uma pessoa, que não vive a glória de Deus porque a mãe profetizou uma palavra ruim. Porque você acolheu no seu coração, lave seu coração agora, entregue a sua mãe agora no sangue de Cristo.

Eu não posso resistir. Parece algo trivial, mas o Senhor quer curar muitas pessoas no abraço. Procure alguém para você abraçar nesta hora. Se você precisar pedir perdão a alguém nessa hora, você peça. Mas não deixe ninguém sem um abraço. Não deixe ninguém. Procure alguém e dê um abraço nesta hora. Ainda tem muitas pessoas sem um abraço. Teu sangue puro. Ponho-me aos pés. Canta essa verdade. Se coloca aos pés da cruz com este irmão e não se.

0: entrega tudo aquilo que vivemos. Eu sou um pouco econômico nas palavras, né? Acho que vocês queriam terminar 10 da noite, mas vamos terminar um pouco mais cedo. Vamos entregar todas as graças derramadas, confiar na mão daquela que é a dispensadora de todas as graças, provedora de todos os tesouros do céu, a Santíssima Virgem Maria. Ela que estava ao pé da cruz, e você também aos pés da cruz. Toda a nossa vida esteja diante da Virgem Santíssima. Ave Maria, cheia de graça, o Senhor é convosco. Bendita sois vós entre as mulheres. Bendito é o fruto do vosso ventre, Jesus.
1: Santa Maria, Mãe de Deus, rogai por nós, pecadores, agora e na hora de nossa morte. Amém.
2: Passemos agora para o nosso momento de ofertório. Nossas irmãs irá passar, mas você que não trouxe a oferta de forma física pode fazer a sua oferta através do QR Code que está atrás das cadeiras. Que você possa também ofertar o teu coração neste momento.

0: Louvado seja Deus. E de fato nós precisamos sim louvar ao Senhor nesta noite, por tudo que Ele fez em nós, por tudo que Ele falou ao nosso coração. Louvamos a Deus por estarmos saindo daqui certos de que as nossas chagas, as nossas dores são curadas nas chagas do próprio Cristo. Que nós não nos esqueçamos que não há nenhuma chaga, que não há nenhuma dor, nenhuma chaga que não possa ser curada pelas chagas de Cristo. Amém? Queridos, é uma graça para nós estarmos aqui nesta quinta-feira e nós já temos a certeza e a alegria no nosso coração de sabermos que estaremos aqui na próxima quinta para mais uma reunião de oração. Portanto, dia 3 de setembro, todos nós somos convidados a estarmos aqui, a trazermos conosco um familiar, um amigo, a propagar esta graça, a dizer, olha, acontece lá no Sopro de Vida a reunião de oração. Todos nós somos convidados a bebermos desta graça. Nós queremos saber quem está em nosso meio hoje pela primeira vez, para dizermos que vocês são bem-vindos e nós louvamos a Deus pela vida de cada um de vocês que estão aqui conosco. É uma só assembleia que nós formamos. Os que estão aqui, vocês todos que vieram, amém, louvado seja Deus, e aqueles também que nos escutam pela rádio educadora. Amados, nós já estamos divulgando aqui e é com grande alegria que a gente vai repetir este convite para cada um de vocês, para que ele fixe no teu coração. Nós estamos nos preparativos para vivermos este ano o 20º Renascer. É a 20ª edição deste encontro de graças. É um encontro de verdadeira essência e encontro com o Senhor. Então você e a sua família não pode ficar de fora deste final de semana que nós viveremos aqui no Sopro de Vida. Vai acontecer nos dias 19 e 20 de setembro, o 20º Renascer, com o tema deste ano, Avivados pelo Espírito Santo. Então desde agora que nós possamos já ir abrindo o nosso coração para nos prepararmos para a grande graça e bênção que será este encontro de final de semana. Nós iniciaremos aqui no sábado, dia 19, a partir das 14 horas. Teremos toda a tarde de pregação, louvor, oração. Depois a gente retorna às 19 horas para a noite, também de pregação. E no domingo a gente começa às 8 da manhã e passaremos aqui o dia juntos, das 8 da manhã até às 16. Às 16 a gente inicia a Santa Missa, que é o ápice da nossa fé e a coroação deste encontro. Então é um encontro de final de semana e para toda a família. Teremos o Renascer Kids para as crianças, que é um espaço preparado para elas, com a linguagem para criança. Teremos espaço para os adolescentes. Então toda a família é convidada. Nós teremos serviço de lanchonete. No domingo, para aqueles que desejarem ficar conosco o dia todo, teremos o serviço de marmitex. Você pode sinalizar que quer almoçar conosco, comprar o seu bilhetinho para retirar o seu almoço no domingo. Então participe conosco, abra o teu coração e deseje desta graça para estarmos aqui neste final de semana. Para este encontro, como todos os anos, a gente prepara uma belíssima camiseta para aqueles que querem de fato vestir este encontro. E este ano nós preparamos duas cores para agradar a todo mundo. E a gente apresenta para vocês agora as cores que nós temos disponíveis, que é a cor marrom e a cor ocre, também meio mostarda, estampando o tema da nossa camiseta. Ela custa apenas R$35. 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Então, vista essa camiseta, propague este encontro. Estão aqui duas cores belíssimas e você pode escolher a sua. Amém? Gostaram das cores? Estamos na paleta da moda, né? Então, agrada todo mundo. Obrigada, meninas. E também, em relação ao Renascer, nós divulgamos para vocês um show de prêmios que nós estamos promovendo. Como vocês sabem, este encontro ele é gratuito. Não tem taxa de inscrição, você pode vir participar conosco dos dois dias. Mas é um encontro que gera custos para nós. Teremos os pregadores que vêm de fora, muito longe. Então, estes custos, eles serão arcados... com os bilhetes que nós estamos vendendo. 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Amém? Queridos, nós temos recém-nascidos para serem apresentados no dia de hoje? Não. E aniversariantes do dia ou da semana? Aniversariantes não. Michele, que é aqui do Sopro de Vida, fez aniversário na outra semana, na sexta-feira, mas nós lembramos dela para rezarmos por ela. Edson lembrou aqui, alguns de vocês certamente já perceberam. Aqui atrás, nós já estamos com a construção bem avançada da nossa capela. Inclusive, todo o valor arrecadado, além de custear o Renascer, vai contribuir para a gente finalizar. Então, se você quiser, você pode passar por lá, dar uma olhadinha, ver como é que estão as obras e dizer assim, eu vou contribuir. Um bilhete eu posso comprar, já é uma ajuda para a gente dar seguimento lá à nossa capela, que já já estará de portas abertas para que a gente possa rezar juntos. E só para fechar sobre o resto, eu falei a capela, eu me lembrei, eu quero divulgar para vocês os quatro pregadores que estarão conosco aqui no Renascer. Isso é muito especial, homens e mulheres de Deus que pregarão para nós a santa e poderosa palavra. Nós teremos a presença de Cláudio Costa, ele que é presidente da RCC do Rio de Janeiro. Ele vem lá do Rio pregar para nós este encontro, Cláudio Costa. Teremos também a presença de Joseni Figueiredo, ela que é coordenadora do Exército São Miguel aqui em Caeté, Josi, muito conhecida por nós. Também Edson Magalhães, que é presidente da Diocese de Caetité, da RCC, e Padre Danilo Lima. Padre Danilo é pároco de Nossa Senhora da Conceição Aparecida aqui em Caetité, mas estará conosco no Renascer enquanto pregador, na pregação mesmo. E lá na Santa Missa, teremos as presenças de Monsenhor Alex e de Dom Carvalho, nosso bispo diocesano. Então, homens e mulheres de Deus, que o Senhor tem preparado para pregar a palavra para nós nestes dias. Amém? Nós vamos ficar de pé para rezarmos por nós, por nossa casa e nossa família, uma Ave Maria. E eu aproveito para pedir para cada um de vocês que, na intenção desta Ave Maria, vamos colocar uma família aqui de Caetité. Alguns de vocês certamente conhecem, tiveram conhecimento, que hoje faleceu um senhor, seu José Vilas Boas, muito conhecido como seu Teté. Há 1 ano e 2 dias, exatamente, ele perdeu a esposa e hoje ele faleceu. Então, é uma família muito conhecida, a família de algumas pessoas ficam aqui conosco. Então, na nossa Ave Maria, vamos entregar esta família para que o Senhor conforte cada coração na certeza e na esperança da vida eterna. Então, por nós, pela família enlutada e por todos os nossos familiares, rezemos. Ave Maria, cheia de graça, o Senhor é convosco. Bendita sois vós entre as mulheres e bendito é o fruto do vosso ventre, Jesus. Santa Maria, Mãe de Deus, rogai por nós, pecadores, agora e na hora de nossa morte. Amém. Leomário chega aqui para nos dar a bênção e, finalizados este encontro, passemos à lanchonete, façamos o nosso lanche, que é também uma maneira de você contribuir conosco. Então, não deixe de visitar a nossa lanchonete hoje.
1: Amados, eu não sei se vocês repararam nas minhas anotações, mas... Oi. Eu preguei com outro, esse aqui tá com ciúme aí, tá cortando. Eu dizia assim, era para não ter frisado uma coisa em detalhe que eu tava meditando e a gente esqueceu. A gente tem que olhar para as nossas feridas. Eu falei, mas era para ter frisado mais. E louvar a Deus. Com alegria, amados. Acho que eu falei, mas a gente precisa enfatizar isso. Porque se a gente não olha para as feridas e não louva a Deus e não bendiz, nós viveremos como as outras pessoas no mundo. Não seremos cristãos verdadeiros. As nossas feridas são sinais de vitória. Eu lembro em fevereiro. Fevereiro minha vida deu uma mudada. Sofri um acidente em outubro, passei uns dias de tipóia, cirurgia, 90 dias sem trabalhar. Retornei ao serviço, me retiraram da função que eu estava. Eu já trabalhava com pepino, agora eu coordenava os pepinos. Era para ser responsável dos pepinos. Eu caí para cima. Você já viu o pessoal cair para cima? Foi eu. E no meio disso, meu filho com uma alergia terrível. Você sabe aquela alergia que a pessoa fica toda inchada? Aconteceu. E no meio disso tudo, eu tinha que estar pregando a palavra. Noite toda no hospital, vai trabalhar, volta para o hospital correndo, o remédio não dá certo, outro, marca consulta, aquela loucura. E o Senhor me deu uma inspiração naquela noite que eu gostaria de compartilhar para vocês, para me encerrar. Dias de vitória. Todo mundo quer vitória. Não queremos? Mas a vitória vem com lutas. Se você não tem luta, meu irmão, não tem vitória, não. Tenha essa certeza. Se está tendo cruz, é porque tem vitória. Se tem dor, é porque tem vitória. A palavra diz o que para nós, Romanos capítulo 8? Creio que as tribulações do tempo presente não se compara com a glória que nos espera. Tenha sempre isso no coração. Amém? O Senhor esteja conosco. Pela intercessão da Santíssima Virgem Maria, de São Miguel Arcanjo, de toda a milícia celeste, desça sobre nós, sobre nossas famílias, a bênção do Deus Todo-Poderoso, que é Pai, Filho e Espírito Santo. Amém. Amém. Vamos em paz, que o Senhor nos acompanhe.
2: Graças a Deus.